três perguntas. Conta-se que um soberano, no intuito de melhor governar, procurou um sábio para auxiliá-lo a estabelecer a melhor estratégia. Vestiu roupas simples e, antes de chegar ao destino, apeou do cavalo, deixou seus guarda-costas para trás e foi sozinho. O sábio estava cavando o chão em frente à sua cabana. O rei chegou e disse: "Vim procurá-lo porque preciso que me responda três perguntas. Como posso aprender a fazer o que é certo na hora certa? Quem são as pessoas às quais devo prestar maior atenção? Quais os assuntos aos quais devo conceder prioridade?" O sábio não respondeu e continuou a cavar, demonstrando dificuldade na tarefa. O rei se ofereceu para cavar em seu lugar e preparou duas extensas sementeiras. Ao final da tarde, como não obtivesse resposta alguma, preparou-se para partir. Então, da floresta surgiu um homem correndo. Estava ferido e caiu desmaiado. O rei e o sábio o socorreram e conseguiram estancar a hemorragia. Levaram-no para a cama. E porque a noite chegara, o rei sentou-se na entrada da cabana e, cansado, adormeceu. Ao despertar pela manhã, demorou um pouco para se dar conta de onde estava. Voltou-se para dentro. O ferido olhou e lhe pediu perdão. "Não tenho nada para lhe perdoar", disse o rei. "Nem o conheço." "Mas eu o conheço. O senhor prendeu meu irmão e jurei acabar com sua vida. Esperei na floresta para matá-lo. Mas o senhor não voltou. Saí de meu esconderijo e seus guarda-costas me feriram. Fugi deles. Teria sangrado até a morte se não me tivesse socorrido. Se eu sobreviver, serei o mais fervoroso de seus servos." O rei ficou satisfeito por ter conseguido a paz com seu inimigo. Disse que mandaria seu médico para atendê-lo. Levantou-se e procurou o sábio, que estava plantando nas sementeiras cavadas no dia anterior. "Então, vai responder às minhas perguntas?" Erguendo os olhos, o sábio lhe respondeu: "O senhor já tem todas as suas respostas." E, ante a surpresa do rei, explicou: "Se sua majestade não tivesse ficado conduído da minha fraqueza ontem e cavado essas sementeiras para mim, indo embora, teria sido atacado por aquele homem. Teria se arrependido de não ter permanecido comigo. Por isso, a hora mais importante foi quando cavava as sementeiras. Eu era o homem mais importante. Fazer-me o favor foi o mais importante. Depois, quando o quase assassino chegou correndo, a hora mais importante foi quando cuidou dele. Se não fizesse isso, ele teria morrido sem estar em paz consigo. Por isso, ele era o homem mais importante. O que foi feito por ele foi o mais importante. Então, majestade, só existe um momento importante: o agora. O homem mais importante é aquele com quem você está, pois ninguém sabe se vai tornar a lidar com outro alguém. O assunto mais importante é fazer o bem para esse com quem se está, pois esse é o grande propósito da vida. A hora de agir é agora." O local onde nos encontramos é o mais ajustado. As pessoas que estão conosco são as ideais para a nossa vida e o nosso crescimento. Pensemos nisso.

0: E assim chegamos ao final de mais um Momento Espírita. Hoje, terça-feira, 21 de julho de 2026. 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

9:15.

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Chega de teleguiados cruzando o céu azul. 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Tratem direitos humanos, sejam africanos, cristãos ou

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0: Quem você faz barulho aí?
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0: O quê?
1: Eu acho.
0: O cara não se garante, a culpa é nossa. Nunca.

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Allez, obrigado.

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2: Fala comigo.

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0: 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Hoje vamos ficando por aqui. Amanhã tem mais um programa Dona da Noite pra você. Bons sonhos e boa noite.
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3: Meia-noite e 8.

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2: Meia-noite e 38.

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4: Uma e dois.

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2: 1:31.

0: Valeu, rapaziada. Saúde aí.
1: Seu Jorge, rapaziada. Seu Jorge, rapaziada.

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4: 1:58.
5: Hoje no barraco

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Não é possível.

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2: 2:30.

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1: Olha aqui pra mim. 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
3: 2:58.

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1: Dessa. Fala, Thiago. Mais uma vez eu tô precisando trocar aquela ideia, meu velho. Desabafa, meu parceiro.
2: Mas eu vou deixar pra galera cantar.

0: bateria, né?
1: É agora, hein?
0: Mãozinha pra cima aí.

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2: 3h29.

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6: 3:58.

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0: caminhoneirada de todo o Brasil! Tudo certo por aí, turma? Hora de bater marcha! Por cá, o Fernando Riquetti! Simbora nós, que essa meia hora é só nossa! Brasil Caminhoneiro, tá no ar! Turma, nossa equipe de reportagem esteve na Baixada Santista, acompanhando o dia a dia da turma do trecho no Porto de Santos. Eu conversei com o Marcos, gaúcho de Passo Fundo. É caminhoneiro autônomo há 30 anos. Paulinho, roda a matéria.
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2: Pois é, gente, esse camarada aqui roda o Brasil todo. Acabou de ancorar aqui pelos lados da Baixada Santista, né? Tá aqui numa streamline, que é caminhão dele mesmo, viu? Agora, Marcão, é o seguinte, ó, já tá batendo meio-dia, não tô vendo restaurante, não tem nada. Como é que vai fazer pra dar uma forrada no estômago aí?
3: Ah, ele dá na caixa, né?
2: Região aqui não é meio abandonada, meio erma. Eu até agora eu não vi passando nenhuma segurança nem nada.
3: Aqui não aparece nada. Tem banheiro, não tem nada, tudo abandonado, hein?
2: E aí, sempre vem alguém aí churinçar o pavio aí, cutucar, pedir alguma coisa, como é que é?
3: Até a gurizada, uma gurizada de gente boa, eles entendem bem, ó, o nosso lado também.
2: Agora o que falta realmente é um ponto de apoio aí pra vocês.
3: Ah, né? Estacionamento, né? E no estacionamento lá em cima da serra é bom lá, mas geralmente tá lotado.
0: Quem também tá no puxa da pluma é o Caio. Só que ele nunca tá sozinho, viu? A esposa Naira vai sempre junto.
2: Quer dizer que a dona Naira tá sempre fazendo companhia pra você.
4: Ah, e é 24/48. Tá? Ela vai sempre junto aí, parceira mesmo. Tem que só agradecer a Deus mesmo.
2: Os homens já sofrem demais. Mulheres, então, devem sofrer ainda mais, né?
5: Sofremos muito. É bem complicado. Quando a gente vem pra cá, a gente pensa até duas vezes,
2: é
5: né?
2: Mesmo.
5: Tem que enfrentar um pouquinho. Dificuldade todo mundo passa, né? Mas... tamo aí.
2: Agora, as empresas costumam, de repente, facilitar, entender que tá se tratando de mulheres, o pessoal cede um banheiro, uma área aí que com um pouco mais de segurança pra vocês ou não?
5: Muitas das vezes não. É. Muitas das vezes a gente sofre bastante. Já houve casos da gente vir ficar 3 dias aqui.
2: É mesmo, galera?
5: E ter que procurar outro canto, pegar Uber, ir pra cidade, tomar banho pra voltar. Ter empresas que barrou a gente pra tomar banho, pra usar um banheiro.
2: Nossa,
5: bem difícil mesmo.
4: Assim, a gente vê as obras aí que estão fazendo, assim, mas até então não é o que estão falando, né?
2: Sim.
4: Que estão prometendo, né? Porque não é fácil. E se for se colocar aí num lugar, a gente veio de tão longe aí, 2.600 quilômetros pra vir, aí você passa perrengue aqui, né? E querendo ou não, se não for o caminhão hoje, o Brasil não para, né?
2: Literalmente.
4: É dessa maneira aí.
0: É desse jeito, é desse modelo mesmo aí, viu, Caio? Para o Brasil mesmo. Longas filas e demora para carregar ou descarregar no Porto de Santos resultam em perdas de tempo e também de dinheiro. E já passou da hora, hein? Cá entre nós, das autoridades fazerem alguma coisa para melhorar a vida dos estradeiros.
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0: Ô, parceiro, você está habituado a ver policiais rodoviários federais ao longo do seu trajeto, não é mesmo? Pois é. Agora, você sabe onde é que são formados esses policiais? Você sabia que existe uma universidade? É verdade, universidade para capacitar aí, ó, os policiais rodoviários. Quem vai explicar tudinho pra gente é ele, Francisco Garonce, o nosso repórter especial. É contigo, Garonce.
3: Turma do Brasil Caminhoneiro, quem tá no trecho sabe que lugar onde tem policial rodoviário federal é sempre um lugar mais seguro para rodar. Mas o que muita gente não sabe é onde nem como são formados esses policiais que cuidam das rodovias no Brasil. E para conhecer o local de onde saem esses profissionais, hoje nós estamos aqui em Florianópolis, capital de Santa Catarina, para conhecer a Universidade da Polícia Rodoviária Federal. O policial rodoviário federal realiza atividades de fiscalização, patrulhamento e policiamento ostensivo, faz atendimento e socorro às vítimas de sinistros rodoviários, além de ações em diversas operações da PRF. São provas objetivas e discursivas, prova de títulos, teste de aptidão física, avaliação psicológica, biopsicossocial, de saúde e investigação social. Tendo passado em todas essas fases, só aí o candidato é inscrito no curso de formação profissional na Universidade PRF.
0: O Garonce conversou também com o inspetor Marcelo Vinícius, que é o coordenador geral da universidade. Vamos ouvi-los.
3: Inspetor, essa universidade inteira aqui, ela existe para trabalhar exclusivamente para a Polícia Rodoviária Federal?
4: Sim, ela faz a formação e o aperfeiçoamento dos nossos policiais e também de instituições parceiras, tanto do Brasil quanto do exterior. O curso de formação policial, ele faz parte do concurso público de ingresso na carreira. Nós temos aqui um período de 3 a 4 meses em que eles são incorporados à nossa realidade, à nossa rotina, diversas disciplinas que vão prepará-lo para atuação na atividade, saindo daqui prontos para o exercício da atividade no seu primeiro dia de trabalho.
3: E além da formação que a gente vê aí, atividades físicas, treinamento operacional, também tem uma preocupação em relação à formação tecnológica.
4: Sim, perfeito. A Polícia Rodoviária Federal hoje trabalha com muita tecnologia, que nos auxiliam na nossa atividade diária. E essa preparação é feita dentro do curso de formação profissional. Então, a formação é bem ampla.
3: Inspetor, para ser policial, sem dúvida ele precisa entender de legislação de trânsito. E isso é abordado aqui.
4: Sim, sim. Muitas aulas referente ao aprendizado da legislação de trânsito. Mas não só isso. Aqui ele é preparado, de fato, para ser um policial em todos os aspectos. Trabalhar tanto a segurança viária quanto à segurança pública, questões de segurança pública.
3: A fiscalização feita pela Polícia Rodoviária Federal é apenas uma parte de um trabalho bem maior que, no conjunto, tem como meta promover segurança para todos que utilizam as rodovias brasileiras. É isso aí, turma! Entender a formação do policial rodoviário federal ajuda quem está no trecho a compreender a capacidade desses profissionais. E muito mais importante do que isso é saber o papel deles na segurança das rodovias brasileiras.
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0: Vamos de música!

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1: Desde sua chegada no Brasil, o aplicativo WhatsApp ajudou a minimizar o custo no bolso dos estradeiros com as operadoras de telefone. O carreteiro Victor Amarante fala da importância das amizades do trecho. Vamos ouvir.
2: Sim, a gente procura ter bastante amizades, né? Até informação do trecho também, que é importante, né? Dicas de carga também, então é muito importante esse bate-papo com os colegas de trabalho, né? Colega motorista também, é muito importante isso, né? A gente às vezes acaba ficando bastante tempo, 30, 40 dias fora, e os colegas do trecho acaba sendo a sua família ali, então a gente usa esse tempo aí pra gente poder bater um papo e acabar com pouca solidão, né?
1: É isso aí, Vitão! Achou a solidão! E o que que você acha dos aplicativos de frete?
2: É, isso ajuda, né? Antigamente você tinha que ir nos lugares de carga e hoje com esse aplicativo em qualquer lugar que você tiver do Brasil, ele te indica a melhor carga, o lugar mais perto, então esse aplicativo aí veio pra ajudar aí a gente que vai caçando frete aí, então é muito importante esse aplicativo aí pra nós.
1: Esse foi o estradeiro Victor Amarante. Só uma coisa, viu, turma? Não acredite em tudo aquilo que você lê, escuta ou vê através dos aplicativos. Isso vale pra qualquer assunto. Então, sempre confira a procedência de tudo aquilo que você recebe. E claro, não consuma aquilo que não te faz bem.
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1: Tem música na boleia.

0: Jackie, do outro lado.
1: Se eu não tivesse aqui do outro lado, tava tudo certo pra você.
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4: Turma, eu estive no Sindicam, Sindicato dos Caminhoneiros Autônomos do Estado de São Paulo. E eu conversei com o Norival de Almeida. E aí, vamos ouvir a prosa?
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5: Desde quando o senhor está envolvido com o setor de transporte aí, principalmente numa primeira etapa e tocando o caminhão?
6: Desde 1974.
5: Bom, de lá para cá muita coisa mudou no transporte, né, presidente?
6: E eu tenho saudade, porque antes ele era mais rendável, ele era mais amigo, ele era muito mais, eu diria, muito mais melhor do que hoje.
5: Em 1974, como é que o Norival imaginava ser o caminhoneiro? Você imaginava alguma coisa parecida aí, Norival? De repente dirigindo os caminhões que voam, qualquer coisa assim ou não?
6: É difícil de você imaginar, porque eu comecei no 321, fui pro 1111, 1113, 1519, pro Jacaré, para depois eu chegar numa Scania 113. Então isso é que vai se caminhando dentro da vida, e você nunca imagina que com tantos anos depois, 40 anos depois, você estaria num patamar e talvez enfrentando todas essas dificuldades que eu digo hoje que enfrentamos.
5: Bom, na época, para você fazer um cálculo de frete, colocar as contas tudo em dia, buscar uma oportunidade de trabalho, né? Como é que era? Tudo na base do papel, do lápis, no orelhão, fazendo ligação para a turma. Era um negócio bem complicado a gente comparar com as facilidades que a gente tem hoje, né?
6: Ah, antigamente você trabalhava muito regional, então por isso que eu disse que ele era mais rendável. Você viajava pouco, o teu tempo era mais valorizado. Agora hoje não, hoje você tem que transportar peso, você tem que andar a distância e não é valorizado por isso, porque é o mercado. O Brasil cresceu e deixou a conta para a população pagar.
5: Bom, os trechos percorridos são maiores, a tecnologia que a gente tem no caminhão é completamente diferenciada, é um verdadeiro computador sobre rodas que a gente tem hoje aí, né? Os veículos que a gente tem oferecendo aí pelas montadoras. Como é que você vê o caminhoneiro do futuro? O que que o caminhoneiro tem que fazer hoje no seu dia a dia para poder seguir na profissão e que ele tenha uma rentabilidade, por menor que ela seja, para poder pelo menos garantir a manutenção do seu veículo e conseguir levar o café, café com leite e o pão para dentro de casa?
6: Riquete, o caminhoneiro tem que adquirir conhecimento. Por mais que ele tenta fazer, nós somos um eterno aprendiz e ele tem por obrigação em fazer os seus cursos, se aperfeiçoar, ter o conhecimento, se colocar no lugar do outro. Ele tem que se colocar, ele tem que ter o conhecimento de se colocar no lugar do embarcador, no lugar do dono da transportadora, no lugar do destinatário que está recebendo a mercadoria e, claro, no lugar dele fazendo o transporte, porque ele é um dos pilares importante e necessário para o país e para o transporte rodoviário de carga.
5: Ele comentou, Riquet, você lembra quando a gente comentou uma vez, né, sobre os riscos que o caminhoneiro encontrava quando ia buscar o frete no aplicativo? A gente nunca sabia quem estava do outro lado, se era realmente ali um embarcador, se de repente a gente tinha ali realmente um empresário, se a gente tinha um caminhoneiro na outra ponta, ficava uma situação realmente complicada. E já fazendo aquela preparação para o caminhoneiro do futuro, você chegou até a mostrar para a gente, né, um aplicativo que você fazia aquela leitura, né, aquela leitura facial, e ali você consegue identificar se o camarada é do bem, se é um empresário do setor de transporte, se você tem um embarcador de verdade. Isso aí já foi uma baita revolução que vocês conseguiram colocar na época, hein?
6: Olha, é um trabalho que a gente vem fazendo, além de vários cursos de aperfeiçoamento do próprio caminhoneiro, a gente vem com certos aplicativos, até de frete, para poder facilitar a vida de ambos. E com essa meios de facial, então com certeza eu estou dando mais segurança para todo o transporte, tanto para o embarcador, para o destinatário, para o caminhoneiro, para a família do caminhoneiro, e diminuindo isso, talvez, o roubo, diminuindo o acidente. Por isso que eu disse, o caminhoneiro tem que se aperfeiçoar. Caminhoneiro aperfeiçoado, ele vai ser valorizado. Por isso que está com falta de caminhoneiro, porque precisa se aperfeiçoar para ser valorizado.
5: A exigência é muito no mercado, né, Dorival?
6: O mercado exige, não é a exigência de pessoal, é a exigência de mercado. Hoje quem não tem, não acompanha as necessidades que tem que ser feita, ele fica para trás, e ficar para trás é difícil de voltar à normalidade.
4: É isso, parceiro, não dá para vacilar, tem que se atualizar.
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4: Mais música pra vocês, Zé Neto e Cristiano.

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1: Ó, o Fernando Riquetti chegando com dica de segurança pra você, parceiro. Você tá sempre atento a ela? Procura sinalizar toda vez que vai trocar de faixa ou fazer uma conversão? Essa comunicação, turma, é muito importante, porque quando sabemos das intenções do outro motorista, dá para prever as nossas ações. Dá para evitar freadas bruscas, dá para evitar buzinadas, palavrões, pequenas batidas e até mesmo grandes acidentes, principalmente na rodagem. Sem falar que deixar de usar seta é considerada infração grave. E tal, parceiro, ao ver um outro veículo dando seta, mantenha a distância, pois pode ser que o motorista está tendo ali alguma dificuldade para poder concluir a sua conversão. De repente tem algum carro parado logo mais à frente, um trânsito parado. E na tocada, parceiro, lembre-se sempre de usar tudo que está em suas mãos para poder evitar acidente. A seta é o principal e está bem do lado ali da tua mão esquerda, ali, ó, essa alavanquinha aí, viu? Para cima, seta para direita. Para baixo, seta para a esquerda. Só assim, turma, podemos contribuir com a redução do número atual de tragédias no trânsito, que ainda é muito, mas muito alta também. Tá aí a dica de segurança do Riquetti, dica de segurança do Brasil Caminhoneiro para você.
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1: Que pena, tá chegando a hora de descer da boleia. Mas amanhã estaremos de volta para mais músicas e informações só para você. 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Muito obrigado pelo carinho e até amanhã, se Deus quiser.

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2: Bom dia, meu povão. Bom dia, meu querido. Bom dia, meu mano. Bom dia, minha mana. Alô, vovô. Bom dia. Estamos começando pela Rádio Catarinense. Bom dia, trabalhador. Estamos ativando o modo ao vivo. Catarinense FM. Essa manhã de quarta-feira, 22 de julho. Seja bem-vindo, seja bem-vinda. Que o dia seja gostoso, que amanhã seja maravilhosa. Eu sei, tá chovendo. Te prepara aí que o dia será de chuva. E muita chuva. É chuva pra caramba. Ninguém fica sem chuva, não. Sai com seu guarda-chuva, sua bota de borracha, a sua capa de chuva, que hoje o bicho pega, viu? É hoje, bebê. 2:05. Estamos começando essa manhã gostosa. Nos despedindo da madrugada com 18 graus de temperatura. Tá curtindo a Rádio Catarinense? Já anota aí o WhatsApp da Rádio Catarinense para você reportar como é que tá a sua comunidade. Como é que foi ontem? Muita chuva, alguns transtornos pela região, transtornos no Rio Grande do Sul. Então reporta pra gente como foi aí de ontem para hoje, essa intempérie, essa chuva aí na sua cidade, na sua localidade, no seu município, tá? Manda para o 49-984-377-9982. Vamos alertando geral, vale também pra galera que tá no trânsito, viu? Tá ouvindo bem aí? Alô, você, amigo no trânsito. Alô, amiga estradeira, estradeiro, curtindo a Rádio Catarinense, cortando o estradão. A pista tá molhada, tem acúmulo de água sobre a rodovia. Reporta pra gente como está a situação também. Queremos saber. 984-37-7982. Nesse dia lindo, desejo pra você felicidade, saúde e muita prosperidade. Tudo que é de melhor nesse mundão de meu Deus. Vou começar assim, produção. Bom dia. Walter Moraes e Rebeldia, 5:00.

0: Tô voltando, Moraes, a rebeldia. 5:04 na madruga. 5:04 da quarta-feira. Bom dia. 5:04. Anotou? Não, se você não anotou, vou falar de novo. Não, vou falar de novo, produção. Você tá doido? Chama na buzina. Tem que chamar. Essa galera ligada na Rádio Catarinense. Bom dia. Aliás, que a nossa quarta-feira seja gostosa, maravilhosa, de um dia lindo. Cutuca, organizei a produção. Bom dia, bebê. Deixa pra depois, não vai ser feliz junto com a gente agora. Compartilha com a gente um pouquinho da sua manhã, do que você tá vivenciando. Compartilha conosco aí no 984-37-7982. As intempéries aí, né? Rapaz. Fala pra mim, conta tudo. Choveu pra caramba. É previsto os quantos milímetros hoje aí? O quê? 53 milímetros de chuva.
1: Ei, Galo Velho.
0: Barbaridade. Ah, mas daí parou, né? Não, alguém tem que ter o contato, né? Verdade, produção, tem que ter o contato de alguém aí que regula a água. Era só o que me faltava. Bom dia, são 5:05. Ouça aí a galera indo pro serviço, ó. Vamos! Tá na hora, turma, tá na hora. Bom dia. Ê, meu povão! Cargueiro velho, escapamento aberto, diretaço. Rasgando fronteira, bom dia. 5:05 é Mimosa, vamos, Mimosa, pro serviço. Ah, eu sei que tá chovendo, viu, Mimosa, mas tem que sair. É dia de São Pega, viu, Mimosa? Não adianta, Mimosa, tá na hora. Um dia lindo. Bom dia, bebê. Viena Vieirinho, na Catarinense.

0: Ô, catireiro! Não, não, não bate o pé aí, não bate o pé. Vai acordar a galera embaixo, hein, produção? Não, ainda mais que a turma tá de férias na escola, né? Pode dormir um pouquinho mais. Você tá doido, meu filho?
1: Ô, bicho, toca um botão sertanejo pra mim aí. Manda pro Tiburcio.
0: Valeu, Tiburcio. Já vai ter mais um modão sertanejo, tá bom, né? Bom dia! 5:08.

0: É pra chacoalhar mesmo, produção, pra chacoalhar mesmo. Ah, tem que dançar, tem que dançar. O que você tá fazendo que não tá dançando aí, hã? Ah, mas dança sozinho, ah, pelo amor de Deus. É pra girar o WhatsApp já, produção. É pra girar o WhatsApp, meu irmão. Deixa a trilha só, deixa rodar essa trilha de fundo aí, por favor. Lá no 984377982. Comigo chamando a velha porteira Lourenço Lolival. Pro meu parente lá na Vila Remor. Para o meu amigo Eloy Toigo de Água Doce. É o Delosmar, curtindo a Rádio Catarinense, né, Delosmar?
1: Bom dia, meu amigo Michel.
0: Bom dia, meu irmão.
1: Chuva que cai, homem.
0: Deixa assim,
1: vai, né? Ser chuva, né?
0: Vai, hoje não adianta.
1: Manda,
0: vai,
1: a próxima pra nós escutar aí. O André que tá no trecho aí, valeu, sentido Catanduvas aí. Com Deus. Tá uma chuva aí que tá louco, Michel.
0: Pelo amor de
1: Deus. Um abraço, Deus. Bom dia aí, tudo de bom aí pra ti.
0: No nosso visual aqui, viu, André? A gente percebe a quantidade da chuva, né? É muito, é forte, é constante, né? Diria o peão que trabalha por dia, é bem pareia, né? Bem pareia. Uma compostura que tá louco, meu Deus do céu.
2: Bom dia, meu
0: bom
2: amigo.
0: Bom dia. Michael.
2: Tudo certo?
0: Uma tudo bom?
2: Quarta-feira, todos, pra toda a equipe.
0: Amém, meu rádio. Irmão. Amém.
2: Quero
0: amém.
2: Oferecer o programa pra minha esposa Natália. Senhora amém. Linda, dona Natalina.
0: Beleza,
2: a
0: beleza.
2: Simone Mazzarino. A família do Cras Araújo de Capinzal. Aqui é a dona Enia.
0: Tá bom, meu irmão.
2: A Andressa, a dona Marisa.
0: Aham.
2: E a Dayane da Fonseca, mãe dela. Tudo. E o meu primo Américo Chaves de Luzerne, que é a esposa dele e a família.
0: Beleza.
2: A Selma Keller de Luzerne também.
0: Combinado, meu mano.
2: Programa. E a música hoje podia ser a cara do Teodoro Sampaio, Delícias de Amor.
0: Ô, rapaz, tá beleza, boa pedida.
2: Você não é um acidentinho com o Lourenço Lourival.
0: Tá bom, as duas são boas, né? As duas são boas, pelo amor de Deus, meu irmão. Dois modão de extrema qualidade.

0: Tá na hora. Como é que tá o cafezinho aí, hã? Tá gostoso o cafezinho? Tá bom mesmo, rapaz? Ah, você tá no chimarrão já. A turma mais no chimarrão do mate, né? Mateando na manhã da Rádio Catarinense. Um dia maravilhoso, produção! Modão Caipira pro Tiburcio.
1: É, eu tô bom.
0: Que bom, Tiburcio, que você tá bom aí, meu irmão. Bom dia, viu?
1: Eu gosto.
0: Eu sei que você gosta da moda caipira, meu mano. Lourenço Lorival. Bom dia.

Fernando Lourenço e Lorival. Ô, manhã maravilhosa. Que madrugada, hein, meu queridão? Que madrugada, meu amigo velho. Tá na hora, né? Tá na hora de botar um pezinho no trecho. 5 e 16, né? 17 graus, Avenida 15 de Novembro. Bom dia, bom dia, bom dia.

0: A Berenice Zambuja dando recado na manhã catarinense. Bom dia, bom dia, bom dia, bebê. Tem que chamar na buzina, não adianta, né? Não adianta e não adianta. Já dou mais uma girada no WhatsApp da Rádio Catarinense, mas vai reportando para nós aí no 984377982, como está amanhecendo o dia, onde você está, conta pra gente, turma. Você tá doido?
1: Eu tô bom, eu tô aqui na fazenda.
0: Que bom.
1: Tô aqui, ô perdido.
0: Que bom, viu, Tiburcio? Um bom dia pra ti também, viu, maninho? Delícias de amor. Do Teodoro Sampaio. Só pra indicar, né? Só pra dar aquela indicada na madrugada. Sensacional.

0: mim tudo.
1: Tudo ali, Sampaio, nessa mistura gostosa do Bom Dia Trabalhador. Um dia lindo!
2: Bom dia, Michel.
1: Bom dia.
2: Tudo bem, Michel?
1: Tudo bom, mano, velho?
2: Hoje estamos curtindo o teu programa aí.
1: Boa,
2: chovendo, né?
1: Não adianta,
2: e,
1: né?
2: Que Deus te abençoe nesse dia, toda a produção aí.
1: Amém, meu irmão.
2: E chuva, né, Michel? Que Deus manda.
1: É, chuva aqui, cai. Chuva aqui,
2: e
1: cai.
2: E vamos à luta.
1: Vamos.
2: Quem pode trabalhar no coberto, trabalha. Quem não puder, fica todo mundo de chumarão, incomodando os outros. E... Bicha, se puder botar aquela música do outro lado da cidade, tem.
1: Tá bom, meu irmão.
2: Zé de Camargo e Luciano.
1: Tá comigo.
2: Te agradeço muito. Um abraço.
1: Valeu, mano, velho.
2: Deus abençoe o teu dia e de todos.
1: Valeu.
2: Estou escutando teu programa e dê saúde a todos.
1: Amém, né?
2: Graças a Deus, mais um dia de vida para nós todos.
1: Vamos.
2: Valeu, Michel. Um
1: valeu,
2: abraço.
1: Meu irmão.
2: Fica com Deus.
1: Um amém, um amém. Um abraço, Pedro.
3: Bom dia, Michel.
1: Bom dia.
3: Paulo por cá.
1: E aí, meu irmão?
3: Tá direcionado aí, o Curitibano, eu que ligo.
1: Tudo certo aí no trecho, meu
3: Toca
1: irmão?
3: Toca aí, empreitada perigosa.
1: Tá bem. Tinha
3: um Carreiro e Pardinho.
1: Boa.
3: Tudo de bom.
1: Valeu, querido. Tudo na boa, tudo na paz, tudo na catarinense.
4: Bom dia, Misha.
1: Tudo.
4: Ótima quarta-feira. Tempinho de chuva e hoje é bom no trecho já.
1: Valeu, meu irmão.
4: Toca pra nós aí, Chiquita, fazendo um favor.
1: Boa, boa.
4: Grande abraço
1: boa.
4: E ótima quinta-feira aí.
1: Um dia maravilhoso, meu irmão. 5h25, bom dia. 17 graus, a previsão é do dia inteirinho ser chuvoso. Vai com toda calma, com toda tranquilidade, bebê. Rapaz. César Oliveira, Rogério Melo. Regravaram essa música. Essa melodia ficou um verdadeiro espetáculo. Vou te convidar para dar volume no rádio, para sintonizar na Rádio Catarinense no Bom Dia de hoje e deixar a emoção bater no fundo do peito.
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manhã gostosa. Não adianta, deixa chover, deixa chover. 5:30, obrigado pela companhia. Alô, Rodrigo Oliveira. Tudo bem, Urso? Tá na hora, né, meu irmão? Hã? Botar um pezinho no trecho, firmar o garrão, meu irmão. É dia de São Pega, é quarta-feira, dia 22 de julho. Chiquita, os farrapos.

0: boca do rancho.
1: Chiquita com os farrapos. Na manhã catarinense, não adianta, viu? Se você tinha vontade de trabalhar, hoje não vai dar. Bem hoje que você amanheceu com vontade de trabalhar, né? No dia de hoje você sentiu aquele gás. Não, hoje eu vou meter o pé na estrada. Hoje eu vou pegar o carrinho de mão, fazer massa reviria, caixaria, trabalhar na ferragem da obra. Não, hoje não vai ter tempo ruim, não. E a chuva só aumenta, né? Ei, produção, a chuva só aumenta, meu Deus do céu. Vai ter que ficar em casa. Mas que pecado, meu Deus do céu. Bom dia! Guilherme Santiago, Zezé de Camargo e Luciano. Do outro lado da cidade. Ó o bodão aí, Pedro! Arrasou, Pedro, apaixonado.

5h38 na madrugada catarinense. Bom dia, bom dia, bom dia, bom dia, bebê! Chama! Chama! Chama na

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Ferrandes, almoços, tem como? Bom dia. 20 faltam para as 6. Toca o Berrantes, seu moço. Alô, Paulo. Empreitada perigosa, né, meu irmão? Tchau.

Tião Carreiro e Pardinho, dando recado na manhã da Rádio Catarinense. Bom dia, meu bebê. Bom dia, meu patrão. Bom dia. Alô, vovô, tá na hora, né? Ah, vovô e vovó, tá na hora levantar, fazer aquele cafezinho gostoso. Aquele foguinho no fogão a lenha. A lenha bem úmida, demora pra pegar. Aí vira aquele fumaceirão dentro de casa. Vamos tapar o rancho de Picomã, meu Deus do céu. 5h43. Dia de chuva do Walter Moraes. Bom dia.

0: O Walter Moraes, no dia de chuva, desse jeito, nesse trânsito. Bom dia, meu irmão, bom dia, minha irmã. Bom dia, querido, tá no trânsito aí, dando carona pra Rádio Catarinense, reporta pra gente se tem problema na via, carro com problema mecânico, pista com acúmulo de água, né? Sujeira na pista também, possível acidente, fala comigo! Manda aí no 984377982.
1: Ô, Micha!
0: Oi, tudo bem?
1: Paulo por cá?
0: Oi, Paulo.
1: Dá pra avisar a galera aí da rodagem que tá no trecho aí, sentido Erval do Oeste, ou Erval Velho aí.
0: Tá.
1: Um acidente aí na rodovia.
0: Eita.
1: Aí. Beleza?
0: Beleza, meu irmão.
1: Mandar o pessoal aí tomar um pouco mais de cuidado aí, beleza? Muita chuva.
0: Valeu, meu irmão. Tem acidente na rodovia, no sentido Erval do Oeste, viu? Com toda a calma, com toda a tranquilidade, turma. Diminua a velocidade, vai com mais atenção. Pista molhada, escorregadia. Todo cuidado é pouco. 5h49.

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5: 10 horas para as 6, bom dia, alô Márcia, obrigado pela companhia, bom trabalho, bom serviço, tá curtindo a Rádio Catarinense, né? Valeu, valeu, valeu. Para todo o pessoal da padaria, né? Panificadoras, aí também não tanto faz o dia de chuva, de sol, né? Frio, calor. Tem que fazer o pãozinho nosso cada dia, né? Aquele forte, longo e caloroso abraço. Para os amigos aí das prefeituras da nossa grande e imensa região, chegando já para preparar o serviço, obrigado pela companhia. Pessoal no interior, ouvindo a gente, alô produtores e produtoras rurais. Meu amigo Colono, Colona, curtindo a Rádio Catarinense, né? Produzindo alimentos de extrema qualidade pra gente. Aquele forte, longo e caloroso abraço. A flor do meu jardim. É modão, né, bebê? Modinha não, alô, Demir. Bom dia, meu amigo.

Os Filhos no Rio Grande. Tocando na Rádio Catarinense no Bom Dia 5, faltam para as 6. Obrigado pela companhia, um dia lindo. Tá na hora, viu? Não quero te apavorar, não, mas faltam 5 minutos para as 6 horas da manhã de quarta. Vambora, turma. Tem compromisso? A hora é agora. Bom dia. Uma boa manhã.

0: Zezé de Camargo e Luciano, rédeas do Poçante, na Catarinense. Bom dia, bom dia, bom dia.
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0: 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Um ótimo amanhecer, são 6 horas em ponto. Bom dia para os amigos, um bom dia para as amigas. Um ótimo dia, apesar dos apesares, né? Dessa chuva, mas estava totalmente prevista, não é? Para cair na nossa região. Papai do céu possa abençoar você nesse dia. Que papai possa conservar a sua saúde, a sua integridade, tanto física como mental e espiritual, ao decorrer das horas desse dia 22. Que tenha saúde, prosperidade, muita sabedoria para saber lidar com todas as adversidades. Há um momento na vida dos pais que se sentem órfãos. Se eles dizem, eles crescem de um momento para o outro. É paradoxal. Quando nascem pequenos, frágeis, os primeiros meses parecem intermináveis. Pai e mãe revezam na cuidado, buscando respostas aos seus estímulos, um rostinho miúdo, pequenininho. Desejo que ele sorriem, agite os bracinhos, que fiquem em pé, andem. Tudo uma expectativa ansiosa. Então um dia, de repente, ei-los adolescentes. Não mais os passeios com os pais, os finais de semana, nas férias compartilhadas com a família. Agora tudo é aos amigos. Olho para o rosto do menino, surpreendo os primeiros fios de bigode, de barba. Com a mamãe, passarinho descobrindo as penugens nas asas dos filhos. A menina vai se transformando ao pouco em mulher. É um momento de voos para além do ninho de casa. É um momento que os pais se perguntam onde estão aqueles bebês com cheirinho de fralda molhada. Onde estão os brinquedos, os faz de contas, os chás, os heróis. Onde estão toda aquela bagunça, as suas batalhas imaginárias contra o bem, contra o mal, as viagens, a cantoria infantil, os eternos pedidos de doce, de pipoca, de... Tudo foi substituído. A conversa animada com os amigos compartilham agora sua alegria. Os pais se sentem órfãos, os filhos. Seus pequenos cresceram sem que eles possam precisar da gente. Ontem eram apenas crianças trazendo brinquedo para ser consertado. Hoje São eles que ensinam como operar em celular, em computador, com as tecnologias à nossa disposição. A impressão que dormiram crianças e despertaram adolescentes, é isso que a gente sente. Ontem estavam no banco de trás do carro, na cadeirinha. Hoje já estão no volante, dando aula ainda, como é que se dirige. É o momento da saudade dos dias que se foram. E se foram tão rápidos, não é? É o momento que sentimos que poderíamos ter deixado de lado os afazeres para continuar brincando com eles, rolando na grama, no chão. Deveríamos tê-los ouvido mais, deliciado-nos com o relato das suas conquistas, das suas aventuras, das primeiras decepções, dos seus medos. Ter-nos levado mais ao cinema, desfrutar das suas vibrações. Tempos que não retornam. A não ser a figura dos netos, que nos compete esperar. Pais, estejamos mais com os nossos filhos. A existência é breve, as oportunidades são preciosas. Tudo o que mais tenhamos que nos preencha o tempo não compensará horas dedicadas a esses pequenos seres que iluminam o nosso caminho. Não economize nos abraços, na atenção, na carícia, no beijo, porque o nosso procedimento para com eles e eles vão determinando a felicidade no crescimento. Aproveitoso com a tristeza dos dias inúteis que podem chegar no futuro. Uma criança criada com carinho, com amor, aprende a ser afetuosa, afetuoso. Mensagem de atenção ao próximo é passada pelos pais aos filhos. É no dia a dia, com os pais, que os filhos aprendem que o ser humano é um sentimento, são mais importantes do que simples sucesso profissional. Todos os seus acessórios em essência de crianças, aprende o que vivem, o que veem, o que sentem. Aprendem o que nós passamos para eles, demonstramos a cada uma, a cada um. Que você tenha um bom dia, que você possa nesse dia, nessa época de férias, de pausa, curtir a criançada, curtir o seu pequeno, a sua pequena, mas com amor, com dedicação. Eu repito, tá passando tão depressa, tão rápido. Aproveite cada minuto, não desperdice o seu tempo, e muito menos o tempo desse serzinho, que só quer amor, carinho, de vez em quando uma brincadeira e muita atenção. Tenha um ótimo dia.
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0: 6:07, bom dia.

0: 6:10, bom dia, minha herança na Castela, tá na hora, filhão.
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Não adianta e não adianta. Chama na buzina. Não, pra acordar a galera, viu, produção? Sobra isso. Aquele relojão antigo, tá onde, produção, hã? Deixa no ar bem alto, 6:12, no sinal. 17 graus. É pra continuar a chuva, viu? Ela vai continuar. Bom dia, bom dia, bom dia. Estamos no Ari, bem alto. Goiânia e Paranaense, meu recanto, meu paraíso. Já tendo você no WhatsApp. Pera aí, bebê, pera aí, pera aí.

0: Goiano e o Pararaense na Rádio Catarinense para embalar a sua manhã, esse comecinho de dia. E a quarta-feira terá máxima de 19, mínimas de 14, 53 milímetros de chuva previstas para amanhã, tarde e noite de hoje. Vamos ter uma quinta-feira chuvosa, com 2 milímetros de chuva ao decorrer do dia. A sexta-feira também será de chuva, 1 milímetro de chuva na sexta-feira. O sábado será de sol entre as nuvens e o domingo também terá chuvas, com 13 milímetros. Aliás, segunda, terça, quarta, quinta, na semana que vem, tem previsão de chuva. Bom dia!
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0: 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Seguimos na produção, dando um rasteiro em Guanchuma, meu irmão. Hã? Espantando a preguiça da galera, bom dia, bom dia. Ana de Chacoalha aí, para com isso. Não pode chacoalhar a galera no dia do cantor lírico, dia do trabalhador doméstico. Um ótimo dia para essa galera ligada na Rádio Catarinense. Bom dia, bom dia, bom dia, bebê. Oh, meu Deus do céu. Aí no WhatsApp tá tudo certo. Alô, Marco Velho, obrigado pela companhia. Ih, tá uma galera mandando beijo, abraço, sorriso e amasso, né? Tem gente para falar com a Catarinense no Bom Dia Trabalhador.
6: Bom dia. Bom dia. Show, show.
0: Tudo bem?
6: Um toque na prefeitura de Joaçaba ali para avisar que aqui na linha Duas Casas não está subindo nem carro, nem vitalizo, e eles têm que pegar uma briga, porque assim, meu carro nem não sobe aqui em cima.
0: O bicho pegou aí, meu irmão.
6: Meu amigo Michel de Oliveira, bom dia. Deus te abençoe. Manda uma música do Zezé de Câmara Gulciano para filho, para o nosso amigo
0: Dino, tá,
6: para todos que estiver ouvindo a Super Rádio Catarinense.
0: Valeu,
6: bom
0: querido.
6: Bom dia.
0: Um abraço.
6: Uma terça-feira, bom dia, Michel.
0: A situação está complicada, segundo o Flávio da linha Duas Casas, não está transitando veículo nenhum. E aqui é barro, é pedra, é complica, né, bebê? Chuva assim sempre traz imprevistos, né, meu irmão? Ô, meu chapéu!
7: Bom dia, Michel. Bom
0: dia.
7: Manda a música aí, Bata Nova dos Monarca aí.
0: Boa, meu irmão.
7: Valeu. Deixa, vamos trabalhar com chuva hoje.
0: Não adianta, né, meu irmão?
7: Vamos pegar folga, né?
0: Fica de boa, então.
7: Mãe, estamos prontos para ir. Tudo bem?
0: Valeu, não adianta e não adianta.
8: Bom dia, Michel.
0: Bom dia.
8: É a Miriam Lemos, que
0: você quer. Oi, Miriam.
8: Coloca para nós a próxima música para a emoção.
0: Tá bem.
8: Para o meu marido de Matem, para todos os ouvintes que estão ligados na Catarinense.
0: Sim.
8: Vocês da rádio, que eu estou de morte, uma abençoada quarta-feira.
0: Tá, combinado. Um abraço. Aqui em Catarinense, no ar bem alto, nessa manhã gostosa, no Bom Dia. Hoje a qualiatura, uma produção. Sem preguiça, sem preguiça. Bom dia a dia.

0: pra chacoalhar geral, os monarcas. Bom dia, bom dia, bom dia. Grupo Querência.
1: E o feitiço uma leva que é puro veneno no caminhar.
0: Barranca e Fronteira.
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0: Querência, Barranca e Fronteira. Pra matar a saudade em Lar de 97. Sonzeira, 6:28, bom dia. Que o dia seja maravilhoso pra você, pra toda a tua família. Um bom dia a dia. Que é uma família que tá precisando com a máxima urgência de uma pessoa pra cuidar de criança especial aos finais de semana no centro em Joaçaba. Entra no sábado de manhã e fica até segunda de manhã. Se quiser, pode optar em morar na residência também. Interessados, entrar em contato na Rádio Catarinense pelo telefone 3551-2400. 3551-2400. Bom dia!
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0: 6h30. Tá na hora, né? Tá na hora. O que você tá fazendo aí que não acordou ainda? Deitadinho, curtindo a Rádio Catarinense, né? Deixa a chuva cair, tá nem aí, hã? Mas pelo amor de Deus, bebê.
1: Bom dia, Michel.
0: Bom dia.
1: Eu chuchu de São José Florianópolis.
0: Ô, chuchu.
1: Tá chovendo pra caramba, cara.
0: Também.
1: Hoje é dia de fazer bala na cama, né?
0: Não adianta, né?
1: Não dá pra trabalhar, a gente trabalha na, em obra, né?
0: Não tem como.
1: Queria mandar um abraço pra todos meus irmãos do bairro de Santo Antônio, Ilia, tá para o Link, que é minha cunhada, no meu irmão Jair, o Neri, deve estar ouvindo agora. Uhum. Pra todos meus irmãos do bairro de Santo Antônio, valeu?
0: Valeu.

0: pedindo o esquilador pra galera da Vila Kennedy de Luzerna. Ao som da Rádio Catarinense, vamos despertando esse dia. No sul do mundo chove de novo. Não, não adianta, né? É só o que dá, né? É o ano inteirinho, meu Deus do céu. É chuva de abalor. Manda ver no 3551-2410. Manda ver no 3551-2411. Pode
1: bicho,
0: falar.
1: Você é bujujuado demais. É, toca música pra nós, para de falar essa conversa piada aí.
0: Não tô atendendo os ouvintes aqui, viu, Tiburcio? Não é assim que funciona, rapaz. Pelo amor de Deus, né, meu irmão?
1: Atende, atende só todo mundo aí, a mesma pessoa, toda hora os outros ligando aí.
0: Não, rapaz,
1: eu
0: tô...
1: tenho que atender eu também.
0: Eu tô te atendendo aqui.
1: Ligando aqui, falando no ligofone.
0: Mas eu sei
1: você.
0: Disso. Eu sei disso, tá bom, o que que você quer, meu irmão?
1: Eu gosto de escutar música caipira.
0: Tá bom, então, Tiburcio, já vai ter mais uma moda caipira pra você ficar mais tranquilo, né? Não, o homem não fala, rapaz, pelo amor de Deus. Não, prepara o modão caipira aí pra esse homem, pelo amor de Deus, produção. 6h33. Chama na buzina, chama. Bom dia.

0: 6h37. 17 graus e chove, não para a chuva. Oh! A matar de cachorro beber água na goteira, né? Não tá mole não,
1: bom
0: meu
1: dia,
0: irmão.
1: Micha, tudo bem? Noeli para o Lindo Santo Antônio.
0: Oi, Noeli.
1: Manda próxima música para meu esposo alemão, meu cunhado Chuchu lá de Florianópolis, manda música para mim. E para todos que estão ouvindo a Catarinense.
0: Tá bom.
1: E vamos para lida, com chuva mesmo, né?
0: Não adianta,
1: temos,
0: né,
1: que trabalhar. Um abração, Micha.
0: Um beijo.
1: Meu mano Josimar e minha cunhada Jesus.
0: Valeu, um abraço. Tudo de bom, tudo de bem, bem bom. E a madrugada da Rádio Catarinense desejando para você uma ótima e abençoada quarta-feira, turma. Ah, tem que bater palma mesmo, né? Turma acordada essa hora da madruga, hein? Você tá doido, produção? Bom dia, bom dia. Um dia maravilhoso. Chama na buzina, bebê. Chama na buzina. Dá uma cutucada no garnizé. Cadê o garnizé? Onde tá o garnizé? Tá aqui, ó. Vamos! 6h37. Ah, sensacional. Vambora.

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6: Um ótimo dia pra gente, uma boa manhã pra você, obrigado pela companhia. Vou dar uma girada nas informações aí, produção, para os amigos que estão curtindo a Rádio Catarinense. Dá volume no rádio, tem acidente de trânsito sendo atendido pelos bombeiros em Erval Velho. Pra você que tá ligado na Catarinense, é hora de informação na manhã. Pode botar a trilha aí, produção, pode deixar com a trilha, por favor. Isso, dá aquele brilhozinho todo especial ao programa. Tem acidente de trânsito em Erval Velho, sendo atendido agora pela Corporação de Bombeiros, uma saída de pista envolvendo o caminhão. O ouvinte Paulo já havia passado por aí, já tinha dado a informação, e agora os bombeiros sinalizo esse atendimento, né? Próximo à Tarantela, em Erval Velho, com muita atenção no trânsito. Outra atenção que você tem que ter é para a região de Zorteia, Capinzal, mais especificamente no bairro Vista Alegre. Corpo de Bombeiro Militar foi acionado às 2h20 dessa manhã, devido a uma ocorrência de alagamento. Para garantir a segurança, evite esse lugar, viu, gente? Evite aí o bairro Vista Alegre, entre Zorteia e Capinzal, Capinzal e Zorteia, mais especificamente na rua Guilherme Brancher. Você pega uma via alternativa, está isolado, inclusive com fita zebrada e muita água sobre a rodovia. Rapaz do céu, a chuva, né? É chuva demais. A quarta-feira começou com alerta de inundação no Rio Grande do Sul. De acordo com a Defesa Civil, ao menos 73 municípios registraram danos desde a última sexta-feira em Encantado, na região dos vales do Rio Taquari, atingindo a cota de inundação durante a madrugada de hoje. Na mesma região, no Vale do Taquari, Lajeado também passou. A cota de inundação passa dos 19 metros. Pelo amor de Deus, né? Roca Salles, o Rio Caí, lá onde a gente morava, em Montenegro, a região de Montenegro, São Sebastião, do Caí, tá em cota de inundação, acima de 6 metros. Meu chapéu, e a previsão ainda é de chuva, né? Ainda é de chuva, meu Deus do céu. Com muita calma, com muita tranquilidade no dia de hoje, viu? com todo cuidado no trânsito. Bom dia, bom dia.
7: Bom dia, não vou te mandar uma foto porque meu celular tá com a câmera invertida.
6: É, tá.
7: Tem que ver o que aconteceu, um pano aí. Eu tiro uma foto do rádio, ele fica a perna virada ontem à noite.
6: Pelo amor de Deus, hein.
7: Hoje pra ver o que aconteceu.
6: Fala, Berga.
7: Tamo aqui em Joaçaba.
6: Seja bem-vindo, meu irmão.
7: Tá chuva, sair de Piratuba até aqui, chuva. Água na pista, meu Deus do céu. Como é que você tá aí, meu amigo? Um abraço, bom dia.
6: Valeu, Bergamo, obrigado pela sintonia, obrigado pelas informações, bom dia, viu? Bom dia, bom dia.
8: Bom dia, Michael.
6: Bom dia.
8: Meu, a rua Carlos Gomes está de novo, tá? Com esse problema.
6: Ah, mas não acredito.
8: Desculpa pelo áudio mal gravado, mas tá chovendo demais aqui, daí não tem como.
6: Não tem como,
8: sair,
6: né,
8: o áudio legal, tá?
6: Mas é isso mesmo,
8: só viu, pra te dizer que a rua Carlos Gomes tá... nessa situação de novo, tá?
6: Meu, mas isso é vídeo novo ou é vídeo antigo, hein? Ah, é vídeo novo. Meu Deus, gente. É muita água. A rua Carlos Gomes, em Ervaldo Oeste, é muita água descendo de novo, né?
9: Tudo bem?
6: Ah.
9: De novo, o mesmo problema da rua Carlos Gomes, tá? Só pra te avisar. A rua Carlos Gomes de novo, tá?
6: Mais uma cachoeira, né, filha?
9: Que se cuide na hora de subir e descer com o carro.
6: Uhum. Com moto, né?
9: Tem chuva até... chuva que Deus mandou, né?
6: Não adianta, né, filha? Não, e vai fazer o quê? Tem que sair trabalhar, né?
9: Pessoal que se cuide.
6: Aham. Uhum. O carro acabou de passar.
9: Tem que descer aqui que tá... tá um caos de novo.
6: Tá complicado, viu? Manda pro jornalismo aí, produção, essa informação, por favor. Manda pra nossa equipe de reportagem da Rádio Catarinense, pelo amor de Deus, hein? Na rua Carlos Gomes, em Ervaldo Oeste. Em Joaçaba, problemas também na linha Duas Casas. O pessoal tá informando a gente que tá intransitável, tem trechos aí intransitáveis, é na linha Duas Casas, em Joaçaba. Se você tá ouvindo a Rádio Catarinense e identificou algum tipo de problema devido à chuva, devido à enxurrada, informe geral. Através do 98437-7982. Informa aí.
10: Bom dia, Misha.
6: Bom dia.
10: Eu admiro aqui do Jardim Lindóia.
6: Tudo bem aí, meu irmão?
10: Homem de Deus, faz 18 anos que eu moro aqui, nunca deu isso.
6: O que que deu aí?
10: Agora não sei se foi a Andrade que trancou alguma boca de lobo, ou quem que foi ali, o que que fizeram de errado aí pra cima, que estão mexendo nas ruas. É a segunda vez que desce tudo enxurrado no meu lote aqui, desce na casa, vai arrancar minha casa aqui, tio.
6: Pelo amor de Deus, homem do céu.
10: Tá feia a situação aqui.
6: Tá pecuária aí, meu irmão.
10: Eu não sei o que que eles fizeram ali pra cima, que dá porque a chuva essa noite não é tanto torrencial, não. Mas tá aí que eu tô querendo mexer até um cano que tem lá no muro, lá fora, tirar a curva pra...
6: pra vencer.
10: Pra desguachar a água, pra deixar que a água vá embora pra baixo. Mas caiu lá da minha casa, né? Entrou até na lavanderia aqui.
6: Entendi.
10: Tinha que... eu não sei quem que tem que avisar aí pra vir ver isso aí. Eu já falei pros da Andrade, eles disseram que não foi eles que trancaram o boca de lobo nenhuma, mas eu acho que foi sim.
6: Que não mexeu ali. Tem que verificar, né, meu irmão? É que a chuva não parou, né? A chuva começou ontem e ela não parou e agora... aumentou o volume, né? Aumentou o volume, apesar de não ser aquela pancada torrencial, mas ela não parou desde ontem, né? Isso faz com que o acúmulo de água complica mesmo. E aí você sabe, né? Boca de lobo, já vai entrando sujeira, vai entrando pedra por ali, já complica a situação, né? Já complica a situação da manhã. Ô, meu Deus do céu! Tem que ter paciência, viu, galera? Tem que ter paciência. Em momentos assim, não adianta e não adianta. São 6:48 da manhã, catarinense. Acordando você para enfrentar essa quarta-feira chuvosa em Joaçaba.

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1: Selva de Pedras, Daniel, Mato Grosso e Matias. Lindamente. Maravilhosamente no Bom Dia Trabalhador. 10 para as 7.
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0: 6h52. Hoje, no Jornal Primeira Hora. Senado vai discutir quais profissionais podem atuar na saúde estética. Comissão aprova projeto que estabelece regras para divulgação de imagem de crianças na internet. Estudo da criança e do adolescente completa 36 anos com avanços e desafios na proteção da infância. Vereador de Joaçaba cobra limpeza de boca de lobo para evitar inundações. Aeroporto de Joaçaba se prepara para a retomada de voos. Essas e outras inúmeras informações compõem o Jornal Primeira Hora, edição dessa quarta-feira.
1: Bom dia, Misha.
0: Bom dia.
1: Tudo bem?
0: Tudo.
1: Muita água, né, Misha?
0: Meu Deus
1: do céu. Até a estátua do Frei Bruno aqui perto de casa amanheceu de colete e salva-vida.
0: Pelo amor de Deus.
1: Mandou um abraço e um recado pro pessoalzinho da Celesc lá, que está de prontidão, pra gente atender a comunidade, tá?
0: Isso.
1: E tá chovendo bastante. E azada que pule cedo da cama. A gente tá lá no front. Beleza? Valeu. Um abraço, Misha.
0: Valeu, Ivan. Obrigado, meu irmão. Obrigado pela contribuição. Um ótimo dia pra você também. São 6h53. 6h53. Do 984377982. Você segue reportando os possíveis problemas com as chuvas. Como é que tá o trânsito? Como é que tá amanhecendo o dia na sua comunidade, na sua região? A última participação já, produção. Meu chapéu.
2: Bom dia.
0: Bom dia.
2: Eu tenho informação. Se puder passar, avisar os motoristas que trafegam na 282 do trevo de Japorá, a Joaçaba. Tem vários pontos com serração, guardas de chuva, alguns pontos com água na pista aí. Se puder ajudar... ajudar os motoristas que vão precisar trafegar.
0: Tá bem.
2: Tenha um bom dia para vocês aí.
0: Valeu, meu irmão. Abraço, Adriano. Obrigado pela informação, meu querido. Um bom dia. Com toda a calma, com toda a tranquilidade no mundo nesse dia, né? Esse dia é a paciência que tem que imperar, viu, gente? É respirar fundo. Depois a gente tenta resolver os problemas, né? Combinado assim? O quê? São 6h54 já. A hora não para e me judia demais. A gente se reencontra em seguida com as principais informações no Jornal Primeira Hora.
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6: Olá, bom e abençoado dia. 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Quem vos fala é o pastor Julian. E vos convido a meditar sobre o tema Perdoar e Consolar, que está baseado no texto 2 Coríntios 2, 7 e 8, que diz assim: agora vocês devem perdoá-lo e animá-lo, para que ele não fique tão triste, que acabe caindo no desespero. Devemos ter uma vida de alegria. No entanto, a realidade revela os desafios de vivermos em sociedade. As oposições e ameaças emergem em todas as esferas de relacionamentos, tanto nas redes sociais como nas relações mais íntimas. O apóstolo Paulo orienta os cristãos da cidade de Corinto para que consigam resolver uma situação delicada. Alguém estaria espalhando informações falsas a respeito do apóstolo, manchando o trabalho da pregação do Evangelho de Jesus. A tristeza do apóstolo Paulo era tamanha que o levou a enviar uma carta para essa comunidade de fé, apresentando a verdade. Com muita persistência e amor, Paulo queria espalhar perdão e reconciliação. Ele escreve: agora vocês devem perdoá-lo e animá-lo, para que ele não fique triste, que acabe caindo no desespero. Por isso peço que façam com que ele tenha certeza de que vocês o amam. Quão especial é desfrutar do poder e da graça de Deus, que perdoa e consola, que restaura e renova a alegria. Podemos viver assim os nossos relacionamentos. Diante de todas as oposições, somos convidados a crer em Jesus. Ele sim pode mudar qualquer contexto de maldição em bênção. Pode perdoar todo e qualquer pecado que é confessado. Se você está vivendo um conflito, seja humilde e peça a intervenção de Jesus. Ele pode transformar o coração de qualquer pecador. Desfrute da verdadeira alegria de ser perdoado e amado por Cristo. Oremos. Querido Jesus, obrigado por teu amor em nos perdoar. Ajuda-me a viver a prática do perdão e da reconciliação com todos. Em teu nome, amém.

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Nesses locais, você encontrará a ajuda que tanto precisa. Bom e abençoado dia, na paz do Deus Triuno, Pai, Filho e Espírito Santo.

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1: Olá, hoje é quarta-feira, 22 de julho. A temperatura está marcando 17 graus, Avenida 15 de Novembro, no centro da cidade de Joaçaba. A partir desse momento, contamos para você as principais informações de hoje.
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1: Senado vai discutir quais profissionais podem atuar na saúde estética. Comissão aprova projeto que estabelece regras para a divulgação de imagens de crianças na internet. Estatuto da Criança e do Adolescente completa 36 anos com avanços e desafios na proteção da infância. Vereador de Joaçaba cobra limpeza de bocas de lobo para evitar inundações. Aeroporto de Joaçaba se prepara para a retomada de voos. E ainda nessa edição, o giro de notícias pelo Brasil, o resultado das loterias, o comentário do jornalista Carlos Henrique Roncalho, as informações do esporte e da segurança pública. Daniel Panobianco, meteorologista da agência PD Radar, traz os detalhes sobre a condição climática. A previsão para essa quarta-feira, direto da agência PD Radar.
2: As instabilidades avançam por Santa Catarina nesta quarta-feira e deixam um dia chuvoso na maior parte dos municípios. Em algumas cidades, o volume acumulado até o final do dia de hoje pode superar os 50 milímetros, respondendo em alagamentos ou enxurradas. Os maiores acumulados são esperados para municípios do Vale do Itajaí, do Planalto Sul e do Sul Catarinense. Nas demais áreas também deve chover, só que em menor quantidade. Rapidamente, o tempo melhora nesta quinta-feira com a entrada do ar mais seco e que vai diminuir as temperaturas nos próximos dias. Pode voltar a chover, inclusive em maior quantidade em todo o estado de Santa Catarina, até o início da próxima semana. Hoje, os meteorologistas do CPTEC INPE prevêem temperatura máxima de 20 graus e mínima nesta quinta de até 13 graus em Frei Rogério, Evaldo Oeste, Ibiã, Bicaré, Ipira e Joaçaba.
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1: Começamos essa edição falando das fortes chuvas que caíram não só em Joaçaba, mas na imensa região e também no estado do Rio Grande do Sul. As fortes chuvas causaram bastante estrago, em especial na cidade de Síria, no norte do estado. Há vídeos circulando pela imprensa. A gente vê um veículo com água até a janela que cobre o capô. O motorista é auxiliado a sair do carro pela janela por duas pessoas que utilizaram uma retroescavadeira para conseguir chegar ao local. O município de Síria tem cerca de 4 mil habitantes e fica próximo a Passo Fundo. De acordo com o prefeito, não há até o momento registro de estragos. O volume intenso de chuvas registrado nas últimas horas fez o rio transbordar no centro da cidade de Barão do Cotegipe, também no estado gaúcho, invadindo ruas, causando alagamentos em diversos pontos da cidade. A força d'água surpreendeu os moradores e motoristas que tiveram dificuldade no trânsito. Em alguns trechos, a água tomou conta das vias, invadindo calçadas, residências e estabelecimentos comerciais. Em Birayaras, um ônibus de uma empresa de Erechim foi arrastado pela forte correnteza. A cena impressiona pela rapidez da correnteza e evidencia os riscos causados pelos alagamentos. Até o momento, não há informação oficial sobre as circunstâncias do ocorrido e nem informações detalhadas sobre possíveis feridos. Autoridades locais seguem monitorando a situação, que já conta com diversos municípios em transtornos. Transtornos também em Santa Catarina. Transtornos registrados em Capinzal e Sorteia. Transbordamento de um riacho interditou na madrugada de hoje a ligação entre o município de Sorteia e Capinzal via bairro Vista Alegre. O Corpo de Bombeiro Militar foi acionado por volta das 2h20 para atender essa ocorrência de alagamento. Quando chegou no local, constatou que o riacho localizado na divisa entre os dois municípios havia transbordado em razão ao grande volume de chuva registrado. Para garantir a segurança dos motoristas, transeuntes e evitar acidentes, os bombeiros realizaram a sinalização com fita zebrada na rua Guilherme Branquer, orientando os condutores sobre a interdição e os riscos de trafegar pelo trecho alagado. Autoridades recomendam que os motoristas evitem a região até que o nível da água baixe e a passagem seja liberada. Em Joaçaba, temos alguns pontos de atenção que merecem o seu cuidado, amigo condutor. Na Avenida Caetano Natal Branco, próximo à empresa Planalto, há um acúmulo considerável de água sobre a rodovia. A água na pista também um pouquinho para frente, próximo ao cemitério municipal de Joaçaba. A água está em um acúmulo considerável. Na linha Duas Casas também está intransitável. Problema em Herbal do Oeste, na rua Carlos Gomes. E também problema entre Joaçaba e Lacerdópolis, com um acúmulo considerável, uma lâmina com um grande número de água nesse começo de manhã, e a gente pede atenção sua no trânsito. São 7h07. O Senado deve discutir o projeto que define áreas profissionais que podem atuar na saúde estética. Segundo o autor da proposta, o senador Isalassi Lucas, a ideia é sanar uma lacuna na legislação e dar mais segurança aos profissionais e consumidores, além, é claro, de atrair mais investimentos a esse setor. O repórter Douglas Castilhos acompanhou esse debate e traz os destaques.
4: O Senado Federal deve discutir o projeto de lei que define quais são os profissionais aptos a atuar na área da saúde estética. O objetivo da proposta é dar mais segurança jurídica tanto para os prestadores de serviço quanto para os consumidores. O texto limita a atuação profissional no setor àqueles que detêm formação superior específica, como biólogos, biomédicos, enfermeiros, farmacêuticos, fonoaudiólogos ou fisioterapeutas. A medida, porém, não modifica as atividades que, por legislação específica, sejam reservadas aos formados em medicina ou odontologia. O autor do projeto, o senador Isalci Lucas, do PL do Distrito Federal, explicou o que muda caso a proposta seja aprovada.
5: O que é a competência de um médico, odontólogo, é só eles. Esses demais profissionais só podem fazer aquilo que é ligado à atividade deles. Então, a gente garante, inclusive na lei, que haja fiscalização dos conselhos regionais, tenham realmente registro do conselho de todas as atividades, para poder ter legitimidade para atuar no mercado. Mas cada um dentro do seu quadradinho, vamos dizer.
4: Fabiana Roberto cursou biomedicina para atuar de forma ampla na área de estética avançada, hoje bastante conhecida pelas harmonizações faciais. Fabiana falou das constantes disputas judiciais entre os conselhos profissionais, disse que concorda com a discussão e sugeriu avanços.
6: Esse projeto de lei é muito importante para nós profissionais de saúde, que não somos médicos, e até mesmo para delimitar a atuação desses diversos profissionais, visto que cada formação é focada em um atendimento à população. Acho que seria bem interessante que essa lei também aproveitasse da graduação, o que pode oferecer de melhor dentro da estética avançada à população, aos pacientes.
4: Segundo a Sociedade Brasileira de Cirurgia Plástica, mais de 1 milhão e 500 mil procedimentos estéticos são realizados por ano no Brasil. Na justificativa do projeto, o autor afirma que a segurança jurídica trazida pela proposta, que ainda aguarda distribuição para a comissão responsável, deve impulsionar ainda mais o crescimento do setor. Da Rádio Senado, Douglas Castilho.
1: O deslizamento de terra mobilizou equipes do Corpo de Bombeiro Militar na madrugada de hoje no bairro Santa Teresa, em Joaçaba. A ocorrência foi registrada às 3h na rua Valdemar Ribeiro Bittencourt, após o acionamento da Central de Operações do Corpo de Bombeiro Militar. Quando chegaram no local, os bombeiros constataram deslizamento provocando desprendimento de terra na área abaixo de uma residência. Fez com que uma pedra atingisse um veículo que estava estacionado na via pública. Diante dos riscos, da necessidade de uma avaliação técnica sobre as condições estruturais do imóvel, a guarnição realizou retirada preventiva de todos os moradores da casa. Ao todo, 7 pessoas deixaram a residência, entre elas 3 crianças. A Defesa Civil de Joaçaba foi acionada. Esteve no local juntamente com a equipe da assistência social, que prestou atendimento à família e providenciou encaminhamento dos moradores. A área foi isolada pelos bombeiros e permaneceu sob a responsabilidade da Defesa Civil, que vai fazer uma nova avaliação técnica para verificar a estabilidade do terreno e da residência, além de definir as medidas necessárias para garantir a segurança do local. Apesar dos danos materiais, não houve registro de feridos. 7:10. A Comissão de Comunicação da Câmara dos Deputados aprovou o projeto que estabelece regras para divulgação de imagens de crianças na internet. A repórter Maria Neves nos conta os detalhes.
7: A Comissão de Comunicação da Câmara dos Deputados aprovou o projeto que visa limitar a exposição de crianças e adolescentes na internet. A proposta obriga os sites a remover imagens, vídeos e dados pessoais que possam violar a privacidade, a dignidade ou o desenvolvimento de crianças e adolescentes. A medida vale mesmo quando o material for publicado ou autorizado por pais ou responsáveis. Ainda de acordo com o texto apresentado pela deputada Rogéria Santos, do Republicanos da Bahia, os provedores de internet também deverão promover a desindexação das páginas com material impróprio de crianças e adolescentes. O objetivo é evitar que o material seja republicado com alterações ou continue a aparecer em mecanismos de busca. O projeto estabelece ainda que, quando a publicação puder afetar direitos da personalidade, a criança ou o adolescente deverá ser ouvido, de acordo com a sua idade e com o grau de maturidade. O relator na Comissão de Comunicação, deputado Jadiel Alencar, do Republicanos do Piauí, ressalta que o objetivo não é restringir os direitos dos pais, mas proteger menores de 18 anos de abusos.
8: A proposta não proíbe a publicação familiar ordinária. O objetivo é prevenir abusos e assegurar que a autoridade parental seja exercida de acordo com o melhor interesse, a dignidade, a privacidade, a segurança e a autonomia progressiva da criança e do adolescente. Nesse sentido, o enunciado recentemente aprovado na 10ª Jornada de Direito Civil reforça a necessidade de considerar o melhor interesse e a participação da criança conforme sua maturidade.
7: Quanto à exploração da imagem de crianças e adolescentes com finalidade de lucro, o texto determina que os responsáveis deverão adotar medidas reforçadas de proteção dos direitos da personalidade. Isso vale mesmo quando não houver remuneração direta, monetização pela plataforma ou pagamento em dinheiro. O projeto também estabelece que a divulgação de imagem, voz ou dados pessoais de crianças e adolescentes poderá gerar indenização por dano moral, ainda que não seja comprovado prejuízo. A reparação será devida quando a publicação ocorrer sem autorização exigida pela legislação ou provocar exposição indevida, abusiva, vexatória, discriminatória, degradante, exploratória ou incompatível com o melhor interesse da criança ou do adolescente. A mera autorização dos pais ou responsáveis não dispensa a responsabilidade das plataformas quando houver dano ao menor de 18 anos. O texto ressalva que as regras não se aplicam à aparição ocasional de crianças em conteúdos jornalísticos, educativos, culturais, científicos, institucionais ou relacionados à segurança pública, desde que não haja exploração ou exposição abusiva. O projeto que limita a exposição de crianças e adolescentes na internet ainda será analisado pelas comissões de Previdência e Assistência Social, Infância, Adolescência e Família e de Constituição e Justiça. Se aprovado, poderá seguir para o Senado. Da Rádio Câmara de Brasília, Maria Neves.
1: São 7:15. Problema também em Concórdia, na comunidade de Pinhal, nas proximidades da área industrial. Uma árvore de grande porte caiu e acaba interrompendo o trânsito. O trânsito ainda está interrompido naquela região. Além de interditar a via, a árvore atingiu a rede elétrica, provocando danos à fiação, deixando parte da comunidade sem energia elétrica. A queda foi provocada pela chuva intensa registrada nas últimas horas na região. Apesar dos prejuízos, ninguém ficou ferido nessa ocorrência. No Alto Uruguai catarinense, Pinatuba registrou 101 milímetros de chuva. Itá acumulou 118 milímetros de chuva. E Concórdia contabiliza 90 milímetros de chuva, volume suficiente para provocar alagamentos pontuais, queda de árvores e, entre outros, transtornos que nós estamos de olho e informando você nesse comecinho de dia de quarta-feira, dia 22. São 7 horas 16 minutos. 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
1: O Estatuto da Criança e do Adolescente completou 36 anos de avanços na garantia de direitos e reforço à atuação integrada da rede de proteção. Os detalhes é com a Vanessa Carini.
14: O Estatuto da Criança e do Adolescente completou 36 anos no mês de julho. Criado para garantir a proteção integral das crianças e adolescentes, o ECA representou uma mudança na forma como o país passou a tratar os direitos da infância e da juventude. A coordenadora do Centro de Apoio Operacional da Infância, Juventude e Educação do Ministério Público de Santa Catarina, promotora de justiça Daniela Bandeira, destaca os principais avanços trazidos pela legislação.
15: As principais conquistas proporcionadas pelo ECA são reconhecer as crianças e adolescentes como sujeitos de direitos. E isso consiste em dar a eles proteção integrada por meio da rede de proteção da família, da escola, da sociedade, por parte do Estado, e garantir a eles a prioridade absoluta. Assim, o ECA, com base nesses princípios, ele trouxe garantias de direitos para as crianças e adolescentes que não havia antes e ampliou o acesso a outros direitos, como ampliou o acesso à educação, o acesso à saúde, à convivência familiar comunitária, trouxe um fortalecimento dos conselhos tutelares e aperfeiçoou diversas formas de combater a violência contra as crianças e adolescentes. A gente pode dizer que o ECA, ele é uma das normativas mais importantes que nós temos no nosso país, e ela trouxe essa quebra de paradigma no tocante à análise de crianças e adolescentes, como era feito antes e como é feito hoje. Hoje há uma garantia de prioridade prioridade às políticas públicas para crianças e adolescentes e à garantia dessa proteção integral e dessa proteção integrada às nossas crianças e adolescentes.
14: Segundo a promotora, uma das atualizações mais recentes da legislação reforça o combate à violência sexual contra crianças e adolescentes com ações de prevenção e atuação integrada entre os órgãos responsáveis.
15: Essa lei, ela vem no final do ano passado e ela é uma lei muito importante para reforçar o combate à violência sexual contra crianças e adolescentes, e esse combate ele também se dá além do por meio da repressão, ou seja, a lei ela trouxe penas mais elevadas, ela trouxe um crime de descumprimento de medida protetiva de urgência, ela trouxe previsões no tocante à repressão, mas ela também trouxe previsões importantes no tocante à prevenção, ou seja, a necessidade de uma atuação articulada entre todos os órgãos que compõem a rede de proteção das crianças e adolescentes, que são o Ministério Público, o Poder Judiciário, o Conselho Tutelar, o Conselho das Crianças e Adolescentes, enfim, todos os órgãos, assistência social, a educação, a saúde, que atuam na promoção e na proteção da defesa dos direitos das crianças e adolescentes.
14: De Florianópolis, para a Rede de Notícias Acaerte, Vanessa Carini.
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1: 7:22, esse é seu horário, Carlos. Bom dia, bem-vindo, meu amigo.
17: Muito bom dia, Michel Oliveira. Que tenhamos todos nós, comunicadores e ouvintes, uma ótima quarta-feira. 22 de julho é o Dia Mundial do Cérebro. É o Dia Internacional do Trabalhador Doméstico, Dia da Manga. Essa fruta é tão deliciosa. Já experimentaram um ceviche de manga? Também é o Dia Nacional do Cientista Social e Dia do Cantor Lírico. Ontem, no final do dia, debatemos no Rádio Contato essa situação que envolve os prédios abandonados e uma cidade mal cuidada. E uma cidade, para ser bonita, bem cuidada, não depende só da prefeitura. Fica bem claro que todos temos o compromisso de tornar a cidade onde moramos mais aprazível, mais aconchegante. E para repaginar uma cidade, não se necessita de muita coisa, nem mesmo de dinheiro em quantidade. Vai da criatividade, do bom gosto e do amor pela causa. Uma cidade para se repaginar precisa de tintas e flores. Não muito mais que isso. Vou adicionar aqui também um gramado bonito, algumas árvores e deu. Já muda tudo. Se transforma por completo. O ruim é que algumas pessoas jogam nas costas da municipalidade uma revitalização, quando na verdade é de cada um essa responsabilidade. Temos prédios e casas em Joaçaba, eu já falei disso algumas vezes, jogados às traças, nem sei como conseguem o habite-se da prefeitura ou da autoridade concernente. Bem que o Corpo de Bombeiros poderia fazer uma visitinha de surpresa e ver as condições de segurança. E se não for seguro, Interdita? Força uma reforma? Negue-se ou habite-se? Isso faz pressão. Tem gente muito relaxada. Prédios na Avenida 15, como já disse outras vezes, que parecem pardieiros, muquifos, enquanto os seus proprietários nem aí com o compromisso de cidadania. E assim estão também algumas casas, têm um ar de abandonadas e muitas vezes alugadas por exorbitâncias, ou seja, prevalece a ganância. Investir, nada. Aliás, é com toda certeza um atestado de burrice, pois um prédio, uma casa bonita, valorizam, aumentam o interesse e o valor dos aluguéis. Agora, e a lei? O plano diretor deve ser usado para que essa mudança ocorra e que sejam penalizados os que só pensam em cobrar e dar nada ou muito pouco em troca. Tenham todos um bom dia e até amanhã.
1: São 7:26. É, na frente da Fechal, em Joaçaba, tem muito acúmulo de água sobre a rodovia. Preste muita atenção em ambos os sentidos, na chegada ou saída de Joaçaba, dependendo para onde você está se deslocando. Também há bastante atenção entre Nova Erechim e Nova Itaberaba, na 282. Um deslizamento agora de pedras faz com que a Polícia Rodoviária Federal interdite a área até ser feita a remoção dos entulhos e das pedras que estão na rodovia. 7:26.
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1: Começando com o dia de sorte, o concurso 1251, números sorteados: 1, 4, 6, 9, 12, 19, 25. O mês da sorte é julho. Com 7 acertos, 5 apostas ganhadoras. 2 apostas de Euclides da Cunha, Bahia. 1 aposta de Salvador, da Bahia. 1 aposta de Balsos, Maranhão. E outra de Hortolândia, São Paulo. Cada uma está recebendo R$ 722.782. Com 6 acertos, foram 96 apostas ganhadoras, que recebe a quantia de R$ 1.701. Há prêmios menores para 5 e 4 acertos. A estimativa de prêmio para o próximo concurso hoje é de R$ 1.000.000, ou melhor, de R$ 100.000. Time Mania, concurso 2.418, números sorteados: 12, 19, 45, 67, 71, 74 e 76. Time do coração, Atlético Mineiro. Com 7 acertos, não houve ganhador. Com 2 apostas, Colatina, Espírito Santo, e Itapetininga, São Paulo, fizeram 6 acertos e o valor a ser recebido é de R$ 41.172. Há prêmios menores para 5, 4 e também 3 acertos. A estimativa de prêmio para o próximo sorteio amanhã é de R$ 4.700.000. Quina, concurso 7.071, números sorteados: 6, 14, 34, 38 e 56. Com 5 acertos, não houve ganhador. 81 apostas fizeram 4 acertos e faturam R$ 5.961. Há prêmios menores para 3 e 2 acertos. A estimativa de prêmio para o próximo concurso hoje é de R$ 12.800.000. Loto Fácil, concurso 3.741. Uma aposta de Fortaleza, Ceará, fez os 15 acertos e está faturando a quantia de R$ 14.264.000, com R$ 456. 14 acertos foram para 601 apostas ganhadoras, que faturam R$ 1.807. Há prêmios menores nos 13, 12 e 11 acertos. A estimativa de prêmio para o próximo sorteio hoje é de R$ 2.000.000. Mega Sena, concurso 3.034, números sorteados: 8, 28, 30, 37, 39 e 60. Com 6 acertos, não houve ganhador. 22 apostas fizeram 5 acertos e estão faturando R$ 79.843. Quem fez 4 acertos fatura R$ 1.266. A estimativa de prêmio para o próximo sorteio amanhã é de R$ 62 milhões. 7:29. 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
1: A Prefeitura de Joaçaba, por meio da Secretaria Municipal de Saúde, vai realizar sábado, dia 25, mais uma edição de vacinação itinerante. Iniciativa que tem como objetivo facilitar o acesso à população às vacinas e ampliar também a cobertura vacinal no município. A ação acontece sábado, das 13h30 às 17h30, na Vila Cordaço, onde a equipe de vacinação estará disponível para atender os moradores, oferecendo com mais comodidade e também incentivando a atualização da caderneta de vacinação. 7h33, o pré-candidato a deputado federal, Valdir Cobalcini, que busca sua reeleição, esteve em Joaçaba na última sexta-feira. Ele falou com a catarinense sobre temas que está tratando em Brasília, como, por exemplo, o projeto da duplicação da 282 e da BR-470.
2: Tenho também tratado de pautas importantes, pautas como a infraestrutura. Eu defendo, agora há poucos dias tivemos uma audiência pública aqui em Joaçaba, com a presença da NTT, então vou aqui apenas fazer menção ao posicionamento que eu tomei. Aqui defendo a concessão da 470, da 282, mas acima de tudo que a concessão vem embutido na concessão a duplicação das duas rodovias, né? Porque elas são o pulmão, o coração do oeste de Santa Catarina, que é a região que mais produz em nosso estado, mas nós não temos nenhuma rodovia duplicada. A BR-282 e a BR-470 são fundamentais para escoar a nossa produção, que vai para os portos de Santa Catarina, seja o Porto de Navegantes, o Porto de Itajaí, o Porto de São Francisco, o Porto de Tapuau, o Porto de Imbituba, aonde são endereçados tudo que a gente produz aqui. Mas hoje nós não temos rodovia. A nossa rodovia é a mesma, há 50 anos é a mesma, ao passo que lá no litoral tem rodovias duplicadas. Então nós merecemos tanto quanto merece o litoral, mas nós produzimos e por isso nós precisamos, mais do que merecemos, nós precisamos fazer com que a região se torne ainda mais competitiva, tendo uma infraestrutura adequada às exigências que nós temos, porque nós produzimos e por isso, né, nós defendemos a duplicação dessas duas rodovias.
3: Além da infraestrutura, no seu pensamento, quais são as maiores necessidades aqui da nossa região?
2: Bem, eu sou deputado municipalista, por isso sou presente e trabalho pelo fortalecimento dos municípios. Os problemas, eles estão aqui no município e as soluções também estão aqui. Ninguém mora num estado, ninguém mora numa união, mora aqui no município. O é de Joaçaba, o é de Val, o é de Luzerna, mora no município. Por isso que eu sou deputado municipalista. Eu também tenho contribuído com a saúde, com todos os hospitais filantrópicos de toda a nossa região, aqui o Santa Terezinha, o São Roque, aqui em Luzerna, o Hospital de Água Doce, enfim, todos os hospitais, o Hospital de Capinzal, todos os hospitais aqui da nossa região. Então, saúde, sim, essa pauta saúde também, e a pauta da agricultura. Nós somos uma região, um estado agrícola, uma região agrícola, nós respondemos por 30% do PIB de Santa Catarina, que vem do agro, por isso que as minhas bandeiras que eu defendo lá em Brasília é o municipalismo, é o agro, é a saúde e a infraestrutura são as principais pautas que eu defendo como deputado federal.
1: Vereador de Joaçaba, Almir Pastore, cobrou na última reunião da Câmara a limpeza de Bocas de Lobo para evitar inundações em períodos de chuva.
4: A questão é que a comunidade nos cobra muito, é função do Legislativo também fiscalizar e temos sugerido, indicado, localizado para o nosso município, para as pessoas responsáveis, quanto à questão de água, de bueiro entupido, de boca de lobo entupido, que são muitas. E eu quero dizer aqui que eu tenho visto, a comunidade tem visto poucas ações nesse sentido. Eu quero destacar aqui pelo menos 3-4 lugares. Antônio Nunes Varela, ali próximo a Celesc, quando chove, a água fica na via por mais de semana. A Honorato Tess,

0: ser um pavimento, uma pavimentação que não é tão antiga e já está apresentando defeito em função da quantidade de água que permanece na pista. Da mesma forma, numa pavimentação também recente, a Martinho Lutero, ali próximo à Santíssima Trindade, e também a água na via, ela tem causado grandes transtornos lá no bairro Lindóia, que a pavimentação nem está pronta. Então eu quero destacar aqui que o município monte uma equipe para fiscalizar no sentido de deixar pronta a situação de drenos para aqueles momentos. Inclusive a semana que vem já tem previsão de muita chuva e certamente, se não for melhorar essa questão da drenagem, a gente vai ter muito problema.
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2: Se tudo ocorrer conforme a previsão do governo do estado, até o final deste ano, Joaçaba terá novamente voos regionais. Mas o aeroporto Santa Terezinha está pronto para retomar as operações comerciais? É uma pergunta que a nossa reportagem fez para o administrador Marcelo Zamboni.
3: Hoje o aeroporto de Joaçaba está com todos os equipamentos, né, que são necessários aqui. A gente teve recente uma homologação do PAPI, só uma que ficou pendente foi uma cabeceira, que a gente teve um problema técnico ali, mas já foi resolvido e a gente vai ter uma nova homologação. Quanto ao restante, a gente tem algumas coisinhas pontuais para estar fazendo, alguma lâmpada para estar trocando de balizamento, alguma coisa assim, mas no restante o aeroporto de Joaçaba está apto para estar recebendo essas aeronaves, né? Nossa pista é uma pista boa aí, largura boa, tem groove aí que vai ajudar também em dias que é mais úmido tudo. Mas de restante, assim, o aeroporto nosso está bem preparado para estar recebendo esses voos regionais aí.
4: Faltaria ainda uma aferição desse papi, então, que acabou dando problema, é isso?
3: Isso, exatamente. A gente já correu atrás da manutenção dele, né? Que ele estava funcionando e no dia dessa aferição ele aconteceu um problema técnico ali, a gente teve que trocar umas placas. Mas agora já está resolvido e vai ser feito um novo voo aí de aferição, então fica tudo conforme tem que ser para estar recebendo os voos aí.
4: Ô Marcelo, até para explicar pro ouvinte, né, recentemente até nós tivemos a visita do governador aí, o governador não conseguiu fazer o seu pouso aqui em virtude das condições de tempo, né? E essa questão do tempo, isso pode de fato ser um problema, digamos, para a questão de pouso e decolagem, em virtude aí do tempo?
3: Isso. As operações nossas aqui, não só de Joaçaba, mas também Videira, Caçador, são todas VFR, né, que seria o voo visual. Então, dependendo da situação do clima, o que vai acontecer? Vai ter que arremeter e ir para outro aeroporto, né? Porque a gente não tem aqui o apoio por instrumento, né? Que seria o voo por instrumento. Então, como é condição só visual, dependendo do clima, não vai conseguir realizar o pouso, não.
4: Essa questão de instrumento, isso é fora de possibilidade no momento?
3: No momento não tem programação ainda para a gente estar partindo para esse lado aí. Mas, de repente, no futuro aí, a gente possa estar fazendo essa modificação aí e estar colocando, né, uma regra de voo diferente, né? Seria por instrumento.
4: O secretário Ivan apontou pra gente que, na melhor das expectativas, em novembro seria, né, já ter as operações, seria em torno aí de 3 meses. Você acredita que nesse período, 3-4 meses, literalmente o aeroporto vai estar 100% em condições?
3: Sim, sim. Em 3 meses aí tá todo resolvido, pode ter certeza.
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2: Para a 14ª rodada da Liga Nacional de Futsal Silver, o Joaçaba conquistou uma importante vitória fora de casa ontem. Em Camaquã, a equipe superou o Camaquã Futsal por 2-1 com gols de Vitinho e William. Com o resultado, o elenco comandado pelo Zé Henrique Pereira chega a 18 pontos, ocupando a 9ª colocação da tabela de classificação e segue na disputa para uma vaga nos playoffs da competição nacional. O próximo compromisso do Joaçaba é diante a sua torcida. Na quarta-feira, 29 às 20 horas, no Centro de Eventos Alnoesc, a equipe recebe o São Caetano Futsal pela 15ª rodada de fase classificatória da Liga Nacional Futsal Silver. Os ingressos antecipados para a partida estarão à venda a partir de hoje no site Pinha Ticket e também nos pontos de venda físicos Mega Capas e Voga Magazine. Ainda na noite de ontem, o Juventude venceu São Miguel fora de casa por 2-1. O Dracena, jogando em casa, bateu a América de Rio Grande do Norte por 5-2. Hoje às 20 horas em São Lourenço contra Concórdia. Amanhã às 20 horas São Caetano recebendo Balsas. No sábado, 16 horas, o Vasco enfrentando Lages e às 19 horas, Chopinzinho recebendo a Podi. No encerramento da rodada, na noite de ontem, 3 jogos movimentaram a 19ª rodada da Série B. Jogando fora de casa, o líder Criciúma venceu o Novo Horizontino e agora tem 5 pontos de vantagem para o segundo colocado Vila Nova, que ontem venceu Fortaleza por 2-1. Outra vitória por 2-1 foi o Avaí sobre o América Mineiro. Com o triunfo, o time da capital catarinense chega a 20 pontos e está na 17ª posição. Hoje, às 19h30 da noite, tem Operário contra Ponte Preta. Será versus CRB, às 20h30, Goiás enfrentando o Sport. E às 21h30, o Náutico enfrentando Londrina. Amanhã tem 4 jogos que encerram a rodada. É Humberto Ferretti que chega trazendo as informações do Brasileirão e da Sul-Americana.
5: 4 jogos dão sequência hoje à 19ª rodada do Campeonato Brasileiro. Destaque para os líderes em campo. 19h30 da noite no horário de Brasília, o Palmeiras, primeiro colocado com 41 pontos, visita o Coritiba. O Flamengo, que é o segundo com 7 pontos e um jogo a menos, vai ao sul do país encarar a lanterna Chapecoense às 9h30. No mesmo horário ainda tem São Paulo e Atlético Paranaense, Inter e Cruzeiro. Ontem em Belo Horizonte, Atlético Mineiro e Bahia empataram por 1-1. Já pela Sul-Americana, 2 brasileiros entram em campo hoje nos duelos de ida dos playoffs. Quem se classificar passa para as oitavas de final. 19h, o Vasco visita o Independiente Medellín. E às 21h30, também fora de casa, o Red Bull Bragantino pega o Sporting Cristal. Ontem, na Venezuela, o Santos atropelou o Universidad Central por 4-1 e poderá até perder no duelo de volta na semana que vem por 2 de diferença.
2: Antes de enfrentar o Cruzeiro no primeiro jogo oficial da equipe após a Copa do Mundo, o Inter já sabe que não terminará a 19ª rodada na zona de rebaixamento. O jogo do estádio Beira-Rio, marcado para iniciar às 21h30, é o confronto direto dado a proximidade das duas equipes à tabela. Até o momento, a rodada foi positiva para o Inter. Santos, Grêmio, Vasco, equipes que poderiam ultrapassar a equipe na classificação, perderam seus jogos. O Remo ainda pode passar o time de Paulo Pezzolano, mas o cenário é menos provável. Em caso de vitória no Beira-Rio, o time gaúcho ganhará ao mínimo uma posição. No melhor dos cenários, ainda pode superar o Corinthians e terminar a rodada em 12º lugar. Com os principais candidatos a ultrapassar o Inter nessa rodada, perderam apenas o Remo, pode superar o clube na tabela, deixando o Colorado na 15ª colocação, com pontuação próxima ao Z4. Mas o cenário é bem pouco provável. Para isso acontecer, o Inter terá que perder para o Cruzeiro. Da mesma forma, o Remo precisa vencer o Corinthians e tirar uma diferença de 7 gols do saldo. O jogo entre Inter e Cruzeiro tem transmissão da Rádio Catarinense a partir das 21h30. O Grêmio não terá Giovanni Cabral e Diego Caíto à disposição para disputar os playoffs da Copa Sul-Americana. Os reforços não estão inscritos para as partidas contra o Bolívar, mas poderão ser incluídos para eventual disputa na próxima fase. A dupla está em Porto Alegre, em finalização dos trâmites burocráticos por o anúncio oficial, e não será utilizada na competição da Conmebol. Caíto chegou em Porto Alegre na sexta-feira. O lateral está em condições de jogo, mesmo que tenha ficado fora das últimas partidas do Goiás. O trabalho do departamento de futebol é deixar o reforço em condição para a partida de domingo às 18h30 contra o Flusão. No caso do Cabral, o meio atacante desembarcou em Porto Alegre na noite de segunda. Pode ser o estrangeiro, o reforço de Cabo Verde tem processo de regularização na CBF mais demorado. A lista do clube foi enviada para a entidade na segunda. Dos reforços contratados até o momento, Matheus Nascimento, Wallace, estão na relação dos 50 nomes inscritos. A dupla deve viajar para La Paz, mesmo que fique com uma opção no banco de reservas. 15 faltam para as 8, mais esportes na Rádio Catarinense, na Hora do Esporte, após o Grande Jornal, na apresentação de Eliseu Peruso Júnior.

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4: Funcionário afastado de escola após denúncias de comportamento inadequado com alunas de Caçador.
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4: Uma mulher foi atendida pela Corporação de Bombeiros amanhã de ontem em Capinzal. A mulher de 50 anos ingeriu uma pequena quantidade de cloro, por engano, e foi encaminhada ao hospital. De acordo com os bombeiros, foi acionado para atender a vítima, foi encontrada em via pública, consciente e orientada, e com sinais vitais estáveis. A mulher relatou ao socorrista que foi beber água, mas acabou confundindo os recipientes, ingerindo uma pequena quantidade de cloro. Após primeiros atendimentos, foi avaliada e encaminhada ao hospital. O homem de 56 anos morreu após sofrer uma queda de aproximadamente 5 metros de altura no final da tarde de ontem, de Capinzal. O fato aconteceu na Rua dos Cardeais, no loteamento Recanto dos Pássaros. A vítima trabalhava com um filho em uma construção de uma casa. No momento do acidente, ele realizava a remoção de caixarias, os pilares, na parte superior da construção, quando perdeu o equilíbrio durante a queda de altura. Cláudio, atingido na cabeça com uma estrutura de ferro, sofreu ferimentos graves. Ele residia em Alto Bela Vista. Equipes de resgate foram acionadas para fazer o atendimento, mas apesar dos esforços, ele não resistiu aos ferimentos. Motorista de 45 anos ficou ferido após tombar a sua carreta na manhã de ontem no sentido Caçador da SC-350, no trecho conhecido como Curva da Soda, em Lebon Regis. De acordo com a informação dos bombeiros, o acidente envolve um cavalo mecânico Volvo FH-460 acoplado no semi-reboque, carregado com chapa de MDF. Quando a equipe de resgate chegou no local, o condutor já estava fora do veículo, caminhando consciente, orientado, apresentando um ferimento na cabeça e outro no rosto. Após receber os primeiros atendimentos, o motorista foi encaminhado para o hospital para avaliação médica. Uma mulher morreu após um grave acidente de trânsito ontem na 283, em Barra Grande, em São Carlos. De acordo com informações de São Carlos e Palmitos, que foram acionadas para atender a ocorrência 16:15. No local, os bombeiros encontraram um Fiat Doblô vermelho. Estava dentro do rio, com as quatro rodas apoiadas num leito, parcialmente submerso. Durante as buscas, o corpo foi localizado nas margens do rio. Segundo os bombeiros, ela perdeu o controle do carro e acabou caindo sobre o lago, perdendo aí a direção do veículo e sendo encontrada fora do carro, já com rigidez cadavérica. Uma denúncia envolvendo uma suposta conduta inadequada de um funcionário de uma escola localizada no bairro Martelo, em Caçador, está sendo apurada pela direção da instituição. De acordo com uma reportagem, a denúncia parte de uma estudante que preferiu não ter identidade revelada. Ela afirma que o episódio aconteceu há cerca de 2 meses, quando chegou atrasada na escola, acompanhada de uma amiga, e entrou pelo portão inferior da unidade. Segundo o relato, funcionário teria feito comentários direcionados às duas jovens durante o cumprimento, tentou beijá-las no rosto sem autorização. A estudante informou que conseguiu evitar o contato, mas afirmou ter sentido constrangida com a situação. Ainda conforme foi noticiado, a aluna formalizou a denúncia junto à direção da escola no último dia 15. Durante a apuração interna, outras estudantes também foram ouvidas e, segundo os relatos acolhidos, pelo menos mais duas alunas disseram ter vivenciado situações semelhantes envolvendo o mesmo funcionário. Os depoimentos teriam sido registrados em ata pela direção da instituição. A estudante também relatou que, apesar de ter sido informada que sua identidade seria preservada, acabou sendo identificada após a denúncia. Segundo ela, isso teria provocado intimidações e ameaça por parte de outras alunas. A jovem afirma ainda que tomou conhecimento dos comentários atribuídos aos funcionários que aumentaram a sua sensação de insegurança no ambiente escolar. Em seu depoimento, ela afirma que o episódio afetou também o bem-estar e a sua rotina, dizendo que deixou-se sentir segura para frequentar a escola. O diretor da unidade informou que, assim que tomou conhecimento da denúncia, ouviu o servidor, registrou os relatos e determinou o afastamento do funcionário das atividades até que o caso seja esclarecido. E com essa informação, concluímos mais uma edição do Jornal Primeira Hora. Com produção da Central de Jornalismo Catarinense FM, sonoplastia geral de Eliseu Peruso Júnior, reportagem de Paulo César, Cristian Souto, Douglas Castilho, Maria Neves e Vanessa Carine, a apresentação Michael Oliveira, a redação Marcelo Santos e Eliseu Peruso, a coordenação de jornalismo é de Marcelo Santos, a supervisão geral de Nelson Paulo dos Santos. 7h53, na sequência tem um programa da Alegria na Catarinense, com um homem que é sorriso no rádio. Para você um bom dia e a gostosa companhia de Amarildo Monteiro.
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0: Para você, meu amigo, para você, minha amiga, um bom dia, uma grande manhã, que as esperanças se renovem. Oi, pai, sou eu de novo. Hoje eu venho diante de ti com um coração humilde e uma prece sincera. Venho te pedir, Senhor, que cuide de mim, cuida do meu coração, da minha mente e das minhas forças, para que eu esteja bem, firme e em paz. Quero ser uma fonte de amor e apoio para aqueles que me rodeiam. Minha presença é do meu cuidado. Dá-me sabedoria para enxergar onde é necessário. Paciência para ouvir com o coração e serenidade para ser um canal da tua graça na vida de cada um. Que eu possa transmitir a tua paz, espalhar a tua bondade e refletir o teu amor em cada gesto e em cada palavra. Que este dia seja de segurança. Segura minha mão, Pai, e me fortaleça. Eu posso ser uma bênção na vida daqueles que precisam mais. E que assim seja, sempre em teu nome, em tua glória. Amém.
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Esta é a famosa quarta-feira, 22 de julho de 2026. A partir de agora, meus amigos, bom dia, sejam bem-vindos, meus queridos.

Gente do bem, chegou a belíssima quarta-feira, meio de semana, que traz renovação, energia e aquela certeza que estamos avançando rumo a novos objetivos. E aqui começa mais uma edição do seu programa da Alegria, feito para levar informação, música, alto astral, muita companhia e alegria para você. Trabalha comigo agora Eliseu Peroso Júnior, já dá o seu Martins assumindo o áudio. Sejam muito bem-vindos à sua melhor manhã.

0: isso aí, abra um sorrisão, aumente o volume do rádio e venha com a gente, porque a felicidade não espera acontecer, ela é construída a cada instante com gratidão, esperança e boas vibrações. Lá fora choveu muito, muita chuva também no Rio Grande do Sul, né? Esperamos que todos os, digamos, estragos destas chuvas e problemas não sejam acentuados, que a gente se prepare e que possa ter um dia mais tranquilo. O programa da Alegria vai acompanhar, trazer todas as informações com nossa equipe de jornalismo e a partir de agora se prepara para mais uma manhã cheia de alegria, cheia de felicidade.
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0: E com Jorge Mateus e seu astral então fica perfeito. Começou a festa, galera, vamos juntos.

0: E aí, valeu, galera. Seu astral no programa da alegria. Na nossa manhã mais maravilhosa do rádio, com certeza.
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0: Já que chove tanto e a gente fala a palavra meteorologia e meteorologista toda santa hora, né? Você sabia que a previsão do tempo existe há mais de 160 anos? A previsão meteorológica moderna começou em 1861 na Inglaterra, quando o cientista Robert Fitzroy passou a utilizar informações coletadas por telégrafo para analisar as condições atmosféricas e prever tempestades. Ele é considerado o pai da previsão do tempo. Mas a observação do clima é muito mais antiga. Desde a antiguidade, agricultores, navegadores e pescadores observavam nuvens, ventos e o comportamento dos animais para tentar prever mudanças no tempo. Hoje, graças aos satélites, radares e supercomputadores, os meteorologistas conseguem acompanhar a atmosfera em tempo real e fazer previsões cada vez mais precisas. E fica a curiosidade para você que me ouve: aquilo que começou com observações simples e mensagens por telégrafo se transformou em uma das ferramentas mais importantes para a agricultura, a aviação, a navegação e o nosso dia a dia. Para você, e agora que você já sabe quando conferir a previsão do tempo, lembre-se que essa ciência começou no século XIX e continua evoluindo para ajudar bilhões de pessoas todos os dias no planeta Terra. É isso aí.

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Isso aí, galera do bem, vamos juntos, 8:07, manhã, Maralinda, olha aí, fique atento aos golpes no seu celular, Sicoob alerta, não compartilhe senhas ou dados pessoais por ligação WhatsApp em caso de dúvida, não haja sob pressão e fale com sua cooperativa. 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

0: Só aí, 8:13, meus amigos, minha gente maravilhosa. Boa quarta-feira para você, Dalcio Martins. As águas dos rios subiram efetivamente por causa da quantidade de chuva, né? Nós vamos buscar informações de quanto choveu em milímetros nas últimas horas sobre a nossa região aqui, ter essas informações, né? Tudo isso para você aqui no programa da Alegria, 8:13. É hora de falarmos com eles com todo amor e carinho.
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0: aí, meus queridos, minhas queridas, bom dia, sejam bem-vindos, vovô, nono, nona, para mais uma manhã incrivelmente linda. Vamos juntos, Grupo Primavera de Santa Helena, para Maria Resmini, Grupo Flor do Campo do Baixo São Vicente, em Herval do Oeste, para Abel Decol. Bem, esses são os aniversariantes, mas tem mais gente aí, né? Vamos lá. Com eles, o Grupo Unidos de Luzerna para Maria Ultiman, o Flor do Campo do Bairro São Vicente em Erval para Odir Luiz Piccoli, o Grupo Renascer do Bairro São Vicente em Erval para Odir Luiz e também o Grupo Renascer do Bairro Boa Vista em Monte Belo para Antônio dos Santos, o Grupo Renascer da Barra Fria Erval Velho para Dileta Storte, o Grupo Frei Silvano lá de Água Doce para Dona Edith Moraes, Grupo Sempre Alegre de Catanduvas para Maria Fazini Filippini. Grupo Nossa Senhora Aparecida da Estação Luziana para Bel Decol. Grupo Viver um pouco mais do bairro Nossa Senhora de Fátima para Júlio Cordeiro e Terezinha Bolsoni. O Frei Silvano de Água Doce para Laurindo Balestrin, Júlia Soares dos Santos e Lina Pazini. Vagem Bonita para Darcy Guindani e Tamira Galvão da Silva. Viver e Sempre Cantar de Lacerdópolis para o seu Nildo Bilibil. Grupo Amigos para Sempre de Nova Petrópolis, para Irineu Heller e Marley Mendes de Oliveira. Grupo Unidos em Cristo do bairro Frei Bruno Joaçaba para Luiz Zucchi. São os aniversariantes de hoje. Parabéns, felicidades, muita saúde.
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0: Hoje, nesta quarta-feira em que a temperatura começa a cair, vamos ouvir os Monarcas.

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9: Isso aí, galera, 8 horas 22 minutos da manhã, programa da Alegria. Energia boa e atenção, utilidade pública, dona Elza Machado Rodrigues. Sua carteira de identidade está à disposição na portaria da Rádio Catarinense. Só passar e retirar em horário comercial.
10: E agora, vamos conferir as previsões astrológicas para hoje. Áries, de 21 de março a 20 de abril.
9: Esse é um novo dia, esse é um novo amanhecer e pode ter certeza que muita água ainda vai rolar, meus amigos, por debaixo dessa ponte, né? Vamos ver aí o que que os astros estão preparando para hoje em termos de horóscopo do dia, para quem nos acompanha na manhã da Catarinense. Alô, Áries, tudo bem com você? Tem algumas coisas que precisam ser atualizadas nesta manhã. Vai depender um pouquinho só de tempo, mas tudo vai ficar às mil maravilhas. Hoje o dia não pede pressa, pede mais profundidade. Conversas sinceras tendem a trazer alívio, especialmente se você dispuser a conversar, como falei. Bom dia, Taurino, tudo bem com você? Os relacionamentos podem ganhar um clima mais próximo e acolhedor. Você tende a perceber que realmente está disposto a construir junto e a somar na sua vida. O dia favorece encontros tranquilos e até pequenos gestos que fortalecem vínculos de forma simples, né? Isso é bem importante. Gêmeos, o cotidiano fica mais leve ao organizar pequenas coisas que estão ocupando espaços demais na sua mente. Curiosamente, isso melhora também o seu estado emocional. O dia favorece os acordos no trabalho e os ajustes na rotina em busca de bem-estar, né, Gêmeos? Falo com você, Caranguejinha, bem-vindo ao programa. Hoje você pode se sentir mais inspirados, até mesmo disposto a mostrar carinho de forma espontânea. As relações fluem melhor ao falar a partir do que sente, sem tentar adivinhar o que o outro espera ouvir. Aproveite para se expressar com o coração. Leão e a galera, vamos conversando daqui a pouquinho, depois dos comerciais.

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1: E vamos embora, minha gente. Pra você, boa manhã, ótimo dia e vamos juntos. Afinal de contas, estamos aí, né? E o tempo e a gente vai acompanhando. Quantidade, Erval Velho choveu 120 milímetros de chuva, por exemplo, nas últimas horas, né? Como é que tá a situação do rio aí que passa no meio da cidade, gente? Como é que tá? Algum indício? Toda a informação que você tiver, mande para o WhatsApp da gente com... Filma, né? Faz um filmezinho bacana e manda para nós no 98437-7982 para que a gente possa usar como informação. Diga a cidade, né? A situação, para a gente ir atualizando os nossos ouvintes. 8h34, vamos para a estrada. Hoje não é um dia bom estar na estrada não, né, Dalceu? Hoje é um dia... Temos que estar mais tranquilos aí. Abraço, meus queridos amigos e amigas do trecho. Bom dia, como é que tá a galera de AZ? Que amanhã seja abençoada. Chegando por aqui, meu amigo Alexandre, como é que tá, irmão? Como diz o outro, cautela, devagar, também chegamos ao nosso destino. Ainda mais motora de 40 janelas, né? O pessoal tem todo um cuidado, se atrasar não tem problema, importante é a segurança sempre. Falou e disse, Alexandre, um abraço para você e toda a família. Vasco, e aí, qual é o recado, meu irmão? Bom dia.
2: Bom dia, marido. Tudo certinho com você, amigão?
1: Tudo.
2: Vasco por aqui. A marido, manda uma música para nós, fazendo favor. Pode ser aí, Maria Passa na Frente, do Gustavo Lima e do Padre Marcelo. E ofereço essa música para todos os ouvintes, para vocês aí da rádio, para a galerinha da rodagem, para o povo do Chapéu Virado e pro Nicolas aí, meu amigo aí, que é do escritório aí, que veio junto dar uma passeada hoje. Tá bom, meu amigo? Um bom dia, um abraço, tudo de bom? Ô, Marildo, eu esqueci de dizer, e quem estiver vindo de Erval do Oeste, sentido Erval Velho, a galerinha ficar esperto antes do posto Pazinato, ele tem uma careta, foi ontem de tardezinha ali, lá. Meio caiu, tá na beirada, no barranco. E agora tinha outro caminhão, não sei se eles vão tirar ele ou o quê, só pra galera ficar meio esperto. Talvez chegue ali, esteja guincho, esteja coisa na pista.
1: Verdade.
2: Beleza, marido? Um abraço, tudo de bom?
1: Valeu, meu querido. E ali tu tá saindo de uma curva, né? E dá de cara ali com o pessoal do posto Pazinato. Então, nesse trecho, bem na parte alta, você tá saindo da subida para começar a descer para Erval Velho. É ali, né? Então, com calma e paciência, mas deve ser sinalizado pela Polícia Rodoviária Federal para a retirada dessa carreta, então, que pode acontecer agora de manhã. Deixa eu mandar um abração para Juliano Zampiva, operador de máquina pesada no Rio Grande do Sul, mais precisamente em Marcelino. Hoje, nosso amigo Juliano está de aniversário. Parabéns para você! Saúde e felicidades, meu querido. Muita paz na vida, viu? E tamo junto sempre. Padre Marcelo, vamos ouvir aí.

0: dia passa.
1: Mãezinha.
0: À frente.
2: Valeu, mãe. Abençoe e proteja todos nós e aos irmãos da estrada que estão na companhia, ao pessoal do agronegócio. Enfim, a geral de AZ, um grande dia. Tamo junto.

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4: É isso aí, gente, para você que se liga na Catarinense, 8 horas 47 minutos. Teremos aí uma precipitação baixa de chuva para as próximas horas e uma tendência de, a partir do meio-dia, a chuva ir amenizando em nossa região, podendo acontecer algumas pancadas esporádicas, mas essa é a tendência segundo a meteorologia, né? Vamos em frente no programa da Alegria, falando de horóscopo do dia.
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4: O dia pede conforto emocional e pode ser bom estar perto das pessoas mais íntimas. Vale tentar desacelerar um pouco, transformar o ambiente ao seu redor em um lugar mais acolhedor, né? Vai sempre na tranquilidade que tudo se resolve. Tudo bem com você, Virgem? O papo é o seguinte, você pode conseguir perceber nuances nas conversas que normalmente passariam desapercebidas. Existe mais sensibilidade na comunicação, mas nem por isso você vai perder a objetividade. É um bom momento para os acordos e para os deslocamentos de uma maneira geral. Falo com a turma de Libra. Existe algo muito valioso em reconhecer o que já é sólido na sua vida. Isso ajuda a moldar a sua estabilidade emocional. Procure dedicar mais momentos ao seu autocuidado, independente do que isso significa para você. O foco é reforçar a sua autoestima. Escorpião, existe algo muito valioso em reconhecer o que já é sólido na sua vida. Isso ajuda a moldar a sua estabilidade emocional. Procure dedicar mais momentos ao seu autocuidado, independentemente do que isso significa para você. O foco é reforçar a sua autoestima. Pegou a visão? 8h48, a gente volta daqui a pouquinho para fechar o astral da nossa quarta-feira.
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Isso aí, no programa da alegria, valeu, música linda, né, gente? 8:52 da manhã, né, Dalceu? E desapareceu o Pedrinho. O Pedrinho é um doguinho de uma criança lá do bairro São Jorge, né? Desapareceu. E vamos ver se a gente encontra o Pedrinho. Ele é branco, tem umas manchas amarelas na cabeça e na orelha. Se alguém vê ele por aí meio perdido, é um cachorrinho simples, né? Porte médio. Se você encontrar o Pedrinho pela rua, avisa a gente aí que a família vai buscar rapidinho, até porque o Pedrinho é de uma criança e faz 3 dias que ele desapareceu lá do bairro São Jorge. O pessoal já procurou e por enquanto nenhuma informação, né? Apareça aí, Pedrinho. Apareça aí porque, né, o seu doninho tá muito triste sem a tua presença aí, tá? Vamos ajudar aí, acho que vai dar tudo certo. O pessoal mora perto da escola Cruz de Souza, lá em Erval, no São Jorge. 8:53, daqui a pouquinho tem mais alegria, mais energia boa. Sua manhã só está começando.

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0: Querida e maravilhosa, tamo junto no programa da alegria, que a nossa manhã continue sendo um espetáculo de coisas boas e vamos fechar o horóscopo do dia de hoje pra você.
1: 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De 22 de novembro a 21 de dezembro.
0: Sagita, o céu favorece um ritmo mais calmo, ainda que produtivo. Você pode perceber respostas sugerindo justamente parar de tentar controlar tudo ao tempo e ao mesmo tempo. Alguns momentos de solidão ou atividades criativas vão ajudar bastante a reorganizar as emoções. Capricórnio, tende a existir mais facilidade para conversar sobre planos, ideias e até insegurança sem medo de julgamento. O dia é interessante para agendar reuniões, especialmente sobre trabalhos colaborativos e sobre metas que precisam de atenção. A troca deve ser produtiva. Aquário, questões profissionais podem influir melhor graças às conversas honestas e alinhamentos claros. Você tende a perceber que quem realmente entende a sua visão, isso ajuda a buscar parcerias mais alinhadas com o seu momento. O dia favorece a estratégia profissional, nada de amadorismo, né? Peixes, fechando o astral da quarta-feira. Hoje talvez sinta mais esperança em relação ao futuro. Conversas, aprendizados ou até encontros simples podem renovar a sua forma de enxergar. Algumas situações o céu pode trazer trocas profundas, mas leves ao mesmo tempo, com espaço para o crescimento. Beleza? 9 da manhã em ponto. Daqui a pouquinho tem classificados, daqui a pouquinho tem a provocação do dia para você. 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

0: Marildo Monteiro. Bota alegria nisso.
1: Isso aí, minha gente do bem, manhã maravilhosa, 9:05 da manhã no programa da Alegria no Rio Grande do Sul. Muito obrigado pela carona, alô toda a galera da geral que acompanha a Catarinense nesta manhã de quarta-feira. Vamos voltar no tempo e curtir Christian e Ralph. Lembra dessa aqui? Ah, tá, beleza, pensei que era essa. Então vamos lá, agora sim, Catedral, aumenta o som.

0: Catedral, uma canção de amor lá do fundinho do baú, recordando, né, gente? Obrigado pelo carinho e agora vamos conferir aqui.
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0: 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Vende-se uma Saveiro 2013 ou troca-se por um carro popular. Telefone 999786533. Vende-se lenha seca para fogão, churrasqueira. Falar com Adão no 991059864. Vende-se casa mista em Joaçaba e aceita-se carro na negociação. 991924554. Vende casa no bairro Rupi, perto da creche. Telefone 998302453 com Flávia. Troca-se casa de dois pavimentos na linha Santa Terezinha por casa na cidade. 989167006. E vende-se um terreno de 432 metros quadrados no Jardim Lindóia por 79 mil. Falar com José pelo fone 99803-1599. 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
14: Hora de agora, gente, 9:14 da manhã. O repórter PC já começou a circular pelas cidades, né, para trazer informações pontuais de como é que foi a madrugada, que choveu muito aqui em Joaçaba, Erval e Luzerna. PC traz informações do bairro Santa Teresa, problemas pontuais. Olá, PC.
15: Olá, amigos da Rádio Catarinense, muito bom dia. Nós estamos nesse momento aqui no bairro Santa Teresa, em Joaçaba. A madrugada foi de preocupação, né, para moradores aqui do bairro Santa Teresa. Um deslizamento de terra que aconteceu por volta das 3 horas da manhã provocou aí a queda de uma grande pedra sobre esse veículo, que a gente pode observar aqui no vídeo, e também desprendimento de terra próximo àquela residência logo mais acima, né? Por medida de segurança, os moradores, 7 moradores, né? Entre eles crianças, precisaram deixar o imóvel, até que a Defesa Civil faça uma avaliação técnica da área. Nós estamos ao vivo aqui no local, agora são 8:41 para mostrar o que aconteceu, como está a situação nesse momento e quais as providências que estarão sendo tomadas pelas autoridades.
14: Muito bem, essa informação eu só coloquei no ar ela agora, o PC já está fazendo essa matéria e já está em nossas redes sociais. Lá aparece o vídeo, as informações e o boletim dele para as redes sociais da Rádio Catarinense. Você esteve daqui a pouquinho em Erval do Oeste e aí ele vai trazer mais informações, Erval. Então, acesse as redes sociais da Rádio Catarinense, onde você terá imagens e informações pontuais do que foi a madrugada no bairro Santa Teresa, talvez o nosso bairro mais atingido, né? O bairro mais problemático de Joaçaba. Acesse as redes sociais da Catarinense 916. Isso aí, a partir de agora, meus amigos e amigas, está no ar o Provocando, né, gente? 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Chegou a hora da provocação do dia, aquele momento em que a gente para por alguns instantes para refletir sobre situações que fazem parte da vida de todo mundo. E hoje a pergunta é simples, mas promete render muita discussão aqui. O que mais te irrita no trânsito? Essa é a pergunta. E aquele motorista que não usa seta, é aquele que para em fila dupla, é a pressa exagerada ou talvez o motociclista que surge de repente entre os carros e te corta a frente? Mas atenção, hoje não queremos reclamar por reclamar. A ideia é transformar a irritação em reflexão. Afinal, o trânsito é um espaço compartilhado, todos nós em algum momento somos motoristas, somos ciclistas, somos motociclistas e somos pedestres praticamente todo dia. Será que aquilo que mais nos irrita nos outros é algo que também podemos melhorar em nossas atitudes? Você já se perguntou isso? Participe com a gente, conte a sua opinião e principalmente se coloque no lugar do outro. Diga o que pode melhorar no nosso trânsito. Mais gentileza para ser mais seguro e mais humano para todos. A partir de agora, eu espero o seu WhatsApp na provocação. Que mais te irrita no trânsito? Está liberado a participação da catarinense a partir de agora. E já já o PC fala direto do Erval do Oeste aqui no programa da Alegria. 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Hora 9:19. Um grande abraço, tudo de bom para você.
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0: Isso aí, gente, tudo bem? 9h23, já estava no Santa Teresa, já atravessou a ponte e agora fala com o secretário Luciano, né? Que é um servidor muito gente boa da Prefeitura de Ervaldo Oeste. Tá sempre pronto, você liga para ele, marca, ele tá sempre muito atencioso com a imprensa e falando, não se esconde, né? Vamos ver como é que foram as chuvas e os problemas. O PC traz agora pra gente no Programa da Alegria. Seja bem-vindo de volta, PC.
1: Luciano Silva, secretário de obras aqui do município de Ervaldo Oeste. Muita chuva nessa madrugada, quais foram aí os problemas que acabaram ocasionando aí transtornos no município, tanto na cidade quanto no interior. Qual é a avaliação, Luciano?
2: Bom dia, PC. Bom dia a todos os ouvintes da Catarinense. É um prazer enorme, através das ondas do rádio, levar informação verídica a todos os nossos ouvintes. Então, ontem, quando a gente descobriu que ia começar... Descobriu não, a gente ouviu, inclusive na Catarinense, aí que o tempo estava se armando, tivemos também as informações da Defesa Civil, a gente já dorme, cochila, mas aquele sono, principalmente, acho que eram as 10h30, 11 horas da noite, deu um trovão daqueles... Sabe que a gente viu que poderia estar acontecendo já alguma coisa. Graças a Deus, durante a noite, ninguém, que meu telefone fica 24 horas aí disponível, ninguém ligou. Hoje tivemos várias pequenas ocorrências, mais é de bueiro entupido. Mais bueiros entupidos na nossa cidade. Já percorri hoje o interior, estou chegando agora, estive na região da Barra Verde. Também eu mesmo constatei que tem alguns bueiros que precisamos limpar novamente. Também passei pela região da Serra Alta e Linha Pinheirinho, onde também já eu presenciei. Na cidade, já recebi umas 10 a 12 ligações, obras que a gente está fazendo, que precisam dar mais atenção. Já entramos em contato com as empreiteiras, também já nosso engenheiro responsável também aí, o Odair, secretário de Planejamento, já está também atuando. E o prefeito também já está na rua, não sei para que lado que ele está agora, mas também, então nós dividimos as equipes. E para a banda de Sede Sarandi, Capoeirada, nós temos o nosso vice-prefeito também que já está dando uma olhada. Então, nós estamos mapeando. Lembrando também as pessoas que hoje nós vamos atender só o que a Defesa Civil nos alerta e está correndo risco às pessoas. Nós não podemos pôr o nosso operador, o nosso braçal, para eles também está correndo risco. Qualquer coisa a gente vai, com a ajuda da Defesa Civil, isola o local para fazer quando o tempo estiver um pouco melhor. Mas graças a Deus, é coisas corriqueiras e, repito, poucas coisas até o que chegou para nós. Se chegar alguma coisa de grande volume, é claro, nós vamos lá para tentar resolver e também avisar os veículos de comunicações, o qual digo também a Rádio Catarinense, que leva a notícia verídica.
0: Isso aí, aqui você ouviu, pode passar para frente que o negócio é verdade. São algumas informações prévias, tudo isso está sendo coletado pela nossa equipe de jornalismo e ampliaremos cada detalhe no Grande Jornal ao meio-dia na Catarinense em nossas redes sociais. Aqui você não perde nada, 9h27 é a Catarinense Comunicação para você.
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5: 9:30 da manhã na Catarinense, no Programa da Alegria. Seguimos em frente. Obrigado pelo carinho, pela audiência. E hoje, nosso, digamos, momento de discutir o trânsito aqui no Programa da Alegria está demais, né? Então, vamos à provocação. Tem gente já dando opinião. Oi, bom dia.
6: Muito bom dia, Marido Monteiro. Bom dia a todos da Catarinense FM. O que mais me deixa, assim, transtornado às vezes, eu que sou ciclista, né? Trabalho de bicicleta, inclusive, tem uns mosca tonta, dos motoristas, umas motoristas, que não usam espelho. O espelho é para bonito num carro. Eles não olham no espelho para abrir a porta do carro. É uma vergonha.
5: Calma, galera. Calma. Vamos usar de um palavreado mais, digamos, polido, né? Pra falar da turma aí, não precisa detonar a galera aí também, mas que é um fato, né? E a gente sempre, quando uma pessoa tá abrindo a porta do carro, que tu tá no carro, sempre...

0: chega ali e quer atravessar. Tem que parar e esperar, porque tem uns que não param. Tem uns que não param. Principalmente aqui em Erval do Oeste, quando desce a escadaria ali, que desce ali para a rádio, pela Caixa Econômica ali, as pessoas não param. A maioria das pessoas não param. Ou você para e espera quando não tem carro, ou você é atropelado. Acho que isso ali também é uma boa opinião, tá bom? Tenha um bom dia, uma boa quarta-feira e fiquem com Deus.
1: Muito
0: Tchau.
1: obrigado. Tchau, dona Elzira. E sabe, a dona Elzira tem razão. Quando a gente chega na faixa de segurança, não pode ir se enfiando na faixa de segurança. Isso acontece muito com a juventude, né? Que tá no celular. Eles entram na faixa olhando o celular e nem olham. Aí o motorista que cuida deles, né? Não, tô na faixa, eu tô aqui mega protegido. E não é verdade. Quando você chega numa faixa de segurança, você para, se mostra para os veículos e aí sim. Eles param e você adentra a faixa de segurança em segurança. O que diz a lei é isso, tá, gente? Fica a dica para você que me acompanha. Vamos a mais um ouvinte aí, oi, bom dia.
2: Bom dia, Marildo. Dentre tantas, vou citar duas. A primeira, parar em fila dupla para me beneficiar, para descer um passageiro, para subir outro. Ah, porque se eu encostar lá no acostamento, vai passar o cara, vai me multar. E eu? E eu, como é que fica? O meu direito tá onde? O dele tá resolvido. E o meu fica onde? Ficar parado atrás dele? Não, né? E o segundo, aquele motorista folgado, que ele tá passeando, não tá nem aí, tá andando aí à toa, muito abaixo da velocidade permitida. Isso é duas situações que me entope de nojo. Beleza? Um abraço, bom dia.
1: Abraço, bom dia, meu amigo Valmir. São 9:34 na manhã catarinense. Sempre é bom ter você aqui.

Gostou da música aí? Maravilha, né? Pra quem se preocupa sempre com o tempo, pode ficar bem tranquilos, tá tudo certo. Choveu nas últimas 24 horas pra nós aqui 85 milímetros, né? Que era uma tendência esperada.

E a tendência é que a chuva vá amenizando a partir de agora, segundo os institutos de meteorologia. Tá certo, galera? Tudo na tranquilidade, tudo calmo. A gente vai dando as informações pontuais de situações pontuais que estão acontecendo na nossa cidade. Combinado? 9:37, essa é a Catarinense sempre com você. E aí, o que mais te irrita no trânsito que você gostaria que não acontecesse mais? Mas vamos falar de uma forma polida. A gente volta já. 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É isso aí. 9:39. Boa manhã, é bom ter você aqui.

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0: Monteiro.
1: Oi, voltei, meus amigos e amigas da Catarina, essa é a melhor vibe do rádio. Ah, tá mais friozinho, 16 graus a temperatura, né? Já tá mais fresquinho, tá bom. Fabiano, como é que tá, amigão? Bom dia pra você, querido. Boa manhã e obrigado pela audiência. Fabiano Auler. Quero aproveitar e mandar um abraço pra toda a galera do CAPS, Joaçaba, um alôzão aí, um bom dia. Obrigado pelo carinho de vocês, desde a equipe de atendimento, ao pessoal que faz tratamento lá. Um abração, queridos. Tamo junto, hein? Tem mais gente falando aqui na mais ouvida Rádio do Sul do Brasil. Oi, bom dia.
2: Bom dia, Marilda. Aqui é o Carlos de Piratuba. Sobre a enquete de hoje do trânsito, eu sou motorista, também já cometi falhas no trânsito. Agora, uma coisa que eu acho desnecessário é, por exemplo, se tu cometer uma falha no trânsito, cortar a frente de alguém, como eu já presenciei que às vezes pessoas cortaram a minha frente no trânsito, é você buzinar e xingar o cara do outro lado. Porque você não faz por gosto. De repente um descuido não pode acontecer, mas ninguém está livre de cometer erro no trânsito, né?
1: Claro.
2: Agora, eu acho que fincar o dedão na buzina e ficar gritando, xingando o outro, não vai levar a nada. Porque às vezes a pessoa pode não estar num dia bom também e pode acontecer os erros.
1: Claro.
2: Beleza, Marinho?
1: Obrigado, Carlos. E aí que dá as confusão no trânsito. Eu assino embaixo do que tu acabou de falar agora, eu sou um cara muito zen no trânsito. O trânsito não me irrita, gente. Talvez que eu esteja num outro platô de vida, né? De ver as coisas, enxergar as coisas. É, eu não me irrita as coisas assim, né? Eu sou muito educado no trânsito, ajudo as pessoas sempre que posso. Então, eu sou dessa ala da paciência, mas tem a ala dos irritadinhos. Qualquer coisinha, o cara já vai. Meu Deus do céu, o mundo caiu, né? E o Carlos falou uma coisa muito certa aí, né, gente? Então, acho que a gente pode melhorar. Cada dia a gente pode melhorar. Vamos a mais um ouvinte aí, oi, bom dia.
3: Bom dia, Marildo, tudo certo? É a Cilei do Frei Bruno. Tá certa a senhora, essa senhora que falou agora aí de Vó do Oeste. Aqui também no bairro, no nosso bairro aqui, na... ali na, perto do correio, sabe, perto do ponto de ônibus, aquela faixa ali, a gente vai buscar os filhos da gente da escola, né, que daí ele vende ônibus. A gente tem que ficar parado mais ou menos 20 minutos. Tem gente que não para. Esse dia quase eu e meu filho fomos atropelados ali.
1: Mal motorista.
3: Meu Deus, eles não param.
1: É.
3: Eles não respeitam.
1: O senhor tem razão.
3: Daí você ficar esperando a vontade de alguém parar para você passar a faixa.
1: Acontece.
3: Meu Deus, ninguém mais respeita mais ninguém. Meu Deus, Senhor.
1: Essa é a discussão.
3: Só por Deus, né, Marilda?
1: É verdade, só ele na causa. A senhora tem razão, dona Cirlei. Tem algumas faixas de segurança que o motorista não respeita. E ele deveria respeitar, não importa onde, em qualquer lugar. A faixa de segurança é para dar segurança para o mais fraco, que é o pedestre. Por isso que eu sempre aqui digo uma coisa: chega na faixa de segurança, se apresenta, espera, se apresenta, eu tô aqui, motorista vem, reduz velocidade, para, todo mundo para em segurança e você passa. Esse é o que tem que acontecer, né? Nunca entrar na faixa de segurança de sopetão, tá? Aí pode dar ruim. Vamos a mais um ouvinte, oi, bom dia.
4: Bom dia, eu sou a Jocerlei de Melo. Eu dou nota 10 para as pessoas que são educadas e param os carros. E tem aqueles que não param. Não, parece que nem verem que tem faixa de pedestre, ou querem atropelar as pessoas, estão com muita pressa. Eu quase fui atropelada várias vezes nas faixas de pedestre, sabe? Tu tem que estar ligada, porque eles te atropelam. Eu já quase fui atropelada ali na antiga rodoviária, na faixa de pedestre. A mulher estava no celular, desligada, eu atravessando a faixa, e eu peguei, liguei para a polícia, peguei a placa e liguei para a polícia e falei tudo o que tinha acontecido. E ali no centro, também na faixa de pedestre ali do Caetá, esses dias, não faz muitos dias, também quase fui atropelada. O carro parou e daí tinha outra faixa lá, a mulher vindo a toda, estava com uma pressa. Também quase fui atropelada. E daí eu atravessei ali, fui pagar uma conta ali na GZT, a mulher estacionou lá do outro lado da rua, daí eu falei, tu não viu que tu quase me atropelou lá na faixa? Não, não vi. Eu falei, é, e já tinha pegado ela estacionou, eu peguei, xeroquei a placa do carro. Ela, ai, me desculpe que eu não tinha visto, parecia que tava com uma pressa assim daquela, sabe? Meu Deus do céu, sabe? Então, a gente tem que, olha, tá, tomar todo cuidado aí no centro, porque eu não sei o que está acontecendo com os motoristas, e a gente tem que estar muito ligada, sabe?
1: Obrigado, dona Juscelei. Desabafou geral aí, né? De todos os acontecimentos que aconteceu com ela aí nos últimos tempos aí. Mas é bem assim, gente. A nossa provocação de hoje é o que mais te incomoda no trânsito. Dona Maria, que mora aqui no centro, ligou para mim agora e disse assim: bom dia, Marildo, o que mais me irrita é quando alguém mexe no celular enquanto dirige. Acho perigoso demais. Se cada um deixasse o telefone de lado por alguns minutinhos, o trânsito seria muito mais seguro. Olha, coberto de razão, dona Maria, coberto de razão, João, que tem os mesmos pensamentos aí. A gente vai voltar daqui a pouquinho, né, do seu... tocando aquela música bonita, aquela que alegra o coração da galera. Vamos lá.

0: E aí, 9h50 na Mais Ouvida Rádio, o som de Rio Negro e Solimões, Castelo de Sonhos. É bom ter você aqui. Daqui a pouquinho continuamos a discussão do trânsito, minha gente, nesse dia de chuva no Vale do Rio do Peixe.
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0: É isso aí, 9h55 da manhã no programa da Alegria, de volta, pesquisando, né? Na pesquisa do dia. Estamos aí, meus queridos amigos e amigas, trazendo informação e prestação de serviço. Amarildo, bom dia. O que poderia ajudar tanto o motorista e o pedestre? Na faixa do pedestre, chega e já atravessar sem olhar. Daí fica difícil o motorista parar o veículo correto, chegar para poder atravessar. Jorge, está coberto de razão. É onde nós estamos falando, né? Nós, quando somos... Porque nem todo dia a gente é motorista, né? Tem dia que a gente é pedestre. Aí a gente chega na faixa e espera, sempre espera, se apresenta, nunca chega na faixa e se mete na frente do carro, jamais. Porque se o carro vem meio rápido, como é que ele vai parar? E se vem um carro atrás, vai bater, vai dar um problema grave. Temos que ter atenção, e o motorista tem que ter atenção quando tem faixa dupla, né? Duas vias, né? Ali perto do EMOSC é dramático. Eu, para mim, passar ali, eu passo rezando. Porque o primeiro motorista para e do outro lado tu dá uma olhadinha antes de entrar. Tu dá uma olhadinha porque o outro motorista nunca para, né? Ele vem direto. Então, o primeiro para, eu passo e olho outra pista. Parou, eu sigo em frente. Porque não é perigoso, gente. É, então vamos ficar alerta aí, tá, meus irmãos? Mais ouvintes falando comigo. Oi, bom dia.
10: Bom dia, Marildo, tudo bem? É a Cristiane de Catanduvas. Nessa questão do trânsito, tem erro do pedestre, tem erro do motorista, mas enquanto as pessoas não se conscientizar e ter um bom senso, tanto de um lado quanto do outro, vai sempre existir essa guerra no trânsito. Então, eu acho que o problema não é mudar isso, mudar aquilo, o problema é as pessoas mudar, ter consciência de que o trânsito é perigoso, do que o pedestre, a faixa do pedestre para o pedestre, mas o bom senso entre ambas as partes sempre tem que haver para que possa diminuir esses problemas de trânsito. Uhum. Eu, na minha opinião, é isso.
0: Bom senso.
10: Obrigada, Marildo.
0: Obrigado você, Cristiane, pela colocação, bom senso, né? Mas qual é que é o limite do bom senso, né? O que é o bom senso? É uma boa discussão essa também, né? A paciência com o próximo. Mais um ouvinte aí, oi, bom dia.
11: Bom dia, marido, tudo bem? Em questão do trânsito, a única coisa que está faltando ainda é muito respeito. O respeito que é o principal, esse não tem. Ninguém mais respeita ninguém, sabe? Cada um para si e bora. Não é assim. Acho que a partir do momento que existir respeito, as coisas vão fluir melhor.
0: E o trânsito não se resume a faixas de segurança, né? Ele é muito amplo e tem muita coisa pra gente analisar. Emerson Bula, ele que vai falar agora com a gente. Aí, Lúcio. Fala aí, Bula. Bom dia.
12: Bom dia, meu amigo Marildo Monteiro, ouvintes da Catarinense. Concordo plenamente com o que o rapaz falou, com a ideia que se falou ali também. Tem que ter um pouco de paciência, né? Ninguém é dono da verdade, ninguém sabe tudo, né? Tem que levar em consideração que tem bastante gente de fora, bastante gente de idade, pessoas do interior, né? E não tão acostumado com o trânsito, que é uma loucura aqui em Joaçaba, né?
0: É verdade, boa razão, bom toque, irmão. Isso em qualquer lugar que a gente vá, né? A gente analisa as cidades da região, analisa Erval, Joaçaba, Luzerna, não importa a tua cidade. Você fala sobre isso no Programa da Alegria, na Rádio Mais Regional de todas, 9:58 agora.
13: Ah, não. É só.

0: Valeu, 10 e 1 da manhã no programa da Alegria. Valeu, meu povo querido, minha gente maravilhosa, Guilherme Santiago e Ana Castela. Sigo sofrendo. Não, não sofra. Daqui a pouquinho a gente continua e você continua mandando a sua opinião. O que te incomoda no trânsito? O que te irrita? Será que você pode não se irritar mais? Se colocar no lugar do outro? Esse é o tema da discussão de hoje, combinado? Já já as notícias chegando para você.
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0: Vamos às informações então aqui na Catarinense, né? Marcelo Santos, bem-vindo, bom dia.
2: Bom dia, Marido Monteiro. A nova tarifa de 50% sobre uma série de produtos brasileiros exportados para os Estados Unidos entrou em vigor nesta quarta-feira. A medida atinge diferentes segmentos da indústria e do agronegócio. Embora alguns itens estratégicos, como suco de laranja, café e celulose, também ficaram de fora da lista. Em Santa Catarina, quase 70% das exportações do estado para os Estados Unidos foram atingidas pela nova tarifa. O presidente Lula deve voltar a Santa Catarina durante a campanha à reeleição. A informação foi confirmada ontem pelo presidente nacional do partido, Edinho Silva, durante uma convenção da legenda em Florianópolis. Se concretizado o retorno ao estado, vai ocorrer após a fala polêmica do presidente em visita a Itajaí no dia 26 de junho. Naquela agenda, o político disse que não se pode permitir que em Santa Catarina as pessoas sejam tomadas pela síndrome de grandeza e ainda que não se pode permitir que prevaleça o racismo, sem citar exemplos que justificassem a repreensão aos catarinenses. O trabalho no comércio em feriados vai ter novas regras a partir desta quarta-feira, após o ministro do Trabalho e Emprego, Luiz Marinho, assinar uma portaria que regulamenta o funcionamento dos estabelecimentos comerciais nessas datas. A norma determina que a maioria das empresas vai precisar de autorização prevista em convenção coletiva de trabalho para abrir durante feriados.
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2: O Santos goleou a Universidade Central da Venezuela por 4-1 ontem à noite na Venezuela pelo confronto de ida dos jogos de playoff da Copa Sul-Americana. O jogo de volta vai ser dia 28 na Vila Belmiro. Eram estas as informações da redação para o Programa da Alegria, Marcelo Santos.
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0: Só aí, galera, de volta na Catarinense, num dia de preocupações, sempre que chove, né? E tudo que os meteorologistas andaram falando, em muitas regiões andou acontecendo, causando problemas sérios no Rio Grande. E a gente fica sempre preocupado, monitorando, né? Mas a Catarinense é uma rádio que leva informação pontual, esclarece, né? A gente acompanha passo a passo, a gente leva a informação verdadeira, porque aqui a gente não cria tumulto, a gente não cria uma expectativa além daquilo que é, né? A notícia é verdadeira, tá acontecendo isso, e aí o ouvinte vai acompanhando os fatos como devem ser acompanhados, tá? Por isso a catarinense chegou no patamar que chegou. Vamos continuar ouvindo o ouvinte depois do Marcelo das notícias das 10, levando mais informações e lembrando, acompanhe as nossas redes sociais, lá também tem muita informação para você. Olá, bom dia.
4: Bom dia, Marildo Monteiro, tudo bom? Aqui é a Karine Estreito. Respondendo a enquete de hoje, o que me irrita bastante no trânsito são os motoqueiros. Eles podem em faixa contínua e agora também estão podando pela direita. E outra coisa que me irrita bastante também é a pessoa parar no meio da rua para embarque e desembarque de passageiro. Ali que eu saiba é uma via, não é para embarque, desembarque ou estacionamento de carro. E outra coisa que me irrita bastante também agora é essas bicicletas elétricas, patins elétricos e scooter. As pessoas andam no meio da rua, como se fosse o dono da rua, não ligam para os carros nem nada, que eu saiba, eles não pagam IPVA que nem a gente, né? Eles têm que circular pelas vias corretas, que são as ciclovias, não pelo meio da rua.
0: Uhum. Algumas, eles podem circular na via, né? Mas respeitando como uma moto, né? Deixa o canto para o carro passar normalmente. E aí é que vem a informação e a preparação para essa meninada que tem scooter entender de trânsito, né? Porque eles não são dono da via. Você tem razão na sua colocação, isso é bem importante a gente discutir. Vamos com mais ouvintes. Oi, bom dia.
5: Amarildo, bom dia, tudo bom?
0: Tudo.
5: Eu queria endossar um amigo aí que falou sobre a pessoa com a porta aberta, né? Sobre a bicicleta. Esses dias andando na cidade, tinha uma mulher que estava embarcando, estava arrumando a criança pelo lado da via, né? Não no passeio, não na calçada, né? Uhum. Porque sempre você embarca, você arruma uma criança pela porta do lado da calçada, não.
0: Não pela via.
5: Na porta do lado da via, né? Passa alguém que tá meio distraído, sei lá. É muito perigoso, né, Amarildo, essa situação.
0: Verdade. Olha, é uma observação perfeita e pontual, né? Gente, quando você tem uma criança que vai na cadeirinha sentado, você arruma pelo lado da calçada, sempre, nunca pelo lado da via de rolamento, tá? Fica uma dica muito, muito importante. Vamos a mais ouvintes. Oi, bom dia.
6: Bom dia, tudo bem? É a Miriam, representante de Pará. O que mais irrita no trânsito é quando você tá andando na BR, com um trânsito ali, e tem um carro na tua frente que não sinaliza se ele vai entrar ou vai seguir. Aí do nada você tá numa velocidade ali seguindo o carro, andando, e do nada ele diminui a velocidade na tua frente e quebra para fora, ou quebra para pulada para fora, para baixo, e você fica atrás, e você tem que diminuir a velocidade para poder, senão acaba batendo o carro da frente.
0: Isso aí, Miriam, isso é complicado, né? A gente tem que estar muito atento, manter a distância, nunca estar colado no carro da frente. E às vezes o motorista não sabe para que se existe a sinaleira, né? A gente tem que aprender a sinaleira para é necessário. Tem mais gente. Oi, bom dia.
7: Bom dia, Marildo. Tudo bem? Essa letra é campanha de Bicaré. E eu quero falar sobre o trânsito aí, Marildo. Tem muito motorista que não tem paciência no trânsito. Eu acho que as coisas, para continuar numa boa, tem que ter muita paciência, tem que cuidar dos outros e cuidar de si. Porque outro é fácil de pedestre, tem motorista que não para. Eu acho que o motorista tem que parar porque é direito do pedestre, né? Eu faz 15 anos que eu tenho com aquele motorista, eu nunca peguei uma multa, nunca me envolvi em acidente, Marinho. Então, eu acho que tem que ter um pouco mais de consciência e não atender celular no trânsito, que é o que acontece nos acidentes, ok? Tem motorista muito afobadinho, que passa até contramão, como passaram ontem por mim.
0: Que coisa, dona Salete, a galera anda meio, né, desaprendendo. Gostei da sua colocação aí, né? Voltaremos daqui a pouquinho, são 10:11 da manhã, essa é a Catarinense do Povo e para o Povo sempre. 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

0: 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Continuamos com a nossa provocação de hoje no trânsito. Aqui quero trazer mais dois ouvintes que mandaram opinião bem bacana aqui no programa. O Carlos disse assim: eu fico chateado, Amarildo, quando vejo pessoas estacionando em vagas reservadas sem necessidade, e respeitar o próximo é fundamental. Ou seja, uma vaga que é para um cadeirante, o cara bota o carro ali. Que é da terceira idade, bota o carro ali, ele nem é isso. E acontece bastante em todas as cidades, não só em Joaçaba. Obrigado, tá, Carlos? Um grande abraço. Seguimos com o ouvinte. Oi, bom dia.
1: Já, Amarildo. Estou ouvindo com atenção, né? Eu saí ali de Joaçaba, vim para Santa Helena, estou no distrito de Santa Lúcia, indo para o... Na rodovia, muita chuva e muito movimento. Ali no CPJ, encontrei um comboio com 36 veículos entre caminhões e automóveis. Aí um pequeno intervalo, mais 12. É muito movimento, muita gente na estrada, todo cuidado é pouco. Especificamente com o perímetro urbano de Joaçaba, alguma sugestão. Primeiro, ali onde você sai do centro, passa na Demarco, passa na Cara Torreiro e vai para o antigo Terra Brasil e sobe para a van, as pessoas chegam ali, elas podiam se antecipar em ligar ao sinaleiro. Muitas pessoas só ligam quando já chegam na rótula ou não ligam. Então, se quem está descendo no sentido da van para a cidade perceber que a pessoa já liga antes o sinal, né, o pisca-pisca, ele já sabe que ele vai poder ir ou não deve ir. Isso ajuda muito para quem vai fazer a rótula também. Então, para qualquer lugar, o sinal é muito importante. Outra coisa, a sinalização de solo. Ali naquela curva do Cancele, quando a gente sobe, dia de chuva, no anoitecer, fica imperceptível aquela faixa pontilhada em branco que divide as duas pistas de subida. Isso gera uma insegurança muito grande. Outra coisa, eu sou favorável, muito favorável, àquela limitação ali que essa lombada que está em experiência ali na subida para a van. Eu acho que as pessoas têm que se acostumar a ter um pouco de paciência, e quem quer sair de casa tem que sair um pouquinho antes. Grande abraço, a opinião de todos é muito válida e seus comentários assim são muito bem abalizados. Tenha um ótimo dia.
0: Obrigado, Euclides, pela participação no programa da Alegria. Isso aí que o Euclides falou, assina embaixo, tem que ser assim mesmo. 10h20, mais um ouvinte. Oi, bom dia.
2: Bom dia, Marildo. Eu moro aqui em Joaçaba. Não é o que me irrita, é o que me incomoda. Tem vários motoristas de aplicativo que chegam e param para pegar passageiros sem ter um lugar para encostar o carro. Daí já me aconteceu de eu parar atrás de um aplicativo e o que estava atrás do meu carro abriu um buzinaço. Isso me incomoda. E o cuidado nas faixas de pedestre eu cuido muito, principalmente a partir do dia 24 até o dia 10, que vem as pessoas aposentadas para receber. E eles são pessoas do interior. Eles chegam, tem a faixa, eles vão entrando, eles não esperam. Então, principalmente dia de chuva, tem que cuidar dos outros, não da gente.
0: Boa colocação, isso é empatia, né? Mais um ouvinte. Oi, bom dia.
3: Bom dia, Marildo Monteiro, tudo bem? Uma ótima quarta-feira, com chuva. É a Lourdes do bairro Santo Antônio, Herbaldo Oeste.
0: Fala aí.
3: Mas sobre a questão, cara, olha, as pessoas culpam muito os motoristas, né? Cara, eu vejo tanta coisa, eu fico no ponto de ônibus, os pedestres, cara, a faixa tá ali. E eles atravessam onde não é para atravessar. Tudo bem que tem motorista que acha que é dono, né, da estrada, que não está nem aí. Mas os pedestres, principalmente os idosos, cara, é complicado. Eu acho assim que a culpa é dos dois. Tem motorista que acha que é o dono da velocidade, mas os pedestres também, cara. Ele, que nem você falou, no celular não estão nem aí, acham assim, ah, eu estou na faixa, aqui é meu lugar, e não estão nem aí.
0: Obrigado, tá, Lourdes? pela colocação. Encerramos com ela, Dulceu? Temos mais alguns ouvintes aqui e a gente iria até mais além falando e discutindo desse tema. O que que eu quero deixar como mensagem para vocês no programa de hoje? Percebemos que existem muitas situações, né, que podem tirar a paciência no trânsito, mas também ficou claro que a solução começa com pequenas atitudes: respeito, gentileza, atenção e empatia. O trânsito é um reflexo da convivência humana. Quando dirigimos com calma e consideração, ajudamos a construir um ambiente mais seguro, mais agradável para todos. Então fica o convite para você hoje. Antes de apontar o erro do outro, tente praticar uma atitude positiva no caminho. Um gesto de cortesia pode mudar o dia de alguém. Dirija com prudência sempre, respeite a vida e lembre-se, chegar bem é sempre mais importante do que chegar rápido. Até a próxima provocação do dia aqui no programa da Alegria, que pode ser ainda esta semana. São 10h23 e obrigado a vocês pelo carinho habitual de sempre em dar as suas opiniões, sempre muito legais na Catarinense. 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É isso aí. Já já tem mais Programa da Alegria por aqui.
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0: Marildo Monteiro, bota amizade nisso.
1: É isso aí, meus queridos amigos e amigas. E tem uma coisa importante que esquecemos de falar sobre rótulas, né? Diz o Conselho Nacional, CTB, Conselho de Trânsito Brasileiro, que rótula, gente, a preferência sempre é de quem tá já na rótula. Não é de quem desce, quem sobe, quem entra, é de quem já está na rótula transitando. A preferência é dele, tá? E sempre antes de chegar numa rótula, você liga o sinal. Para que lado você vai entrar? Vai para a direita, vai para a esquerda, que daí dá o fluxo na rótula e não dá acidente. A regra é clara, segundo o Código de Trânsito Brasileiro, mas vale destacar dois importantes detalhes. Sinalização específica: se houver placas como dê preferência ou pare, ou semáforos de sinalização, prevalece sempre a regra geral. Exceção de chegada simultânea. Caso dois veículos cheguem à rotatória, por exemplo, ao mesmo tempo, por vias diferentes, e ele não esteja sinalizado, a preferência é de quem vem pela direita. Sempre o da direita vai ter a preferência, tá? Se chegamos na rótula junto, eu tô vindo da esquerda e o Dalceu da direita, a preferência do Dalceu pela direita, ele faz a rótula, depois eu sigo o meu caminho, beleza? Sem buzinaço, sem grosseria, sem estupidez, vamos conhecer as leis, a gente vai tornar a vida de todo mundo melhor, com muito mais empatia. Qualquer dúvida, a gente está à disposição na Catarinense aqui, fechou? 10:30 da manhã.
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Voltei na Catarinense, gente, aquele abraço muito carinhoso, muito cheio de amizade da Catarinense. A sua rádio precisa-se com urgência de uma pessoa para cuidar de uma criança especial nos fins de semana no centro de Joaçaba. Entrar em contato, né? Aqui com a Rádio Catarinense, ela entra a trabalhar no sábado de manhã e fica até a segunda de manhã, ou também pode morar direto na residência, não tem problema. Interessados em entrar em contato na Rádio Catarinense pelo telefone 3551-2400 e aí o pessoal passa todas as informações para você. Combinado? Agora vamos aumentando o som. Leandro e Leonardo, eita coisa linda, vamos voltar no tempo.

0: do Talismã, que coisa mais linda, recordar na Catarinense, colchões Ecoflex, olha, mas eu quero falar agora de tapete de veludo para quarto, 50x1,20, 79x55, passadeira emborrachada para cozinha, 1,30m de 88, em Joaçaba, ao lado do Laboratório São Francisco, eu estou falando da Casa do Enxoval, em Campos Novos também, meus queridos, é isso aí. 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Pegou a visão aí? Daqui a pouquinho a gente volta com muito mais.
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Às 46 minutos, galera da Rua Santa Catarina, motociclistas ou motoqueiros, né? O motociclista é o cara do bem, motoqueiro é aquele que não respeita nada. Então lá o pessoal tá fazendo obras de melhoria, né? Vai ficar aquela Santa Catarina um espelho, talvez uma grande obra de Herbaldo Oeste no momento. E os motoqueiros não respeitam, eles vão se enfiando no meio, vão cortando, vão empinando, até uma hora dessa vão machucar uma pessoa, dar num muro, se matar, deixar a família depois chorando, né? Por que que não andam como devem andar, respeitando sinalização, cuidando dos outros? Ô, gente, me ajuda aí, eu quero ajudar vocês, mas me ajuda aí, né? Não precisa fazer isso de maneira nenhuma. Já num outro ponto, queremos mandar um abração e os parabéns à família do bailarino Gabriel Alberghini, de Luzerno. Gabriel conseguiu vaga e agora faz parte da famosa companhia Street Company de Tatiane Souza. E hoje estarão dançando no palco principal. Isso não é boa, não é pouca coisa não, né? Palco principal do um dos maiores festivais de dança do mundo, o Festival de Dança de Joinville. O Gabriel está representando a nossa região como bailarino e como professor, levando junto duas de suas alunas da Casa de Cultura de Herbaldo Oeste, como a gente falou esses dias, né? Para nós é algo fantástico. É a primeira vez que isso acontece, né? Então, parabéns à família, parabéns ao Gabriel, muito talentoso realmente. E a Casa de Cultura de Herbaldo Oeste faz um trabalho também muito bonito. Valeu, galera! Herbaldo Oeste, hein, Dalcio Martins? Tá felizão por morar lá ou não? E aí, pra galera, Ed Brito e Samuca. Reincidente, louco.

Muito bem, 10 horas 50 minutos. Valeu! Quando voltarmos, Dalsa, o que que a gente tem aqui? Vamos celebrar a agenda do aniversariante. 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
10: Isso aí, 5 minutos para as 11, meus queridos, na Catarinense, a melhor rádio do sul do Brasil. Energia boa, boas vibrações para você. Chegou a hora de conferir aqui, então, vamos lá.
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0: meus amigos queridos, minhas amigas, com todo carinho, com toda aquela energia maravilhosa da Catarinense. É seu aniversário, então, parabéns para você hoje, colocando Adriano Carpegiani, pais Eloy e Lúcia, manos Adriel e Luciane, cunhados Ed Carlos e Gabriela, a esposa Tassiana, o filhinho Antony e Gabriel, amamos muito ele, é um menino muito do bem. Quem Deus o abençoe, o ilumine, ele é um cara, gente boa demais. Parabéns, queridão. Também na agenda de hoje, Juliano Zampiva, lá em Marcelino Ramos, de aniversário da sua família, dos amigos todos, e é bastante gente, e de nós aqui da Catarinense, né, pro querido amigo, que hoje está ficando um ano mais novo, parabéns. Também estamos homenageando Leonardo Bonamigo, da esposa, também dos filhos Álvaro e André Luiz, desejando toda a felicidade do mundo, todo o amor, que Deus possa te abençoar sempre, te amamos. Só faltou o nome da esposa aqui, né, Léo? Manda o nome aí, viu? Bianca Schumann, da mãe Sara e da família, com todo o amor e carinho. Tereza da Rosa, da mana Elizabeth e família, desejando um dia muito abençoado a ela. Amanda Rodrigues, lá em Catanduvas, da sogra Dona Lourdes, do bairro Santo Antônio, e o filho, né? O namorado, que Deus os abençoe, a sogra e o filhote aí. Também na agenda, Dona Amélia Welter, 93 aninhos hoje. Saúde, toda a família Welter, o pessoal tá em festa hoje. Eu acho que a Dona Amélia casou num dia que tava chovendo, né? Comeu com colher na panela, diziam os antigos, né? Comeu na panela, chove no casamento. Mas é aniversário, né? Eu acho que ela comeu na panela no aniversário também. Olá, bom dia, Tamires Moraes. Quero oferecer hoje ao meu namorado de aniversário, Vanderlei Darolde, com todo carinho e amor. Daiana Lopes Xavier de Queiroz, pai Janice Ineri, com todo amor. Também oferecendo agenda ao meu irmão Cleomar Luiz Coque, de toda a família, e dizer o quanto ele é importante para nós. Amamos muito ele. Quem manda é a mana Evandra Coque. Parabéns, queridos, e felicidade. E vamos de Gustavo Lima, Retrovisor, que é uma música paulada. É linda, hein, gente? Não é pouca coisa, não.
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0: Gustavo Lima, retrovisor, que música linda, hein? Nossa, que baita letra, 11:03, parabéns, queridos. Já tô atrasado, meu Deus, mas não tem jeito, mas já tô atrasado de novo, agenda volta amanhã, já já tem show de bandas pra você.
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0: 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E vamos embora.

0: alegria continua na melhor rádio do sul do Brasil. Bom dia, meus queridos, minhas queridas. Esta é a Catarinense, esta é a festa.
1: Vai pegar, a festa vai bombar. É hoje que eu vou encher a cara.
0: Vai nada, hoje é quarta-feira. Fica convidando a galera pra já encher a cara, tá louco? Não faça isso. Só tem uma pessoa que pode tomar uma cervejinha hoje, que pode comer um churrasquinho hoje, porque veio lá de São Bento do Sul pra visitar a família. Fala aí, meu amigão, bom dia!
2: Tô aqui, JM, hein? Tudo é bom pra vocês aí, pra todos nós ouvindo.
0: Ah, mas daí veio no final a mensagem, aí não pode, vamos no começo. Vamos no começo que é melhor, vamos lá.
2: Bom dia, meu amigo Amélio Monteiro, Adirceu.
0: Fala, Adirceu.
2: Carlos, Adelaide, Alfrida, Adelina de São Bento do Sul. Estamos passando aqui na cidade de Capinzal, visitando meu irmão, a cunhada Dona Hélia. E tudo de bom. Temos aí uma churrascada na hora do meio-dia aí na casa do meu irmão, o seu Capizal. Uma carne bem assada, né? Bem temperada. Um grande abraço pra vocês aí, né? E quero que você toque a música aí, qualquer uma, aí, sua escolha aí, né?
0: Se for a minha escolha, já tá aí, ó. Os atuais, Navega Coração. E bom almoço, família. É isso aí. Família sempre em primeiro lugar. Valeu.

0: Bah, começar com os atuais é tudo de bom, a festança do show de bandas, né, minha gente? 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
0: E vamos embora na alegria catarinense. 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Se dê bem, aproveite, a hora é agora. Deixa eu mandar um abração. Bom dia, Marildo. Vai hoje os parabéns com todo o carinho pro meu filho Leonardo, pais Carmen Eliocir e toda a família pra ele, porque ele é um filho muito, muito querido. Vamos colocar na bênção ele aí, pode ter certeza que vamos colocar, tá, gente? Valeu, Léo, parabéns pelo aniversário. Quem é que tá falando comigo aqui no nosso programa? Ela voltou, bom dia.
16: Oi, bom dia, Marildo. Aqui está a Dona Adélia de novo. Tô ligando para te pedir uma música do Terceira Dimensão, O Anjo Paranaense.
0: Opa!
16: Muito linda aquela música.
0: Ah,
16: quer dançar? Tudo de bom, Amarildo, uma boa semana.
0: Uma boa quarta-feira, né? Que seja um dia abençoado para todos nós, né, queridona? É isso aí. Quem é que tá falando? Ela, Nelce.
17: Deus do Monteiro, bom dia. Já que o senhor que tocou os atuais, toca uma música do Solebanda, do San Marino. Pode ser qualquer uma música do San Marino, tá bom? Para todo mundo que quer ouvir da rádio, para vocês aí da rádio.
0: Tá bom, beleza. Tá tranquilo. Deixa eu ver quem é que vai falar comigo agora aqui, pedindo música, puxando o saco da Nora, fazendo doce pra Nora. É brincadeira, né?
18: Bom dia, meu amigo. Tá servido? Olha o que eu tô fazendo. Carne de porco assada pra receber a Nora.
0: Meu. Viu?
18: Cara, espetáculo. Que Deus abençoe. Roda aí no show de banda pra mim, ó. Música dos Tira o Pé do Chão.
0: Boa.
18: Beleza?
0: Beleza.
18: Parece pra quem gostar da música, pra minhas amigas do ônibus das 7:30, do ônibus das 6:30. Beleza? Um abraço.
0: Abraço. Esse ônibus não atrasa, né, Lourdes? Só de vez em quando, né, minha amiga? Fala, Ivana.
19: Bom dia, Marildo. Quem tá falando é Ivana Abate Machado. Manda a próxima música pro meu sobrinho Leonardo Bonamigo aqui de Santa Clara, que tá de aniversário. Desejando a ele tudo de bom, que ele é um cara legal. A tia gosta muito dele. Ele é muito divertido, faceiro, ajuda todo mundo.
0: Isso aí.
19: É isso aí, Amarildo. Um abração, tudo de bom.
0: Valeu, queridos. Fiquem bem. E agora?

0: E aí nós ouvimos o Barquinho Azul, a música super mega linda do JM, com a voz atual e a voz original do Cleiton Borges. Dona Carmen, como é que tá a senhora? Como é que tá Campos Novos? Bom dia.
1: Bom dia, Maria da Carmen de Campos Novos. Como é que você está? Eu estou bem, graças a Deus.
0: Amém, e também tô.
1: Tudo de bom para você, Maria.
0: A senhora e a família também, querida. Obrigado pela lembrança. Vamos juntos na melhor rádio do Sul. Tá aí, ó.
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4: Meus amigos e amigas, essa é a Catarinense, só alegria, só energia boa. Você, amigo do interior, minha amiga, hoje mais por casa, mais tranquilo, né? A chuva não deixa fazer muita coisa. Obrigado pelo carinho de vocês aí, um bom almoço, né? Pra toda a família. Quero mandar um oizinho aí pra toda a turma que tá chegando agora. Quem é que tá falando comigo aí?
5: Bom dia, Samuel da Monteiro, tudo certo? Tudo bom? Deus abençoe, boa semana aí.
4: Opa!
5: Acho que tem a próxima ali. Bastante chuva, né, tia?
4: Fazer o quê,
5: né? Podemos atacar o homem em cima do que manda, né?
4: Deixa o Pai do Céu fazer o que ele bem entender. Esse é o único que pode fazer o que quiser. Valeu, Zemiro. Um abraço, querido. Tudo de bom. E agora, pedido de antes da turma, né? Vamos ouvir aí, ó.

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Essa aí é boa de dançar, né, gente? 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

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Pessoal, sempre pede música boa aqui, né? Não vamos tirar o pé do chão agora aqui, a turma tinha pedido essa aqui, amiga Lourdes pediu, né? Quem canta é Céu e Cantos, a gente mata a saudade ainda mais nessa hora do almoço, né? Meu Deus do céu.

0: Isso aí, é Céu e Cantos, daí o Ivanor me pede Céu e Cantos, então, né, Ivanor?
1: Tá louco? Tá uma música aí, Ivanor, Rosa aí. Céu e Cantos.
0: Tá rodando,
1: Noite
0: homem.
1: Gelada.
0: Essa não vai dar.
1: Beleza, marido? Fique com Deus, vocês aí, tua família também.
0: Você também.
1: Vocês. Um abraço.
0: Abraço, querido, obrigado pela carona aí. Pois é, tá tocando, olha esse cara, homem do céu, não vai dar tempo de rodar de novo, tá? Mas um abraço e obrigado pelo carinho. 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Fique atento para os golpes no seu celular, viu gente? 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Deixa eu mandar um abraço para uma galera muito gente boa que sempre está nos acompanhando. 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Breza Restaurante, obrigado, queridos, pela audiência. Tô sentindo o cheirinho daqui, que vem aqui pelo Rio do Tigre, o cheirinho ali do Breza, os caras também são brincadeira, né, gente? Tá louco, judiam da gente. Valeu! 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Depois não diz que eu não avisei você, viu? 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
0: 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Essa música é bonita, né, gente? Essa aí, esse fundo aí, pelo amor de Deus, né? Se o Michel não roubar ele pra botar de tarde, né? Porque toda trilha que eu uso no Show de Bandas, o Michel engraçadinho usa de tarde pra falar dos bailes. Vou ter que ter uma conversa com ele muito de pé de orelha aí. 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Um abração pra toda a galera lá, né? Pra todo mundo aí que acompanha o programa da Alegria. Deixa eu ver se tem mais gente aqui pra me mandar abraço, né? Porque tá braba a coisa hoje aqui, né? Deixa eu ver aqui. Adoro quando o pessoal... Bom dia, manda a lista de empregos, a gente vai mandar. Não se preocupa, daqui a pouquinho, tá? Já chega na sua mão aí, tá? Agora aqui no nosso Show de Bandas, vamos tocar o Anjo Paranaense pra Dona Adele. Ela quer dançar essa música, então vamos quebrar tudo aqui, né? Vamos lá aí, ó.

0: 11:54, Flávio Reis, fechando mais uma festa do Programa da Alegria. Mega obrigado pelo carinho, mega obrigado pela audiência de mais uma manhã na Catarinense. Queridos, valeu demais. Bom almoço, uma tarde cheia de alegria. Aqui a gente não para, né? Tem sempre um amigo perto de você. E às 4:30 eu volto com o Rádio Saudade. Fiquem bem e até lá.
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0: A Santa Bênção de hoje tem os seguintes oferecimentos aqui na Rádio Catarinense. Para Leonardo, bom amigo dos pais Carmen e Leocir, da tia Ivana e família, direto de Santa Clara. Para Nelsa Maria, que passou por cirurgias, que agora está em casa, se recuperando e tudo vai dar certo. Em nome do esposo Jurandir e da família, pedido de bênçãos a ela. Também Adriano Carpegiani de aniversário hoje, pais Eloy e Lúcia, manos Adriel e Luciane, cunhados Ed Carlos e Gabriela, esposa Tassiana, o filhinho Antônio e Gabriel, pessoal com muito amor, que é um menino muito gente boa, né? Também a bênção para Juliano Zampiva, nosso amigo lá de Marcelino Ramos, hoje de aniversário, de toda a sua família e também de todos nós aqui da rádio. Também a bênção para Leonardo Bonamigo, da sua esposa Cláudia, dos filhos Álvaro e André Luiz, desejando toda a felicidade do mundo pela pessoa amada que ele é. Para Bianca Schumann, da mãe Sara e família. Para Tereza da Rosa, da mana Elizabeth e toda a família com carinho. Para Amanda Rodrigues em Catanduvas, da sogra Lourdes e família, ela pelo seu aniversário. Também Tamires Moraes, oferecendo a bênção para o Vanderlei Darold. Para Dayana Lopes Xavier de Queiroz, pai Janice Ineri, pelo seu aniversário. Também para Cleomar Luiz Coque, de toda a família com carinho, e da mana Evandra Coque, desejando a santa bênção a ele. Também a dona Amélia Welter, que hoje completa 93 anos de vida. Com graças, agradecemos a Deus pela sua saúde e alegria de todos os dias. Da família toda, né? Também de Letícia Welter, de Vani Welter, Altair, Nicole e Evelyn, com muito amor. A todos, a santa bênção, com muita fé aqui na Catarinense.
3: Pai nosso que estais no céu, santificado seja o vosso nome, venha a nós o vosso reino. Seja feita a vossa vontade, assim na terra como no céu. O pão nosso de cada dia nos dai hoje. Perdoai-nos as nossas ofensas, assim como nós perdoamos a quem nos tem ofendido. Não nos deixeis cair em tentação, mas livrai-nos do mal. Amém.

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7: Tarifaço nos Estados Unidos entra em vigor nesta quarta e deve causar nova onda de demissões no setor madeireiro em Santa Catarina. Ministério do Trabalho e Emprego assina um acordo que muda regras do trabalho no comércio durante os feriados. Justiça Eleitoral de Santa Catarina já trabalha em um plano preventivo para enfrentar possíveis eventos climáticos. A Assembleia Legislativa debate identificação de animais para combater abandono e acidentes. Vereador quer que Prefeitura de Joaçaba auxilie comunidade interior no licenciamento de cemitérios. Prefeitura de Água Doce divulga a programação do aniversário de 68 anos do município. Secretário de Obras Herval do Oeste relata a situação das chuvas no município. Defesa Civil interdita a casa em Joaçaba em razão de deslizamento de terra. Quarta-feira, 22 de julho, temperatura na 15 na marca dos 22 graus. Boa tarde. 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
7: Direto da agência PD Radar, as informações com Daniel Panobianco.
11: As instabilidades avançam por Santa Catarina nesta quarta-feira e deixam um dia chuvoso na maior parte dos municípios. Em algumas cidades, o volume acumulado até o final do dia de hoje pode superar os 50 milímetros, respondendo em alagamentos ou enxurradas. Os maiores acumulados são esperados para municípios do Vale do Itajaí, do Planalto Sul e do Sul Catarinense. Nas demais áreas também deve chover, só que em menor quantidade. Rapidamente o tempo melhora nesta quinta-feira com a entrada do ar mais seco e que vai diminuir as temperaturas nos próximos dias. Pode voltar a chover, inclusive em maior quantidade em todo o estado de Santa Catarina, até o início da próxima semana. Hoje, os meteorologistas do CPTEC INPE prevêem temperatura máxima de 20 graus e mínima nesta quinta de até 13 graus em Frei Rogério, Evaldo Oeste, Ibiã, Bicaré, Ipira e Joaçaba. Daniel Padobianco, da agência PD Radar, com exclusividade para catarinense.
7: Tarifaço dos Estados Unidos entra em vigor nesta quarta e deve causar nova onda de emissões no setor madeireiro em Santa Catarina. O país norte-americano é o principal destino das exportações de madeira e móveis de Santa Catarina. A reportagem é de Cadu Reis.
12: A tarifa adicional de 25% anunciada pelos Estados Unidos sobre as exportações brasileiras entra em vigor nesta quarta-feira e impacta diretamente o setor madeireiro em Santa Catarina. O segmento econômico catarinense vendeu US$ 216 milhões em produtos para o país norte-americano no primeiro semestre, 32% do faturamento total com o comércio exterior neste período. Assim como no tarifaço do ano passado, a nova sobretaxa deve implicar em demissões na cadeia produtiva que emprega cerca de 100 mil pessoas no estado, como projeta o presidente da Associação Catarinense de Empresas Florestais, José Mário Ferreira.
13: Essa nova tarifação de 25% foi um desastre, né? Um balde de água fria aí no setor. A gente vinha tentando se adaptar desde do ano passado, quando começaram as tarifações do governo americano na nossa indústria. Em fevereiro desse ano, a Corte Americana suspendeu as tarifas e o setor vinha tentando uma recuperação. Os níveis de perda de emprego estavam ao redor de 10 mil a 20 mil empregos. E a expectativa agora para o novo tarifaço é que mais 10 mil a 20 mil empregos seja colocado em risco. O setor com certeza vai voltar a utilizar o recurso das férias coletivas, vários artifícios aí para tentar atravessar essa fase, né? Até que seja resolvida, né? 25% é uma tarifa muito alta para o setor, né? E, por exemplo, o Chile, um dos nossos principais concorrentes, não sofreu essa mesma quantidade de tarifa, né? Então a gente acaba saindo do mercado mesmo.
12: Os Estados Unidos são o principal destino das exportações de madeira e móveis de Santa Catarina. O presidente da Associação Catarinense de Empresas Florestais, José Mário Ferreira, relata.
13: Os produtos que nós fazemos aqui no Sul são destinados ao mercado americano, né? Então, para você parar de exportar para o mercado americano e encontrar outras alternativas, você praticamente tem que mudar o produto mesmo. Você tem que criar outro produto para poder adaptar ele aos novos mercados.
12: A Associação Brasileira da Indústria de Madeira Processada Mecanicamente, a ABINCE, fez uma defesa técnica do setor em audiência junto ao escritório do representante comercial dos Estados Unidos. Como explica o presidente da Associação Catarinense de Empresas Florestais, José Mário Ferreira.
13: Não temos desmatamento, né, para produção de madeira. Todas as atividades aqui são certificadas por certificados internacionais. Nós seguimos todas as regras de sustentabilidade para a produção de florestas. Mas a defesa técnica foi praticamente desconsiderada nessa última decisão.
12: Conforme estudo realizado pela Federação das Indústrias do Estado de Santa Catarina, o tarifaço que entra em vigor nesta quarta-feira impacta 1.116 produtos comercializados pelo mercado catarinense aos Estados Unidos, cerca de 80% do total da pauta. De Florianópolis, da Rede de Notícias Acaerte, Cadu Reis.
7: Ministério do Trabalho e Emprego assina um acordo que muda regras do trabalho no comércio durante os feriados. O texto foi assinado por representantes de empregadores e de trabalhadores. De Brasília, as informações com Rita Sardi.
14: O Ministério do Trabalho e Emprego assinou nesta terça-feira a portaria que regulamenta o trabalho aos feriados após um longo processo de diálogo e de construção tripartite entre empregadores, trabalhadores e governo. O debate começou em 2023, quando a pasta revogou a autorização permanente para o trabalho aos feriados de vários segmentos do varejo. A partir dali, foi criado pelo governo um grupo de trabalho tripartite para discutir parâmetros da medida e focar no diálogo entre empregadores e trabalhadores. O documento entra em vigor nesta quarta-feira e estabelece que o funcionamento do comércio em feriados dependerá de autorização prevista em acordo coletivo firmado entre sindicatos de trabalhadores e de empregadores. O ministro do Trabalho, Luiz Marinho, celebrou o acordo.
15: Eu queria valorizar cada um de vocês que participaram desse processo, no mais, agradecer e dizer, a nossa torcida do governo é para que as coisas aconteçam da melhor maneira possível. Então, isso aqui, creio que é uma importante lição que nós estamos dando, especialmente vocês estão dando, de maturidade, de possibilidade de chegar. Então, eu creio que o melhor dos mundos é que não tenha que ter interferência do Estado nesse processo. As partes têm responsabilidade, maturidade e representatividade, acima de tudo, para poder trabalhar.
14: Setores considerados essenciais ou de interesse público, como farmácias, padarias, postos de combustíveis, bares, restaurantes, hotéis, salões de beleza, feiras livres, agências de turismo, lavanderias, serviços funerários e o comércio de gás de cozinha, entre outros, passam a ter autorização permanente para funcionar em feriados. Para o representante da Confederação Nacional do Comércio, Ivo Dall'Acqua, a medida representa um importante avanço ao conferir mais segurança jurídica a empresas e trabalhadores.
16: A necessidade da convenção foi prospectada por conta de uma questão, é que na convenção você estabelece parâmetros iguais para todos. Então você entrega ferramentas concorrenciais para todos, tanto para os pequenos empreendedores como para os grandes empregadores. Então, o resultado que nós temos agora é um instrumento que direcione, que equilibre e a mesa desenvolveu diálogo e maturidade. Espero que a gente espraie isso por todas as representações de trabalhadores e de empregadores do comércio no Brasil.
14: Guiomar Vidor, vice-presidente da Confederação Nacional dos Trabalhadores no Comércio, disse que o acordo foi um consenso entre trabalhadores e empregadores.
17: E nós entendemos que esse foi o acordo possível, né? Existia uma pauta do lado dos trabalhadores, havia uma pauta do lado dos empregadores, né? E o que nós conseguimos fazer foi um consenso dessas duas pautas. Então, nós entendemos que isso também possibilitou, dentro desse acordo que nós firmamos, atender as necessidades básicas da população. Então, foi construída uma proposta que, na verdade, hoje foi um consenso entre trabalhadores e empregadores e que deverá regulamentar pelos próximos anos aí o setor do comércio, funcionamento dos feriados desse setor do comércio.
14: De Brasília, da Rede de Notícias Acaerte, repórter Rita Sardi.
7: A Justiça Eleitoral de Santa Catarina já trabalha em um plano preventivo para enfrentar possíveis eventos climáticos severos durante as eleições deste ano. O cenário é acompanhado pelo tribunal diante da possibilidade de fenômenos como o El Niño influenciar as condições no período do pleito. A reportagem é de Vanessa Carini.
18: a possibilidade de eventos climáticos severos durante o período das eleições 2026 já está no radar da Justiça Eleitoral de Santa Catarina. O cenário exige planejamento antecipado para garantir que a votação ocorra com segurança, mesmo diante de condições adversas. O presidente do TRE de Santa Catarina, desembargador Carlos Roberto da Silva, afirma que o tribunal já trabalha na prevenção.
19: A Justiça Eleitoral em Santa Catarina está preocupada, sim, claro. É um fenômeno que todos nós já conhecemos, essa possibilidade de eventos climáticos severos. Mas nós estaremos preparados. Já internamente temos a nossa comissão interna que está estudando medidas já proativas e preventivas para que as eleições transcorram de maneira tranquila em outubro.
18: A preocupação ganha importância diante da influência de fenômenos climáticos como o El Niño, que podem alterar os padrões de chuva e temperatura e aumentar a ocorrência de eventos extremos em diferentes regiões. Para se antecipar às possíveis situações de emergência, o TRE criou uma comissão interna e prevê atuação conjunta com outras instituições.
19: A comissão que formamos internamente de servidores do TRE de Santa Catarina, ela receberá o apoio também de outras instituições do nosso grupo de pronta resposta, que são as entidades parceiras, né? Ministério Público, as polícias, forças de segurança, para que nós possamos criar um planejamento prevendo diversos cenários, né? Nós não estamos com isso com um discurso alarmista, não. Somente um discurso de segurança, transmitir essa segurança ao eleitor, que estaremos preparados, a Justiça Eleitoral estará preparada para qualquer cenário, né? Porque nós não sabemos eventualmente se vai ocorrer e como vai ocorrer. Mas seja qual for, esperamos que nada ocorra, né? Mas se ocorrer, nós efetivamente estaremos preparados, porque já teremos um planejamento para isso.
18: De Florianópolis, para a Rede de Notícias Acaerte, Vanessa Carini.
7: De 15 a seguir, a Assembleia debate identificação de animais para combater abandono e acidentes. Vereador quer que prefeitura auxilie comunidades do interior de Joaçaba no licenciamento de cemitérios. Prefeitura de Água Doce divulga a programação do aniversário de 68 anos. Secretário de Obras Gervaldo Oeste relata a situação das chuvas no município. E Defesa Civil interdita a casa em Joaçaba em razão de deslizamento de terra.
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25: Minuto do Agro, uma produção do Sistema CNA Senar.
26: A Receita Federal estendeu para 1º de janeiro de 2027 o prazo para que as pessoas físicas que exercem atividades econômicas regular se inscrevam no CNPJ, condição necessária para a emissão de documentos fiscais eletrônicos. A medida assegura prazo adicional para a adaptação dos contribuintes e acompanha o desenvolvimento de um novo sistema simplificado de inscrição no CNPJ. Para a FAESC, o novo prazo traz segurança e previsibilidade para que os produtores com receita anual igual ou inferior a R$3,6 milhões se adaptem às exigências. O produtor pessoa física precisará ter CNPJ para emitir o documento fiscal no novo modelo do IBS e da CBS, Minuto do Agro, uma produção do sistema CNA, FAESC, Senar e Sindicatos Rurais.
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7: Meio-dia 21, a Assembleia Legislativa de Santa Catarina debate identificação de animais para combater abandono e também acidentes. A reportagem é de Giovana Alencara.
27: Identificar animais domésticos e reforçar a responsabilidade de quem cuida deles são os principais objetivos de um projeto em análise na Alesc. A proposta cria diretrizes para uma política estadual de guarda responsável e identificação de animais domésticos em Santa Catarina. A ideia é facilitar a vinculação entre cada animal e o respectivo tutor, inclusive por meio de identificação eletrônica ou de outra tecnologia permanente. Na prática, a medida pode ajudar a localizar os responsáveis por cães e gatos perdidos, abandonados ou envolvidos em acidentes. Hoje, quando o animal é encontrado solto em uma rua ou rodovia e não possui identificação, muitas vezes não é possível saber quem deveria responder por ele. O projeto também prevê campanhas educativas permanentes sobre guarda responsável, incentiva a cooperação entre o Estado e os municípios e integração voluntária dos cadastros municipais já existentes. A proposta não obriga as prefeituras a aderirem a um sistema estadual, nem cria uma nova estrutura de identificação animal. De acordo com a justificativa da matéria, a expectativa é de que essas medidas possam estimular a guarda responsável, que envolve cuidados com a saúde, segurança e bem-estar dos animais, além de agilizar a aplicação das responsabilidades administrativas, civis e penais já previstas na legislação para os tutores. A proposta que cria a política estadual da guarda responsável no Estado foi aprovada pela Comissão de Constituição e Justiça da Alesc na terça-feira, 14 de julho. Agora o texto segue para análise da Comissão de Finanças e Tributação. Acompanhe mais informações em tempo real nas redes sociais no @AssembleiaSC. Da Rádio Alesc, Giovana Alencar.
7: Meio-dia e 23, o vereador Diego Bairros sugeriu que a Prefeitura de Joaçaba realize uma licitação conjunta para a contratação de serviços necessários ao licenciamento ambiental dos cemitérios mantidos pelas comunidades do município. A proposta tem por finalidade auxiliar as entidades responsáveis pelos espaços que enfrentam dificuldades para atender as exigências legais e os custos relacionados ao processo de regularização ambiental. Segundo o vereador, os cemitérios comunitários prestam um serviço essencial à população e desempenham uma função que beneficia de forma direta o município.
8: Na teoria, né, a obrigação de da finalidade, né, para os nossos entes, quando eles vêm a falecer, é do poder público. Mas a gente tem uma cultura muito forte na nossa região aqui, que as comunidades de interior e também alguns bairros da cidade, não somente católicos, mas também das igrejas, as protestantes, têm os seus cemitérios próprios, né? E isso se reverte num benefício para o município. Porque, veja, com esses cemitérios próprios, a prefeitura não acaba não ficando responsável por esses cemitérios e nem pelas pessoas que são lá enterradas. Então, as comunidades que têm esses cemitérios acabam prestando um serviço gratuito para o município. O que eu estou pedindo? Que em troca, né, o município recompense essas comunidades. De que forma? A gente vê que cada vez está mais difícil as comunidades se manterem financeiramente. E as comunidades, além de todos os custos que elas já têm, elas precisam ainda arcar com o licenciamento ambiental desses cemitérios, né? Que elas mantêm, que elas cuidam. Então, o nosso pedido, nós estamos numa conversa com o Poder Executivo, com o prefeito, para que a prefeitura banque, para que a prefeitura pague o licenciamento ambiental de todos os cemitérios do município. Ou seja, para que a prefeitura cuide dessa questão ambiental, que isso já seria um custo a menos para as comunidades nossas. Se a prefeitura pagar os licenciamentos ambientais, Adriana, é um custo a menos e as comunidades não vão precisar ter que ficar recolhendo dinheiro dos seus sócios. As comunidades, elas não vão precisar ter que fazer daqui a pouco uma janta, um almoço, para arrecadar dinheiro para manter o seu cemitério regularizado. Eu acho que é justo, pelo serviço que as comunidades prestam ao município, que a prefeitura pague o licenciamento ambiental todos os anos de todas as comunidades.
7: O vereador Luiz Vastres defendeu melhorias na canalização de água na região do bairro Tobias. O objetivo é evitar alagamentos e prejuízos aos moradores.
9: A rua, tem uma rua, a Iracema Gasparini, no bairro Tobias, ela realmente tem umas residências ali que tem nos procurado bastante, que vem muita chuva da rua de cima, é que traz grandes problemas ali para aqueles moradores. Então a gente teve hoje ali fazendo, verificando, fiz uma gravação, conversamos com as mulheres ali que são proprietárias, né? E elas reclamaram realmente que vem muita água da rua de cima, que é uma rua que faz 50 metros para cima ali, que descarrega ali. Então nós vamos levar o executivo que faça uma tubulação ali, emendando a tubulação para sair na rua Iracema Gasparini, para que dê então uma vazão diretamente já nos bueiros ali, nos bueiros de águas pluvial, para que não traga mais problema. A gente sabe que pode dar muita chuva nos primeiros dias e que esse pessoal não fique ali então preocupado com essas águas.
10: Vereador, outro assunto que foi abordado é a denominação de uma via. Esta via fica no loteamento Fardo, é isso, vereador?
9: Não, essa rua aqui, ela fica em frente à antiga rodoviária de Joaçaba, no bairro Santa Teresa, e também em frente ao SF. É uma rua curta e nós denominamos, então, e demos ontem através de um projeto de lei, denominando o nome de Avelino Fardo, Por que Avelino Fardo? O Avelino Fardo foi um senhor que veio há muitos anos aí para o bairro Santa Teresa, foi um investidor, tinha como profissão contabilista, e além disso ele fez grandes investimentos, principalmente no loteamento Fardo, que foi ele que conseguiu desbravar lá em cima e fazer com que a cidade expandisse lá para aquela área lá de cima. Então, a gente sabendo de tudo o que ele foi, e a pessoa que sempre prestou serviço, também comunitário, né? A gente achou por bem, dar então esse nome dessa rua Avelino Fardo. É uma pessoa que conseguiu um legado muito bonito, uma história bonita de vida, com a família também exemplar, e a gente não teve assim nenhum problema de apontar esse nome e ser aprovado na Câmara de Vereadores por unanimidade.
7: A Prefeitura de Água Doce lançou a programação comemorativa pelos 68 anos de emancipação político-administrativa do município, celebrados no próximo dia 25. A programação reúne atrações esportivas, culturais, musicais e de lazer, buscando proporcionar momentos de integração entre a comunidade aguadocense e também os visitantes. O prefeito Giovanni Brandalize falou à Rádio Catarinense.
11: Para este final de semana, no dia 24, na sexta-feira, temos o Festival da Canção, Sexto Canta e Encanta, no formato regional. Muitos inscritos, uma festa muito bonita, e em seguida o baile com Chiquito e Bordoneiro. Para o sábado, as festas já iniciam na tarde, com o transporte saindo de Água Doce e de volta até o Parque de Exposições. Em seguida, show infantil, brinquedo para a criançada. E às 16h30, temos a abertura oficial do evento, com a apresentação do Coral Frei Silvano e o tradicional corte do bolo. Vamos festejar o aniversário do município com o bolo. Aí, a partir das 17h30, teremos uma reapresentação da categoria Infanto-Juvenil, vencedora do 6º Festival Canta e Encanta. Às 19h, a premiação das fotografias ganhadoras do 15º Concurso Fotográfico Água Doce sob um Novo Foco. Material muito bonito que será apresentado e premiado na oportunidade. Já indo para a noite, temos os shows. Às 19h30, com a banda Zater. Às 22h, a dupla Show Nacional com Fiduma Jeca, dupla muito esperada. E a partir da meia-noite, o show com o grupo Madrugada Fandangueira. Atrativos para todos os públicos. Durante todo esse evento, temos a Feira do Artesanato e Turismo, onde são apresentados materiais produzidos em Água Doce, que serão apresentados e oferecidos também para a comercialização. Então, venha, participe. Tudo está sendo preparado no Parque de Exposições, na comunidade de Linha Nova Vicença. A festa é gratuita, queremos nos receber a todos com muito carinho. Venha para Água Doce no sábado, na sexta-feira à noite, e no sábado também à tarde e à noite as festividades. Para o domingo, lembrar a todos da tradicional festa na comunidade de Coxo d'Água, festa do motorista.
7: Meio-dia e 31. As chuvas torrenciais das últimas horas provocaram muitos transtornos aos municípios da região. Em Erval do Oeste, os problemas foram pontuais, como na rua Carlos Gomes, onde a água mais uma vez invadiu a via. Em outros locais, foram inúmeros bueiros obstruídos. O secretário de obras, Luciano Silva, falou à Rádio Catarinense.
12: Então, ontem, quando a gente descobriu que ia... Descobriu não, a gente ouviu, inclusive na Catarinense, aí que o tempo estava se armando, tivemos também as informações da Defesa Civil. A gente já dorme, cochila, mas aquele sono, principalmente, acho que eram as 10h30, 11h da noite, deu um trovão daqueles, sabe, que a gente viu que poderia estar acontecendo já alguma coisa. Graças a Deus, durante a noite, ninguém, que meu telefone fica 24 horas aí disponível, ninguém ligou. Hoje tivemos várias pequenas ocorrências, mas é de bueiro entupido. Mais bueiros entupidos na nossa cidade. Já percorri hoje o interior, estou chegando agora, estive na região da Barra Verde, Também eu mesmo constatei que tem alguns bueiros que precisamos limpar novamente. Também passei pela região da Serra Alta e Linha Pinheirinho, onde também já eu presenciei. Na cidade já recebi umas 10 a 12 ligações, obras que a gente está fazendo que precisam dar mais atenção. Já entramos em contato com as empreiteiras, também já nosso engenheiro responsável também aí, o Odair, secretário de planejamento, já está também atuando. E o prefeito também já está na rua, não sei para que lado que ele está agora, mas também, então nós dividimos as equipes. E para a banda de Sete Sarandi, Capoeirada, nós temos o nosso vice-prefeito também que já está dando uma olhada. Então, nós estamos mapeando. Lembrando também as pessoas que hoje nós vamos atender, só que a Defesa Civil nos alerta e está correndo risco às pessoas. Nós não podemos pôr o nosso operador, o nosso braçal, para eles também está correndo risco. Qualquer coisa a gente vai, com a ajuda da Defesa Civil, isola o local para fazer quando o tempo estiver um pouco melhor. Mas graças a Deus, é coisas corriqueiras

0: recorrente, né, Luciano? O que que pode ser feito? Alguma medida paliativa? Como é que está a situação ali?
1: Esta da Rua Carlos Gomes, para nós, é, depois da Rua Santa Catarina, que já foi licitado, é o nosso, sabe, o que nós sabemos que temos que resolver de imediato. Então, o prefeito já está vendo, hoje até vai ter uma reunião com a Defesa Civil, e Defesa Civil que vem um pessoal de Brasília e também pessoal aqui de Santa Catarina, para nós já ver quando que sai aí a licitação para fazer ela por completa.
0: Agora, essa questão de licitação, depende de projeto, isso é um pouco mais demorado, né? Luciano, tem os trâmites que devem ser seguidos, porém, nós estamos aí com previsão de muitas chuvas, agora, setembro, não tem como, né, tomar alguma providência paliativa que amenize esses problemas enfrentados por aqueles moradores?
1: Com certeza tem. Isso nós já estamos com essa empresa que está fazendo a Rua Santa Catarina, já desviando boa parte, que essa já está licitada, essa não, já está o projeto, desviando boa parte da água para não vir na Carlos Gomes. Já a equipe já está, que foi o primeiro trabalho que o prefeito Ronaldo já pediu.
0: Isso deve acontecer, a conclusão desse desvio, em quanto tempo, o que que vai ser feito esse desvio, colocado bueiros maiores, qual é a situação ali?
1: Com certeza, o Bueiros. Todos os que nós estamos fazendo na cidade, nós estamos dobrando a população. Previsão de tempo eu não consigo te dar exato, mas estamos trabalhando para ser o primeiro serviço a ser feito, acompanhando, é claro, da CIMAI, para não ir justo nesta rua.
2: Na madrugada de hoje, por volta das 3 horas, um deslizamento de terra mobilizou as equipes do bombeiro em Joaçaba. A ocorrência foi registrada na rua Valdemar Ribeiro Bittencourt, no bairro Santa Teresa. O deslizamento provocou a queda de uma pedra sobre um veículo, além do desprendimento de terra em uma área embaixo de uma residência. Diante do risco iminente e da necessidade de uma avaliação técnica mais detalhada, foi realizada a retirada preventiva dos moradores do imóvel. Ao todo, 7 pessoas foram retiradas da casa, entre elas 3 crianças. A reportagem da Rádio Catarinense conversou com os moradores que relataram o drama.
0: Quanto tempo o senhor mora aqui, senhor Nelson?
3: 44 anos, nunca aconteceu esse tipo de coisa. Eu fico até admirado sobre isso aí. Nunca, nunca.
0: Nelson do quê?
3: Machado.
0: Senhor Nelson Machado, como é que foi hoje, nessa madrugada? Vocês viram o
3: Ah,
0: deslizamento?
3: foi um barulhão que tá louco.
0: É? Que horas era mais ou menos?
3: Era umas 2 horas, quase. 2 horas para 3 horas. Das 3 horas eu quero chamar pra tirar nós dentro de casa, pra ficar ali até chegar como é que diz?
0: Os bombeiros, a Defesa Civil. O senhor estava dormindo, como é
3: Tava
0: que é?
3: dormindo.
0: Né? O senhor e mais quem?
3: Eu e minha esposa e meus dois netos.
0: Dois netos.
3: E o meu gelo e a minha menina.
0: Eram 7 pessoas no total, né? E como é que foi? Vocês ouviram barulho, viram deslizamento?
3: Vi um barulhão, vi um barulhão.
0: E aí?
3: Daí o vizinho foi me chamar, pra se acordar, né? E meu companheiro foi lá, me tirou de lá, né? Pra sair de uma vez rápido, né? É perigoso, né?
0: Perigoso, né? Os bombeiros tiraram vocês da residência ali. Vocês foram pra onde?
3: Eu tô lá na casa do meu neto.
0: Ah, tá. Na casa. E aí, tem pra onde ir? Os bombeiros, a Defesa Civil interditou a sua
3: Olha,
0: residência?
3: pra dizer a verdade, ficou deles. Eles vão dar jeito, né? Eles falaram que dão jeito, né? É pra nós se acomodar até vir aqui pra ver
4: Ainda eles não
3: que
4: tinham aberto nenhum lugar, né? Não tinham se preparado, porque eles achavam que não ia dar tanta chuva, né?
0: Certo. O senhor falou que mora 40 anos aqui, nunca tinha acontecido esse deslizamento.
3: 44 anos que eu moro, nunca aconteceu esse tipo de coisa. Agora que estão vendo aí.
0: Como é que está a situação da residência ali? Está
3: Tá
0: interditada?
3: interditado.
0: Tá?
3: Tá.
0: Vocês não podem entrar lá?
3: Não, não, não.
4: Estamos esperando a
3: Estamos
4: equipe da
3: esperando.
4: Defesa Civil que estão juntando gente para
3: É,
4: vir aí
3: pra
4: retirar os
3: vir.
4: móveis.
0: Casa toda mobiliada, tudo certinho, né?
3: Tudo.
0: Qual é o seu sentimento, seu Nelson, aí agora com essa situação?
3: Ah, eu sinto porque tenho meu neto, porque eu sou pequeno também, né? E a gente.
4: Daí tem
3: A
4: o
3: gente só
4: Lucarelli.
3: mobiliário para morar, vender, né?
4: E o Lucarelli também é
3: E o Lucarelli é
4: cadeirante, tem quatro.
0: Ah, tem o cadeirante também.
3: Ele vai fazer 5 anos, cadeirante, né? E daí a gente fica sentido, mas vai fazer o quê? Tá
4: Daí
3: na
4: eles
3: mão de
4: choram que
3: Deus.
4: eles querem voltar para casa, dormir, daí não consegue vir, não dá para entrar.
0: Qual é a idade dos seus netos?
3: Uma minha menina, a minha neta ali que tem
4: Seis.
3: 6 anos.
0: Seis aninhos.
3: E o Lucarelli vai fazer 5.
4: E a menininha que vai fazer 3.
3: Vai fazer 3.
0: Sim. E o senhor tem quantos anos, seu Nelson?
3: Tenho 60.
0: Mora 40 anos aqui, é a primeira vez que vejo. Ficou assustado? Qual é a sua
3: Ah,
0: preocupação?
3: fiquei assustado, fiquei.
0: É.
3: Fiquei. Fiquei, tem bastante pedra ali em cima, tem umas pedronas ali que eu quero que você veja ali se escapar ali nessa casa que não fica.
0: Quer dizer, o risco agora, inclusive, com um solo encharcado,

0: né? É. De continuar tendo deslizamento.
1: Tem pedra que pesa mais de 20 mil quilos ali, ó.
0: Uhum.
1: Ali se escapar e essas casas aqui não fica uma.
0: E o que, que pode fazer, feito, ser retirado? O que, que você vai pedir para defesa?
1: Dá um jeito, quebrar ali tudo, uhum, né? Dá um jeito lá, é.
2: Nossa equipe de reportagem conversou também na manhã de hoje com a coordenadora da Defesa Civil do município de Joaçaba. Lucy Eberle falou sobre a situação das chuvas e os problemas provocados.
3: Né, houve bastante precipitação desde a noite de ontem, né? Choveu a noite toda e continua chovendo agora de manhã. A Defesa Civil, a princípio, fez dois atendimentos. Um no bairro Santa Teresa, um deslizamento de terra que teve aos fundos de uma edificação e ela foi interditada. Eram 7 pessoas da família e a gente procedeu à remoção deles para casa de parentes. Eles estão abrigados em casa de parentes e tem uma equipe agora de manhã avaliando o local para ver o que pode ser retirado, o que não pode, o que dá para fazer, né? E também nós estamos no atendimento no bairro Frei Bruno. Também houve um deslizamento num talude bem alto. E a princípio, para a edificação, não está tendo transtorno. No entorno dela, sim. Já foi feita a sinalização na via. Nós auxiliamos colocando a lona e orientamos daí se houver mais movimentação no piso, coisa assim, para chamarem a Defesa Civil, que aí haverá necessidade de interdição.
0: Nesse primeiro momento, os moradores aqui do bairro Frei Bruno, não houve a necessidade deles saírem do local, né?
3: Não, a princípio não. A princípio está estável, né? Existe uma margem de segurança, né, até a edificação, então a princípio está estável. O talude não, o talude está bem estável, continua caindo pedra e continua caindo terra. Mas eles já estão orientados, qualquer movimentação maior que der, nos acionar, que daí a gente vem fazer uma nova avaliação e estudar a necessidade de interdição ou não.
0: Diz uma coisa, Lucy, você falou que tem outra equipe, quantas pessoas estão envolvidas, falando mais desse trabalho também aqui no bairro Frei Bruno?
3: Aqui no bairro Frei Bruno, a princípio nós estamos em dois, né, a equipe, até a gente solicita o pessoal que transitar na Urbano Barcelona, transitar com atenção, com calma, por causa do deslizamento, né, respeitar a interdição ali, ó, o isolamento, né, respeitar toda a sinalização. Se possível, se puder não passar, trafegar por ali, melhor ainda, né? Uhum. E na outra lá, nós temos uma equipe de 3 pessoas da Defesa Civil, mas a Secretaria de Infraestrutura também, com o pessoal, também fornece todo o apoio para nós.
2: Meio-dia e 42.
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2: Mega Sena, concurso 3.034, números sorteados 8, 28, 30, 37, 39 e 60. Com 6 acertos, não teve ganhadora. 22 apostas fizeram 5 acertos e estão levando R$79.000. Quem fez 4 acertos está embolsando R$1.266. Loto Fácil, concurso 3.741. Uma aposta de Fortaleza fez os 15 acertos e está levando 14 milhões. Com 14 acertos, foram 601 apostas ganhadoras, com prêmio de R$ 1.807. Há prêmios menores para 13, 12 e 11 acertos. A Quina foi o concurso 7.071. Números sorteados 6, 14, 34, 38 e 56. Com 5 acertos, não teve ganhadora. 81 apostas fizeram 4 acertos e estão levando R$5.961. Há prêmios menores para 3 e 2 acertos. Time Mania, concurso 2.418. Números sorteados 12, 19, 45, 67, 71, 74 e 76. O time do coração, Atlético Mineiro. Com 7 acertos, não houve ganhadora. Duas apostas, Icolatina e Itapetinga, São Paulo, fizeram 6 acertos e estão levando R$41 mil. Há prêmios menores para 5, 4 e 3 acertos. Dia de sorte, concurso 1251. Números sorteados 1, 4, 6, 9, 12, 19 e 25. O mês da sorte é julho. Com 7 acertos, foram 5 apostas ganhadoras. 2 apostas de Euclides da Cunha na Bahia, 1 aposta de Salvador, 1 aposta de Balsas em Mato Grosso e outra de Hortolândia, São Paulo, cada uma embolsando R$722 mil. Com 6 acertos, foram 96 apostas ganhadoras, que estão levando R$1.701. A seguir, as informações do mercado financeiro e as últimas do setor de segurança pública.
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2: Meio-dia e 50.
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2: Mercado agrícola, valores sugeridos pela Copérdia para a região de Joaçaba. O quilo do suíno vivo está R$ 4,95, mais a tipificação da carcaça. Sacas de 60 quilos, milho R$ 58,00, soja R$ 127,00 e o trigo PH 78, R$ 64,00. No Grande Jornal, comentário econômico com Rafael Ramalho.
21: Mercado financeiro inicia esta quarta-feira em forte alta. Índice Bovespa avança cerca de 1,8% e volta a operar na faixa dos 176 mil pontos. Dólar comercial segue em queda, recuando aproximadamente 0,3% e sendo negociado a R$ 5,05. Já o Bitcoin realiza parte dos ganhos recentes e recua cerca de 1,5% e é negociado a US$ 65 mil dólares. No cenário internacional, os investidores continuam acompanhando os conflitos no Oriente Médio, que mantém o petróleo em alta. Ao mesmo tempo, entra em vigor as tarifas de 25% impostas pelos Estados Unidos sobre produtos brasileiros, enquanto o governo busca alternativas para minimizar os impactos sobre os setores exportadores. No mercado brasileiro, o destaque é a temporada de balanços. A WEG divulgou resultados acima da expectativa, impulsionada pela recuperação das operações no Brasil e por uma melhora na sua rentabilidade. As ações da companhia chegaram a subir mais de 7% agora, nesta manhã, reforçando a confiança dos investidores em uma das empresas mais sólidas da Bolsa Brasileira. Outro ponto positivo é que a alta do petróleo tem aumentado a arrecadação dos royalties no país. Somente no primeiro semestre, o setor gerou um adicional de 9,6 bilhões para a União, ou seja, o governo, estados e municípios, fortalecendo a arrecadação pública em um momento de maior atividade econômica. Da Alta Vista Investimentos, Rafael Ramalho.
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2: As informações do setor de segurança pública com o Paulo César. Boa tarde, PC.
0: Boa tarde, em Lages, um homem que trabalhava como Papai Noel em um shopping foi condenado a 16 anos, 8 meses e 20 dias de prisão pelo crime de estupro de vulnerável. A justiça considerou que os abusos contra a vítima menor de 14 anos ocorreram mais de uma vez. No mesmo processo, um parente da criança foi condenado a 23 anos e 4 meses de prisão. Segundo a investigação, ele também abusava da vítima desde 2024. Os dois condenados permanecerão presos e não poderão recorrer em liberdade. O processo corre em segredo de justiça. Em São Carlos, uma mulher morreu depois que um Fiat Doblô caiu de uma ponte sobre o rio Barra Grande. Na SC-283, o veículo foi encontrado parcialmente submerso e a vítima já estava sem vida. Os bombeiros fizeram buscas, mas não localizaram outros ocupantes. Em Capinzal, o pedreiro Cláudio Antônio Horn, de 56 anos, morreu após cair de uma altura aproximada de 5 metros durante o trabalho em uma obra. Ele bateu a cabeça contra uma estrutura de ferro. Quando os bombeiros chegaram, a vítima já estava sem sinais vitais. Na SC-350, em Lebon Regis, uma carreta carregada com MDF tombou após sair da pista. Motorista de 45 anos sofreu ferimentos na cabeça e no rosto e foi encaminhado ao hospital. Em Monte Carlo, um incêndio destruiu uma residência de madeira no bairro São Carlos. Quando os bombeiros chegaram, a casa já estava completamente tomada pelas chamas. Ninguém ficou ferido e as causas do acidente ainda não foram informadas. Eram estas as informações da segurança pública na manhã da quarta-feira. Para o Grande Jornal, repórter PC, boa tarde.
2: Meio-dia 56, estamos concluindo mais uma edição do Grande Jornal da Catarinense da Antena 100 FM. A todos, boa tarde.
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5: Boa tarde, está no ar a Hora do Esporte. Os destaques de hoje são: mesa tenista de Joaçaba representará o Brasil em dois importantes eventos internacionais. Joaçaba Futsal vence na Liga Nacional Silver e encaminha a classificação aos playoffs. Série B, Criciúma e Avaí conquistam os 3 pontos. Os jogos de ontem e hoje no Brasileirão e Sul-Americana. Inter joga hoje para afastar-se do Z4. Grêmio não poderá utilizar 2 reforços nos playoffs da Copa Sul-Americana. Mais detalhes e informações após o recado dos nossos patrocinadores.
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9: Nesta quarta-feira, às 21h30 no Beira Rio, o Internacional entra em campo diante do Cruzeiro pela 19ª rodada do Campeonato Brasileiro. É duelo com 3 pontos fundamentais em jogo. E a semana continua quente. Na quinta-feira, às 19h, o Grêmio encara a altitude para enfrentar o Bolívar pelos playoffs da Copa Sul-Americana. É mata-mata, é decisão, é o tricolor em busca da classificação. 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
5: O tênis de mesa de Joaçaba volta a ser destaque no cenário internacional. O atleta Antônio Poleto, da Pro Tênis de Mesa, foi convocado pela Confederação Brasileira de Tênis de Mesa para representar o Brasil em 2 importantes competições da temporada 2026. A primeira é o WTT Star Contender, que está sendo disputado até o dia 26 em São José dos Campos, São Paulo. Considerado um dos principais torneios internacionais realizados no país, o evento reúne atletas de diversos países, distribuirá pontos para o ranking mundial e terá a presença de Hugo Calderano, um dos maiores nomes do tênis de mesa mundial. Para Poleto, será mais uma oportunidade de enfrentar adversários de alto nível e ganhar experiência internacional. Na sequência, o joaçabense participará do período de treinamentos da Seleção Brasileira Sub-15, de 17 a 20 de agosto, antes de disputar o Campeonato Pan-Americano da categoria entre os dias 23 e 30 de agosto na Guatemala. A convocação é o fruto do bom desempenho do atleta nas últimas temporadas, defendendo a Seleção Brasileira. Pela 14ª rodada da Liga Nacional Silver, o Joaçaba conquistou uma importante vitória fora de casa na noite de ontem. Em Camaquã, a equipe superou o time da casa por 2-1 com gols de Vitinho e William. Com o resultado, a equipe joaçabense chega aos 18 pontos, ocupa a 9ª colocação na tabela e segue na disputa por uma vaga nos playoffs da competição nacional. O técnico Zé Henrique avaliou o jogo de ontem.
11: Boa tarde, ouvintes. Estamos aí retornando de viagem após um grande jogo, um grande resultado. Estávamos esperando muito por esse momento. Uma vitória gigante fora de casa contra um adversário extremamente desafiador. Sabíamos da dificuldade que íamos encontrar, porém, muito feliz com a atuação da equipe, pelo nível de competitividade que tivemos. Falei para os atletas ao final da partida, me deixa muito feliz porque a gente vem demonstrando cada dia que passa uma evolução, uma constância. Isso é muito importante. Claro que várias partidas que empatamos queríamos vencer, mas ao mesmo tempo isso demonstra uma equipe equilibrada, uma equipe que está evoluindo e tendo constância. O que estava faltando eram os detalhes, e esses detalhes a gente está conseguindo lapidar, digamos assim. Nessa última semana eu tive um tempo para trabalhar de 5-6 dias, onde a gente conseguiu ajustar muito algumas ações do jogo, defensivas, ofensivas, bola parada, goleiro linha, essas ações especiais do jogo, e acredito que tivemos um êxito nesse nível. Claro que no jogo vai ter acertos, vão ter erros, e faz parte, né? É o importante a gente não se abalar com, digamos assim, com algumas ações que não são tão positivas, e a gente seguir em frente e ajustar dentro do jogo, muita comunicação, muita conversa, né? Para que a gente tenha cada vez mais uma equipe madura buscando os playoffs, que é o que a gente está almejando muito, né? Então, agora a gente retorna amanhã aos trabalhos, já pensando na quarta-feira no jogo contra o São Caetano e posteriormente estadual, micro-regionais de jogos abertos, e assim seguimos o nosso calendário, o nosso planejamento. Tá bom? Um grande abraço, fico com Deus, conversamos. Valeu.
5: Valeu, Zé, muito obrigado. O próximo compromisso do Joaçaba será diante da torcida. Na quarta-feira, dia 29, às 20 horas, no Centro de Eventos da UNOESC, a equipe recebe o São Caetano Futsal pela 15ª e última rodada da fase classificatória da LNF Silver. Os ingressos antecipados para a partida estão à venda a partir de hoje no site Pinha Ticket e também nos pontos de venda físicos de costume. Ainda na noite de ontem, o Juventude venceu São Miguel fora de casa por 2-1. E o Dracena, jogando em casa, bateu o América do Rio Grande do Norte por 5-2. Hoje, às 20 horas, o São Lourenço enfrenta o Concórdia. Amanhã, às 20 horas, o São Caetano recebe o Balsas. No sábado, às 16 horas, o Vasco enfrenta o Lages. E às 19 horas, tem Chopinzinho contra o Apodi no encerramento da rodada. Na noite de ontem, 3 jogos movimentaram a 19ª rodada da Série B. Jogando fora de casa, o líder Criciúma venceu o Novo Horizontino e agora tem 5 pontos de vantagem para o segundo colocado Vila Nova, que ontem venceu o Fortaleza por 2-1. Outra vitória por 2-1 foi a do Avaí sobre o América Mineiro. Com o triunfo, o time da capital catarinense chega aos 20 pontos e está na 17ª posição. Hoje, às 19h30, tem Operário contra a Ponte Preta, Ceará versus CRB. Às 20h30, o Goiás enfrenta o Sport e às 21h30, o Náutico enfrenta o Londrina. Amanhã, 4 jogos encerram a rodada. Humberto Ferretti destaca os jogos de ontem e hoje pelo Brasileirão Série A e Sul-Americana.
12: 4 jogos dão sequência hoje à 19ª rodada do Campeonato Brasileiro. Destaque para os líderes em campo. 19h30 no horário de Brasília, o Palmeiras, primeiro colocado com 41 pontos, visita o Coritiba. O Flamengo, que é o segundo com 7 pontos e 1 jogo a menos, vai ao sul do país encarar a lanterna Chapecoense às 9h30. No mesmo horário ainda tem São Paulo e Atlético Paranaense, Inter e Cruzeiro. Ontem em Belo Horizonte, Atlético Mineiro e Bahia empataram por 1-1. Já pela Sul-Americana, 2 brasileiros entram em campo hoje nos duelos de ida dos playoffs. Quem se classificar passa para as oitavas de final. 19h, o Vasco visita o Independiente Medellín. E às 21h30 também, fora de casa, o Red Bull Bragantino pega o Sporting Cristal. Ontem, na Venezuela, o Santos atropelou o Universidad Central por 4-1 e poderá até perder no duelo de volta na semana que vem por 2 de diferença.
5: Valeu, Humberto, muito obrigado. O Inter volta a campo pelo Brasileirão nesta quarta-feira após a pausa para a Copa do Mundo para enfrentar o Cruzeiro. Antes da parada, o Colorado foi derrotado pelo Bragantino por 3-1 e caiu para a 14ª colocação com 21 pontos. Durante a intertemporada, a equipe venceu os três jogos treinos que disputou: Curitiba, Cerro Largo e Caxias. O técnico Paulo Pezzolano busca reorganizar o ataque após a saída de Rafael Borré, artilheiro da equipe na temporada. Vitinho deve atuar improvisado como centroavante, com Alejandro correndo por fora. No gol, Rocher ainda é dúvida, apesar de ter treinado normalmente. A principal novidade é o zagueiro chileno Maripán, recém-contratado, que está à disposição, mas deve começar no banco. O Cruzeiro também aproveitou a intertemporada para disputar dois amistosos. Venceu o Defensor do Uruguai e perdeu para o Grêmio. A Raposa é a 13ª colocada, um ponto à frente do Inter, e tenta se aproximar da parte de cima da tabela. Para o duelo, Gabriel Rojas e Gabriel Peck devem estrear como titulares, enquanto Lucas Romero, suspenso, e Arroyo, lesionados, são desfalques. Matheus Henrique deve assumir a vaga no meio-campo. O jogo entre Inter e Cruzeiro terá transmissão catarinense a partir das 21h30. O Grêmio não terá Giovanni Cabral e Diego Caíto à disposição para a disputa dos playoffs da Copa Sul-Americana. Os reforços não estão inscritos para as partidas contra o Bolívar, mas poderão ser incluídos para a eventual disputa das próximas fases. A dupla está em Porto Alegre para a finalização dos trâmites burocráticos para o anúncio oficial, mas não será utilizada na competição da Conmebol. Caíto chegou a Porto Alegre na sexta-feira. O lateral está em condições de jogo, mesmo que tenha ficado de fora das últimas partidas do Goiás. O trabalho do departamento de futebol é deixar o reforço em condições para a partida de domingo, às 18h30, contra o Fluminense. No caso de Cabral, o meio-atacante desembarcou em Porto Alegre na noite de segunda-feira. Por ser estrangeiro, o reforço de Cabo Verde tem processo de regularização na CBF mais demorado. A lista do clube foi enviada para a entidade na segunda-feira. Dos reforços contratados até o momento, Matheus Nascimento e o Wallace estão na relação de 50 nomes inscritos. A dupla deve viajar para La Paz, mesmo que fique como opção no banco de reserva. A CBF vai estrear o impedimento semiautomático na 20ª rodada. Daniela Esperon detalha.
10: A CBF anunciou que a tecnologia do impedimento semiautomático vai fazer a sua estreia no Brasileirão na 20ª rodada, ou seja, a partir deste sábado, nos jogos entre Atlético Paranaense e Internacional e Santos e Chapecoense, os dois que acontecem às 18h30 da noite. Segundo o comunicado da entidade, todos os 19 estádios da Série A foram equipados com 28 a 32 câmeras dedicadas. Elas contam com o suporte de 5 servidores locais que garantem a conectividade do sistema. A Arena Barueri também recebeu os equipamentos. As imagens capturadas serão transmitidas em tempo real para a central de operações do árbitro assistente de vídeo, onde serão combinadas com informações de rastreamento de jogadores geradas por câmeras posicionadas em todo o estádio. A integração dessas tecnologias permite uma análise mais precisa das situações de impedimento e também de lances de mão na bola. O presidente da CBF, Samir Chaudhry, confirmou que a tecnologia seria implementada ainda em novembro do ano passado. Desde então, começaram as inspeções técnicas, instalações, reuniões, avaliações de engenharia e uma série de testes, além de treinamentos para árbitros e oficiais do VAR. Agência Rádio Web com informações do Brasileirão, Daniela Esperon.
5: Valeu, Daniela, e contigo colocamos ponto final na edição de hoje de A Hora do Esporte. Fique agora com o Show da Tarde e Michael Oliveira. Boa tarde.
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15: Bora, turma! Já é tarde da quarta-feira. Vencemos a primeira metade do dia, turma. Vencemos a quarta-feira. Alô, galera! Bem-vindo, bem-vinda. A tarde show do rádio para você que estava com o Junico, com a galera do esporte, na hora do esporte. Vou fazer um convite. Permaneça conosco até as 16h30, né? Você não vai se arrepender, não. Vai rolar música, informação, bate-papo, descontração, sorteio de ingressos também vai rolar por aqui. A partir de agora, viu, turma? Já anota o WhatsApp da Rádio Catarinense, já anota o telefone para você mandar beijo, abraço, sorriso e amasso, que vai ter ingresso para essa galera. Pode ficar tranquilo. Tem que fazer bagunça, produção, tem que fazer bagunça. A galera tá arrastando a quarta-feira, pelo amor de Deus. Quarta-feira de chuva, de tempo nublado. Quarta-feira cinzenta em Joaçaba. Uma quarta-feira, meu queridão, de muitos transtornos. Mas nada, de jeito maneira, vai tirar a nossa alegria de viver, a nossa vontade de vencer e a nossa esperança em dias extremamente melhores, mais fáceis, mais tranquilos, menos conturbados. A partir de agora, viu? A partir de agora. 1:17, já posso liberar o WhatsApp aí, produção? Posso? Você me permite? 984377982. Eu repito, 984377982. Tá mais do que liberado, tá pronto para você embarcar nessa tarde e deixar o som da Rádio Catarinense te embalar até as 16h30. Vou dar um recado, produção, pra galera que tá no trânsito com muita calma, com muita tranquilidade, né? O pessoal que tá dando carona pra Rádio Catarinense, se por um acaso você viu que ainda tem água sobre a rodovia, pedras sobre a pista, né? Problemas, entre em contato conosco, 984377982. Ou faça foto, vídeos e encaminhe para o WhatsApp da Rádio Catarinense. Assim vale para os bairros e também comunidades do interior, para ajudar e auxiliar nessa tarde, produção, para deixar todo mundo informado. 1:18. Dá um play.
16: Alô, meu povo.
15: Vamos.
16: Vai começar de novo.
15: Guilherme Santiago.

0: Vambora, meu povo! Você sentiu a pressão? Vai começar, aliás, não, já começou, meu queridão! Gostosa essa tarde, hein? Vou combinar. 19 graus, possibilidade ainda de pancadas de chuva. O alerta laranja para fortes tempestades na tarde e noite desta quarta-feira. Então, ficaremos atentos e atentas às condições climáticas. Você vai ajudar a gente, que eu tô sabendo. Alô, produção, troca a trilha para falar dos brindes e ingresso para quais localidades, para quais festas aí, produção? Me ajuda, bebê! 1h22. Hoje tem dois pares de ingresso para o baile do Júnior Eventos, domingo, dia 26 de julho, no Salão Paroquial de Luzerna. A banda Nave Som e Destaque Nacional garantem a festa da galera. E também tem três ingressos para o baile de Sítio Novo, em Catanduvas, nessa sexta, dia 24, com a banda Nova Energia. Tá dado o recado, queridão? Tá dado o recado, queridona? Então tá esperando o quê pra mandar aquele beijo, abraço, sorriso e amasso pra geral catarinense? Tá no trânsito dando carona pra Rádio Catarinense? Pega leve aí no trânsito, vai. Ah, que é isso, vai com calma. Vai sussi no muse, vai no tranco do ganso. 1h23, então nomezinho completo. Se você quer para o Sítio Novo, sexta-feira, ingressos. Ou se você quer para o baile aí do Júnior Eventos, domingo, dia 26, tá bom? Especifica aí no WhatsApp e vamos correr para o abraço. Porque a tarde, senhoras e senhores, ela tá um espetáculo. Porque a tarde, meu queridão, minha queridona, tá uma verdadeira delícia. Porque a tarde, meu amigo, minha amiga, está simplesmente, puramente, uma tarde memorável para você deixar no ar e bem alto, para fazer da Rádio Catarinense a sua melhor sintonia na tarde de hoje.
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0: Chitão, Chororó. Nessa música participam Bee Gees, Words. 1h24.

0: É impressionante, hein? A capacidade que uma programação tem de tocar no fundo do coração, de desabotoar a saudade e deixar assim a memória musical exposta para grande e querida audiência. Chitãozinho Chororó me diz palavras. Ô, vai 27. Ô, meu chapéu, você tá doido, meu filho? Uma gostosa quarta-feira pra você, meu irmão. Ah, gostosa mesmo, produção. Que isso, meu filho? Parou.
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0: Bora, meu filhão, aqui catarinense. Uma ótima tarde, chama na buzina. Chama, pode chamar, pode chamar. Que tarde, hein, senhoras e senhores. Que quarta-feira, meu Deus do céu. Será, meu Deus. Mas não tem um cidadão que não tá com os pés molhados hoje, né? Mas duvido. Bem capaz, né? Só se não saiu de casa, né, produção? A produção tá risada. Só quero ver no que o Nelson chegar aí, vocês estão tudo sem tênis. A meia tá secando nos aquecedores. Não, não, não, pelo amor de Deus, né? Vocês não me ajudam também, né? Ah, veja isso aí, meu patrão. Ai, que pouca vergonha isso aí. Eu vou falar pra você. Fala, galera medonha. Tá mais do que liberado, tá prontinho, à sua espera, à sua disposição. Vamos juntos construir uma audiência gostosa nessa tarde, hein? Aquele programa maravilhoso pra gente deixar no ar e bem alto e viver as emoções nessa tarde de quarta-feira, dia 22 do mês de julho, meu queridão, minha queridona. 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
0: E bota a sofrência nisso. Pelo amor dos meus cilinhos, hein? Como é que tá o pessoal lá da Grafunda? Alô, galera da Grafunda, tudo bem por aí? Alô, pessoal de Lacerdópolis, como é que estão vocês? Fala comigo, Piratuba! Tudo em cima do pedido aí, turma? Eu tô preocupado com vocês aí. Tô preocupado mesmo. Deem sinal de vida pra mim. Quer ligar, fica à vontade. Eu não liberei ainda o telefone, produção. Poxa, eu achei que havia liberado. Então vamos liberar pra galera o 3551-2410. Vamos liberar pra turma o 3551-2411. Pra galera toda mandar beijo, abraço, sorriso e amasso. Ligar, bater aquele papo conosco e fazer dessa tarde uma tarde memorável. Pra deixar no ar, pra deixar no alto, pra se emocionar, pra aumentar o volume e deixar o som da catarinense embalar. Só pra indicar. De Paulo e Paulinho. Chama! Chama! Boa tarde.

céu nos braços seus e o Paulo e Paulino na tarde da Rádio Catarinense, uma linda melodia nessa tarde maravilhosa. Uma gostosa tarde pra você. Tá dando volume aí, produção? O pessoal tá curtindo, hein? Você que tá monitorando aí o WhatsApp da Rádio Catarinense, hein? É mesmo. E essa trilha sonora, pra que que é? O que, na Áustria, estão nos ouvindo? Oi, Misha, tudo bem? Será que você pode ler uma mensagem pra minha família? Pode ser, Misha. Quero mandar um abraço cheio de amor, de carinho, pra toda a minha família. Aqui é Isabelle Balbinotti, falando diretamente da Áustria. Todos os dias eu agradeço a Deus por estar vivendo essa experiência, mas eu confesso que a saudade de casa aperta demais. Sinto falta dos abraços, das conversas, das risadas e de estar pertinho de quem eu realmente amo. A distância ensina muita coisa, mas também a gente percebe o quanto a família é o nosso maior presente. Hoje eu quero dividir uma alegria com vocês. Aliás, uma grande alegria. Se Deus quiser, dia 27 de dezembro, estarei voltando para casa. Ah, já tô contando os dias para ver cada rostinho, para dar abraço apertado em todos e matar a saudade que não cabe no meu peito. Quero dizer para minha família que eu amo demais vocês. Obrigada por todas as orações, pelo carinho, por estarem sempre comigo, mesmo tão longe. Logo estaremos juntos de novo. Será um dos momentos mais felizes da minha vida. Um beijo de amor, um beijo de saudade da Isabelle Balbinotti, direto da Áustria. E que Deus abençoe vocês da Rádio Catarinense. Uma gostosa tarde. Até logo, viu, Misha? Que é isso, guria? Aí se emociona Deus e todo mundo com essa gostosa mensagem. Família é tudo, filha de Deus. Aproveite a cada instante, cada minuto. E a galera tá aqui, cheinha de saudade, prontinho pra te dar aquele forte, longo e caloroso abraço, pode ter certeza!

Credo, vó, tem que chamar na buzina. Que momento, hein? Que momento, família. Quando falo com o rádio, aproximo os corações. Quando falo que o show da tarde é feito para aproximar as almas, para encurtar distâncias, é exatamente sobre essa pequena mensagem, esse pequeno momento que foi compartilhado conosco. Eu estou me referindo. Valeu, Isabelle. Valeu, família Balbinotti. Um beijo pra vocês. Tudo que é de melhor nesse mundão de meu Deus, hein, produção? Pelo amor de Deus. Eu tô até emocionado aqui, meu chapéu. Credo, vó. 1:41.

0: Haja emoção, produção. Zezé de Camargo e Luciano. Na tarde da Rádio Catarinense, uma gostosa tarde pra você. 1h44. O que tá acontecendo aí, produção?
1: Boa tarde, Michael, tudo bem?
0: Oi, boa tarde.
1: Michael tava descendo aqui do Monte Belo, descendo para o do mato ali, tá trancado, o pessoal tá fazendo limpeza.
0: Tá.
1: Assim, tá tudo trancado ali, né?
0: Tá bem.
1: Eu acredito que daria de fazer a limpeza sem trancar as duas, né? Só numa via, né?
0: Pois
1: aí
0: é.
1: Agora tem o trânsito aqui em cima na van, o pessoal parado, né?
0: Meu Deus.
1: Deu um toque pro pessoal da limpeza ali, que tranque só uma, trabalhe só de um lado, né?
0: É que eu não sei qual é a função, qual é a atividade, viu? Eu não sei qual é a atividade que eles estão desempenhando aí, Ayrton. Pode ser que o pessoal esteja com máquinas, né? Pode ser que árvores, galhos, pedras, tenha na rodovia. E a limpeza precisa realmente ser feita aí de uma maneira que o trânsito fique parado para a integridade aí dos funcionários e quem está fazendo o serviço, desempenhando a atividade, seja resguardada, né? Assim é bem como também das pessoas que utilizam a via. Tá bom, meu irmão? Mas fica a dica também, né? Fica a dica, assim, que conseguir liberar uma meia pista aí pro trânsito dar uma desafogada, eu tenho absoluta certeza que irão fazê-lo. Tá bom, meu irmão? Obrigado pela dica, obrigado pela audiência, meu querido!
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0: A temperatura é de 19 graus, 15, faltam para as duas. Boa tarde.

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0: Alô, chama, chama, 10 faltam pras duas, é o show. Vambora, meu povão, vambora, meu queridão. Dá volume no rádio, dá volume na cachola e vem junto nessa tarde maravilhosa. Aliás, tá sendo uma tarde incrível, porque você já está fazendo parte dela, bebê. 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Deu água na boca, né, produção? Deu água na boca que eu vi, rapaz. Não vem, não vem. Ah, mas tá louco. A vontade da galera é demais, hein? Ô Sabrina, para de judiar da gente aqui no estúdio, pelo amor de Deus, hein? Anotou certinho? 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Dá uma girada no WhatsApp, saber quem tá mandando beijo, abraço, sorrisos e amasso na tarde. Show catarinense! Que deu aí, bebê? Ih, deu um acidente de trânsito. Aonde? Aonde que deu um acidente aí? Dois veículos, um Fox e um Focus. Colidiram aí, meu irmão. Rapaz, se o senhor conseguir mandar o nome da rua pra gente entrar em contato e falar pros outros motoristas, né? Com muita calma, com muita tranquilidade. Pelo amor de Deus, hein? Ih, meu chapéu. Com toda a calma, viu, turma? Com toda a calma no trânsito. Acidente de trânsito agora, nesse exato momento. Rapaz do céu, que é isso? Que quarta-feira, hein, senhoras e senhores? Eu tô avisando, é paciência. Hoje é o que pede é paciência.
1: Feliz aniversário,
0: ó, oh, pra quem? Ah, sim, claro. Alô, Zampiva. Completando mais aninho de vida, né, Zampiva?
1: Parabéns.
0: E Marcelino Ramos, meu irmão. Zampiva tá de aniversário, galera. Um abraço, querido. Boa quarta-feira pra ti, meu irmão. Felicidade, saúde, sucesso, né? Tudo que é de melhor, viu, meu irmãozão? Não, ele tá firme e forte, 75 anos e o cara trabalhando, rapaz. Trabalhando no pesado, viu, meu irmão? É verdade. Ô, Michão, o acidente foi ali na subida do Cancele, viu, Michão? Dois veículos... Acabaram se encostando e o trânsito tá parado no exato momento, viu, Micha? Oh, meu Deus do céu. Valeu, Luciano. Obrigado pela informação. Uma ótima tarde. Quem mais? Quem mais? Quem mais? Quem mais?
2: Boa tarde, Michel.
0: Boa tarde.
2: Viu o rapaz que tava falando ali agora há pouco? A fila tá até lá em cima na van porque teve uma batida bem violenta aqui embaixo, já quase perto ali do prédio do Abarildo ali, ali embaixo. É por isso que tá SAMU, provavelmente a polícia tá ali também.
0: Aí,
2: então,
0: ó.
2: É por isso que tá essa fila enorme ali. Valeu. Tomar um cuidadozinho para passar por ali daí, né?
0: Obrigado, viu, meu irmão? Obrigado. É a melhor audiência do rádio. Não adianta, né, meu irmão?
3: Olha, Michael, aqui é o Neri da minha Santa Terezinha.
0: Ô, Neri.
3: De uma música aí, a Mulher Maravilha, oferecer para vocês da rádio, para quem gostar da música. E o pessoal que ele casa, e Deus te abençoe.
0: Amém, meu irmão. Fica na boa, fica na paz. Fica na Rádio Catarinense, tá bom, queridão? Fica aí com a gente, meu irmão. Fica
4: aí. Abraço, hein, bicho?
0: Tarde.
4: Por aqui.
0: E aí, meu irmão?
4: Gostaria de ouvir a música aí, Querida de Violeiro. Os nossos amigos ali, Zé Camargo e Luan Santana.
0: Isso.
4: Oferecer pra todo mundo que curte essa baita música aí.
0: Valeu, queridão.
4: Pra minha Cristal, que tá trabalhando ali, curtindo a programação, maravilha, também.
0: Aí
4: tá, vamos, velho. Bota pra nós no sorteio lá do Júnior Evento do Luzerna ali. Cândida. Um abraço do meu jovem.
0: Valeu, meu irmão.
4: Tudo de bom.
0: Valeu, querido. Tudo nosso, né, queridão? Não, tranquilo tá o Assis, né? O Assis tá bem tranquilo. Tá comendo bolinho. Cobertura de Nesquik, né, produção? Ah, oh, meu Deus do céu. Não, aí tá sossegado, rapaz. Não tem um boleto atrasado. O homem é um espetáculo. Cinco pras duas. Libera mais um aí, produção. Libera aí, meu irmão. Do 984377982.
5: E aí, Michel, cadê minha música? Tô quase chegando aqui no sítio e não... Você não tocou a música ainda, mas toque a próxima, hein?
0: Valeu, Ayrton. Obrigado, meu maninho. Fica na boa. Toca a música pro Ayrton. Valeu, seu Ayrton. Obrigado pela sintonia, meu irmão. Aquele abraço pra Vossa Excelência. Tudo que é de melhor nesse mundão de meu Deus. Produção, credo. Quarta-feira tá forte, né, pai? A quarta-feira veio com tudo, meu irmão!

0: aí, Dudu Quedavan, Mulher Maravilha, na tarde da Rádio Catarinense. Já já mais informações sobre o tempo, sobre os transtornos que as fortes chuvas ocasionaram no dia de hoje. Em instantes, segura aí, 2:02.
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4: 2:02. Você lembra da rua Carlos Gomes, que nós já no Bom Dia Trabalhador estávamos falando da grande quantidade de água que ela havia recebendo? Pois é, as fortes chuvas na rua Carlos Gomes estão causando uma dor de cabeça imensa para os moradores, para as pessoas que precisam fazer para utilizar a rua, né? Uma cratera se abriu no meio da via, resultando na interdição do trânsito no local. Estão fazendo uma obra de melhoria na rua, e a obra é executada por uma empresa terceirizada pelo CIMAI, com o objetivo de melhorar o sistema de drenagem pluvial e ampliar também a rede de esgoto. A intervenção está buscando solucionar problemas históricos de alagamentos na região nesses períodos de precipitação de chuva intensa. Contudo, o volume de água se acumulou, viu? E superou a capacidade de contenção do solo no canteiro de obras, provocando a erosão e o rompimento do asfalto. A área permanece sinalizada para evitar acidentes e garantir a segurança dos moradores e também motoristas. Secretário de Obras, o senhor Luciano da Silva, informou que além desse incidente, não foram registrados outras ocorrências graves em decorrência das chuvas. O balanço aponta apenas problemas pontuais no município, causado principalmente pelo acúmulo de folhas, os bueiros e também quedas de galhos devido à ventania. Comunidade também está sem energia elétrica. Na linha Dois Irmãos, desde as 6 horas da manhã, sem energia elétrica. O pessoal está tendo, inclusive, dificuldade para acionar a Celesc. Se tiver alguém da Celesc nos ouvindo nesse exato momento, se puder falar num balanço sobre os atendimentos, né? Se tem uma previsão de ir até a linha Dois Irmãos, enfim, como está a situação também por parte da Celesc. Rapaz, é chuva pra caramba. Do estado do Rio Grande do Sul, uma casa inteirinha foi levada pelas correntezas. Entre Cotiporã e Bento Gonçalves, uma casa de madeira não resistiu à pressão da água e foi levada. Inteirinha, viu, gente? Inteirinha. As imagens os veículos de comunicação e imprensa do estado vizinho estão publicando. É impressionante. Mais próximo da gente, pertinho da gente. Entre Iomerê e Treze Tílias, a ponte que liga os dois municípios está com água sobre ela. O rio subiu e encobriu a ponte. Muita atenção dos motoristas. Agora o Luiz encaminha pra gente. Que é?
5: Tão relaxado, olha aqui, ó.
4: Pelo amor de Deus, hein, Luiz?
5: A mais linda do mundo, aqui no cima da tua casa. Aqui,
4: ah, é verdade. É perto de casa aí, viu, Luiz?
5: Mato, o pessoal jogando lixo.
4: Os caras jogando lixo no meio do mato aí, Luiz. Ah, pelo amor de Deus, meu irmão. Ah, aí judia. Aí judia, né, Luiz? Aí judia, meu irmão. É colchão jogado no mato. Ah, mas pelo amor de Deus, hein, população. Não, vamos nos respeitar. Esses tempos eu tinha subido aí, Luiz, para fazer algumas imagens, mas não tinha lixo. Foi pouco tempo que foi jogado esse lixo aí, viu, seu Luiz? Pelo amor de Deus, meu irmão.
5: Ah. E daqui a 300 metros tem a lixeira, né? Eles sabem jogar na natureza o lixo, né?
4: Não, mas é brincadeira.
5: É triste isso aí, né?
4: Não, aí acontece as coisas e aí querem apontar o dedo. Ah, não, me ajuda aí, produção, que agora eu perdi as estribeiras aqui. Ah, mas pelo amor de Deus, é brincadeira. Ah, o ser humano também me testa, tá?

0: Lua Santana, Zezé Luciano, Inquilina de Violeiro, 2:11. Quartou, boa tarde.
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0: 12h15. 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Valeu, equipe Casa dos Pneus, boa tarde. 2h16, rapaz, 2h15 agora. Alô, Marlon, seja bem-vindo, querido. É a Tarde Show Catarinense. Vambora, produção, chama na buzina. Tem que chamar, tem que chamar.
1: Você tá doido, meu filhão.
0: Watson tá ligado com a gente, né, Watson? Obrigado pela companhia. Um abraço ao Marcelo Souza também. Tô pedindo Eduardo Costa saudade. Valeu, valeu, valeu, valeu. Já, já eu te mando, meu queridão.
2: Ô, bicha, boa tarde.
0: Tudo bem? Boa tarde.
2: É o Ivo.
0: Fala, Ivo.
2: Eu queria te dizer que o pessoal que faz ali sentido Joaçaba, Lacerdópolis, Ouro, Capinzal ali.
0: Tá.
2: Logo pra baixo daquela madeireira que tem ali, tem uma lâmina de água sobre a pista ali, o pessoal que desce um pouco devagar.
0: Tá.
2: Não é muita água, mas para um carro com alta velocidade, para dar uma rodopiada,
0: meu,
2: é bom. Então que o pessoal desça um pouco devagar ali, que tem uma lâmina de água.
0: Obrigado,
2: que a tubulação que atravessa ali tá trancada e a água tá sobre a pista.
0: Pois
2: certo,
0: é.
2: Michá?
0: Pois é, rapaz. Se presta atenção em alguma coisa, viu, Ivo? Presta atenção no que eu vou te falar, meu irmão. O problema é que agora as folhas e flores e galhos, né, estão se desprendendo das árvores, né, devido ao inverno, enfim. E esse acúmulo aí de folha tá indo tudo pras bocas de lobo, bueiro, junto com pedra, com sujeira, com lixo que a galera joga. Aí o bicho pegou pro nosso lado, né, meu irmão? Culminou em uma chuva torrencial, que desde ontem à noite, agora que parou, né, mas desde ontem à noite, ela caía de maneira torrencial. Ô, meu chapéu! Então vamos com calma, viu, galera? Vamos com calma. No sentido Joaçaba, Lacerdópolis, se você tem naquela região, na madeireira, né, pouquinho pra frente, naquele lançantezinho, tem uma água na pista, pelo amor de Deus. Diminua aí, bebê. Fala, Misha, sou o João, eu moro em Campos Novos, viu, Misha? Eu tô no Paraguai, curtindo a Rádio Catarinense. Toca Me Engana Que Eu Gosto com Fátima Leão, Misha. Aí sim, hein, bebê? Claro que a gente manda, claro que sim, hein, produção? Pelo amor de Deus, ainda mais lá no Paraguai City. Valeu, querido. Uma boa atravessada na Ponte da Amizade, né? Não, e só a cota também, né, meu irmão? Não vai se passar, hein? 984-37-7982. Fala aí, bebê. Pode falar, pode falar.
3: Alô, boa tarde, Michel.
0: Boa tarde.
3: Certo?
0: Tudo.
3: Lindo de Catanduvas.
0: Fala, meu irmão.
3: Olha aí a galera, os ganhadores do ingresso a semana passada, hein?
0: Deixa eu ver, peraí.
3: Eu e minha filha ganhamos contigo.
0: Que maravilha.
3: Boa tarde. E a minha esposa e meu genro com o Marinho do Monteiro.
0: Foram fazer festa mesmo, né?
3: Estivemos lá presente.
0: Ah, que maravilha, meu irmão.
3: E estamos pedindo para concorrer novamente aos ingressos de hoje, hein?
0: Vai que, né?
3: Beleza?
0: Valeu, um abraço. Ô, Micha, estamos ligados na Rádio Catarinense. Manda Milionário José Rico, a música Ancestrais, para todo mundo que tá curtindo o teu programa. Valeu, meu grande amigo Aldérico. Essa moda aí, rapaz, judia, né? Judia. Ô, Micha, manda energia nova em Catanduva, sexta-feira, bota meu nome, Micha. Toca o amor da minha vida, energia nova. Pra todo o povo que tá com o coração apaixonado na quarta-feira do sofá. Valeu, Paulinho, obrigado pela sintonia. Tem mais áudio, libera mais um.
4: Oi,
0: só mais
4: Michael.
0: Um.
4: Oi, tudo bom?
0: Tudo.
4: Aqui é a Carmen Fornari.
0: Oi, Carmen.
4: Eu quero concorrer ao ingresso.
0: Tá bem.
4: Pro baile dos aniversariantes que vai ter sexta-feira à noite no Sítio
0: Feito.
4: Novo. Com a animação da banda Energia Nova.
0: Valeu, guria.
4: Bora, galera. Vamos fazer a festa. Jael, toca a próxima música. Eu quero oferecer para minha amiga Sônia Mara a Elisângela.
0: Tá ok.
4: Muito obrigada.
0: Valeu, guria. Esse som, então. Fátima Leão, Me Engana Que Eu Gosto. Boa tarde. Ô, madame.

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0: galera! Vambora, meu irmão! Vambora, mania! 2h26, ô, tarde maravilhosa! E a Rádio Catarinense proporciona em nossas vidas. É uma delícia, viu? Uma delícia!
1: Boa tarde, meu amigo Misha.
0: Boa
1: Misha.
0: Tarde, tudo bem?
1: Uma tarde meia sombrosa, meia...
0: Pois é, nebulosa.
1: Estranho. Misha, eu gostaria de ouvir a música com Gustavo Lima, Calcinha de Renda.
0: Ah, com o Panda também, né?
1: E sim. Questão de jogar lixo na natureza, eu trabalhava no Getúlio Vargas, nos prédios ali, nas torres ali. Aí o pessoal jogava colchão, móveis desmontados, sofá, tudo do lado da lixeira, sabe? Às vezes a gente ia passar pela calçada, tinha que passar pela rua. E eu moro aqui em Erval do Oeste, aqui na Santos Dumont.
0: Sim.
1: E tem aquela lixeira grande, sabe? Então às vezes quando eles vão derramar no caminhão, caem os papéis embaixo do caminhão e tal. E a gente mesmo, nós aqui, o pessoal das lojas aqui da frente onde eu moro, eu mesma já desci lá, juntei, coloquei no lixo por causa dos bueiros. Então eu acho que cada um tem que ter consciência de fazer a sua parte. Porque depois que acontece uma desgraça, uma coisa ruim, não adianta reclamar.
0: Aí
1: botar
0: complica,
1: culpa
0: né?
1: no prefeito, botar culpa em outras pessoas. Eu acho que cada ser humano tem que ter a consciência de respeitar a natureza e cada um fazer o seu melhor. Uma boa tarde para todos nós.
0: Valeu, guria. Obrigado pela dica, obrigado pelo toque. É fazer o nosso melhor. Em tudo, em todas as áreas.
2: Boa
0: Valeu.
2: Tarde, Misha. Boa tarde,
0: Boa
2: tudo
0: tarde.
2: Bem, meu
0: e
2: amigo?
0: E aí, como meu tá? irmão?
2: Assim, tem como botar aquela música do Zé Rico, a chuva cai lentamente.
0: Ah, vamos procurar, né?
2: Se for possível, te agradeço, já que é da sofrência.
0: É isso mesmo, né, irmão?
2: Bota essa música pra nós aí. Te agradeço muito pra quem gostar da música.
0: Valeu, Pedro.
2: Deus abençoe a todos. Você aí que faz o programa e toda a produção e todos os ouvintes deu aí.
0: Valeu, querido.
2: Deus te abençoe sempre.
0: Amém,
2: um
0: meu irmão. Fica na boa, fica na paz, fica na catarinense. Eduardo Costa, saudade. Ô, modão. Modinha não, né? Só modão.

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0: Entra demais, show do Rádio Brasileiro. Cadê a trilha? Sobe o som, sobe o som. 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Aí é pra dar água na boca mesmo, hein, bebê? Pelo amor de Deus. A Grazi também tá ligada com a Rádio Catarinense. Valeu, Grazi. Valeu, valeu, valeu. Obrigado, guria. Uma ótima tarde. Pararam, pão, pão. Fica na boa, né? Fica na paz. Você fica na Rádio Catarinense, foge da gente, não. 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Aquele abraço maravilhindo, apertado para toda a galera Cimecal. E um beijo para você. Tá mandando ver no 984377982? Dá mais uma girada no WhatsApp aí, produção, pode ser? Já tem Ancestrais, o Milionários é Rico, tem muita música pra gente atender.
1: Boa tarde, Micha.
0: Boa tarde.
1: Tudo bem? Tudo certo? E aí, muita chuva em Joaçaba?
0: Bastante, guria, bastante mesmo.
1: Aqui em Catanduva também, choveu a noite inteira.
0: Ei, meu Deus do céu.
1: Viu? Oi. Vamos hoje de os 10 mandamentos do amor.
0: Tá bem.
1: Foi Eduardo Costa.
0: Mando sim.
1: Fazendo um favor.
0: Tá combinado.
1: Tocar, mano, oferecer pra quem gostar da música.

0: gostando do programa.
1: Você tá dando.
0: E pra quem gostar da música.
1: Tá bem.
0: Um abraço, meu amigo.
1: Valeu. Um beijo pra você, guria.
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1: Antes, muito antes, meu queridão, minha queridona, é hora de Milionário e José Rico Ancestrais. Essa moda é linda. Presta atenção na letra, produção. Por favor. 2:37. Uma boa quarta.

0: Ancestrais do Milionários é Rico. Boa tarde, 20 para as 3. Sentadão.
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0: Pode te amar, pode te amar. Deixa no ar bem alto. Oh, maravilha. É a tarde show catarinense.
1: É muita sofrência.
0: Você tá doido? A galera tá pedindo calcinha de renda do Panda e Gustavo Lima. Na hora, né? Dá volume, então. Boa tarde. Só modão.

0: Banda Gustavo Lima. 15 faltam para as 3.
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1: Nesta quarta-feira, às 9:30 da noite, no Beira Rio, o Internacional entra em campo diante do Cruzeiro pela 19ª rodada do Campeonato Brasileiro. É duelo com 3 pontos fundamentais em jogo. E a semana continua quente. Na quinta-feira, às 7 da noite, o Grêmio encara a altitude para enfrentar o Bolívar pelos playoffs da Copa Sul-Americana. É mata-mata, é decisão, é o tricolor em busca da classificação. 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

0: Aqui é Tarde Não Para. Obrigado pela companhia. Uma ótima tarde para você ligado na Rádio Catarinense. 12h49. Precisa-se de urgência de uma pessoa para cuidar de uma criança especial nos finais de semana no centro em Joaçaba. Entra no sábado pela manhã, fica até segunda pela manhã. Ou também, se preferir, pode morar na residência direto. Interessados, entrar em contato no escritório da Rádio Catarinense, né? Na recepção, no 3551-2400. 3551-2400. Entra em contato ali, pede as informações completas para você. 10 ao do Brás 3, no 984-37-7982. Chama! E a galera manda ver, né, produção? Manda ver mesmo. Não passa vontade, não, de pedir moda boa.
1: Música bonita essa.
0: Gostou, filho?
1: Tá louco, Mulher Maravilha.
0: Tá, ah, essa é linda demais.
1: Será que não tem o Homem Maravilha também?
0: Eu acho que
1: tem. Ah, não, tem o Super-Homem.
0: Tem um Super-Homem.
1: Você é um bom homem, sabia? Um bom...
0: Obrigado, viu?
1: Tudo querido, abençoado.
0: Ah, bem, obrigado, viu,
1: meu? Você faz a gente ficar feliz.
0: É mesmo, filha?
1: Dá uma alegria dentro da gente quando você começa o programa, palhaço, velho. De manhã, então, ali, uma de manhã, 5:30, 6 horas. 6 e pouco por aí.
0: Que maravilha.
1: Antes de você terminar o programa, dá um abraço, né, nós.
0: Eu esqueço,
1: nós estamos,
0: né,
1: escutando.
0: Eu tô esquecendo de você.
1: Sim, lembra da Ivete, tá do Alcides.
0: Amanhã tá, eu vou lembrar. Tá bom, guria.
1: Beijo.
0: Um beijo.
1: Beijão pra todo mundo que estiver ouvindo.
0: Valeu, Ivete, um abraço.
1: São todas lindas, tá?
0: Tudo bom.
1: Todas.
0: Tá gostando,
1: você é
0: mesmo?
1: Muito amado, toca cada musicão. Ai, que coisa boa.
0: Oh, maravilha. Valeu.
1: Toca a nossa valsa hoje, eu tá. Fico escutando, tá?
0: Tá bem, tá bem.
1: Beijão.
0: Um beijo. Assim que dá um tempinho, eu mando pra você, tá bom, guria? Um forte, longo e caloroso abraço.
2: Tarde, bicha. Tudo
0: Oi.
2: Certo?
0: Tudo.
2: Tá, que diz que homem feio e trator só pra serviço. Obriguei a trabalhar, né? Câmbio. Beleza? Podia tocar coração de pedra pra nós aí.
0: Beleza, meu irmão.
2: Beleza, meu amigo.
0: Valeu.
2: Ótima tarde, Deus abençoe, tudo de bom.
0: Um abraço, querido. Homem, chamando uma pra Mecânica Ed, pra todos os ouvintes, amigos, funcionários, pro Márcio, o gaiteiro, Maquele e sua família, os gracheiros, o pessoal da Scherer, o Chupeta, a galera que tá com o som na Rádio Catarinense, e obrigado pela companhia, né? Ô, maravilha! Rapaz, tem trem que não tem jeito não, meu irmão. Andorinha machucada do Zezé de Camargo e Luciano. Tem como, produção? Você roda esse som aí pra gente, meu querido.
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0: 8 faltam pras 3. Boa tarde.

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10: Pra essa galera toda, o Show da Tarde acontece na maestria, no sossego, aí no conforto da sua casa ou na correria do seu trabalho. Show da Tarde, para aproximar os corações e fazer que a tarde fique bem mais gostosa. Tosa! Dois saldo para as três, obrigado pela companhia. 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Ô, Micha, o Marcos Rosa, de Campos Novos, tá pedindo sem teu amor, não me acostumo. Para o grande amor da vida dele, a Solange Aparecida da Silva, com todo love, love, love.
11: Que será que a gente sofre tanto assim?
10: É sonzeira, hein?

0: Modão do Renan e Raí. Aí sim, né, produção? Pelo amor de Deus, rapaz. É moda chonada, modão sertanejo no peito. Se não, você sabe, né, filhão? Eu me deito!
1: Você tá doido?
0: Tá de show da Rádio Catarinense, só moda de extrema qualidade. Cabe mais uma? Então dá volume, bebê. Deixa no ar, deixa no alto.
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0: Amante de aluguel, filho do Benjeca.

0: Chefe do Mijeca, ô moda linda do Marcos e Davi, amante de aluguel, que história, né, produção, hã? Você já pensou, você tá doido.
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0: As informações, os destaques, é com a Vani. Oi, Vani. Boa tarde, bem-vinda.
3: Boa tarde, Michael. Boa tarde a todos. Estamos chegando com informações para o ouvinte catarinense. E começamos destacando que o conflito entre Estados Unidos e Irã pelo controle do Estreito de Hormuz segue sem uma solução clara. Analistas apontam que Teherã tem três caminhos: negociar um acordo com Washington, intensificar os ataques ou manter a atual estratégia de pressão sobre o transporte marítimo sem provocar uma guerra total. Cada alternativa envolve riscos políticos, econômicos e militares. Enquanto isso, a retomada dos confrontos aumenta a insegurança na região, afeta o comércio global de petróleo e agrava a crise enfrentada pela população iraniana, marcada por inflação, desemprego e incertezas. Nenhum dos lados demonstra ter um caminho fácil para encerrar o conflito. A partir de agora, os supermercados e o comércio varejista em geral só poderão abrir nos feriados, com autorização prevista em convenção coletiva entre sindicatos de trabalhadores e empregadores. A nova regra foi anunciada pelo Ministério do Trabalho e entrou em vigor com a publicação da portaria no Diário Oficial da União. A medida não altera o funcionamento do comércio aos domingos e também não vale para atividades com autorização permanente, como farmácias, padarias, postos de combustíveis, hotéis, restaurantes, bares, floriculturas e salões de beleza.
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3: A Chapecoense recebe o Flamengo hoje às 21h30 na Arena Condá pela 19ª rodada do Campeonato Brasileiro. Na lanterna da competição, com apenas 9 pontos em 18 jogos, o Verdão tenta reagir após a derrota por 2-0 para o Bahia e busca um resultado para amenizar a crise. Já o Flamengo entra em campo embalado e de olho na liderança. O rubro-negro quer reduzir a diferença de 7 pontos para o Palmeiras e terá como principal novidade o retorno de Arrascaeta, recuperado de lesões. O atacante Ítalo, de saída para o futebol sul-coreano, é desfalque da Chapecoense. Aqui você continua na companhia de Michael Oliveira. Daqui a pouco eu volto com mais informações. Da redação, Vani Santos.
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0: Que tarde, hein? 3h13. Alô, galera, no Lindenberg, curtindo a Rádio Catarinense, boa tarde. Tudo bem, tudo bom, tudo bem, bem bom. 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Chama na buzina, pode chamar. 3h13, tarde catarinense, no Ari, no alto, bebê.
1: Boa tarde, Michel, tudo bem? É a Miriam, você
0: tudo bem? Agora,
1: volta pra nós a música da Adriana e Rapaziada, Fim de Noite.
0: Oh, oh, oh.
1: Memorizando de Marém, pra todos os ouvintes catarinenses, vocês
0: vai e da rádio. Valeu, já eu mando pra você essa moda, viu, guria? Oi, Chicão, obrigado pela companhia, Chicão. O Olímpio também tá ouvindo a Rádio Catarinense no Posto Michelos. Ligado no Show da Tarde, né, Olímpio? Valeu, queridão. Fica na boa, fica na paz. Permaneça na Rádio Catarinense, meu querido.
2: Boa tarde, Michá. Como tudo. É que estão todos aí com tudo, essa chuva?
0: Estamos
2: molhados,
0: viu? Mas
2: que gostoso de ouvir você e esses modão aí.
0: Obrigado,
2: a gente,
0: viu?
2: Viajar... Daí a gente lembra, maravilha. Tem que pisar no freio, né? Não dá pra viajar muito longe. Ah, enquanto faz chuva e frio lá fora, aqui dentro o coração tá aquecido com esses modão chonado
0: aí. Que delícia, filha.
2: E essas companhias 10.
0: Amém, amém.
2: Viu? Toca pra mim, já que aquele dia eu pedi, falei duas vezes errado o nome da música. Hoje eu acho que eu falo certo.
0: Como é que é?
2: Yahoo, Mordida de Amor.
0: Boa!
2: Será que é isso?
0: Boa!
2: valeu, boa tarde aí, ofereço pra vocês aí da rádio, pros ouvintes, pra quem gostar da música.
0: Valeu,
2: guria. Valeu, até mais.
0: Um beijo pra você, fica na boa, fica na paz. Foge da gente não, chama na buzina, produção, tem que chamar.
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0: É modão na catarinense.

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1: Você sabe como funciona o Sistema CNA, FAESC, Senar, Sindicatos Rurais? Em âmbito nacional, a CNA é a voz institucional do setor agropecuário, com atuação junto aos poderes públicos, na defesa de políticas para o campo e na elaboração de propostas voltadas ao desenvolvimento do agronegócio. 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
5: Aqui catarinense, aqui o Show da Tarde. Tarde gostosa essa, hein? Apesar dos apesares. Tentando colocar aquele sorriso no rosto e motivar você, meu querido. Tá valendo ingresso, viu? Tá valendo ingresso. São 3 ingressos para o Bailão no Sítio Novo, em Catanduvas, essa sexta, dia 24, com a banda Energia Nova. São mais 2 pares de ingressos para o Baile Júnior Eventos, domingo, dia 26, com Nave Som e Destaque Nacional. Tá combinado assim? Deixa o nomezinho completo no WhatsApp da Catarinense, 984377982. Eu repito, 984377982. Discrimina aí pra quem que você quer, né? Se é pro Sítio Novo, se é pro Júnior Eventos, fica à vontade, que a gente atende você numa boa sempre. Fala, Chicão, já, né, meu queridão? Daqui a pouquinho, meu querido, tem o Coração de Pedra do Bruno e Marrone. Tá alto nível aí do Tigre, né, meu irmão? Tigrinho tá bufando, meu querido, tá bufando mesmo. Tá mostrando as suas garras aí nos fundos da Rádio Catarinense, hein? Pelo amor de Deus! Vai com calma, meu maninho, vai com calma. Alô, galera, trabalhando ao som da Catarinense. Boa tarde, Bruno e Marrone. Coração de Pedra.

0: 3h27, coração de pedra. Chicão pediu, ouviu na Rádio Catarinense, né, meu guerreiro? Valeu, uma boa tocada. Aliás, pra você que tá dando carona pra Rádio Catarinense, por favor, né, bebê? Viu algo aí que mereça o destaque? Sei lá, ruas alagadas, rodovias interditadas, sujeira na pista. Reporta pra gente, né? 984-37-7982. Da sua localidade também. Você que é da grande imensa região, vai reportando pra nós como é que tá a situação do tempo aí, do clima, das ruas. Fala aí no 984-37-7982. Nosso grande amigo Ricardo, ligado com a gente, né, Ricardinho? Obrigado, querido. Mandou uma foto aí do bairro Cruzeiro do Sul, aos fundos aí do Parque Municipal, o Arroio Tigre, o Rio Tigrinho aí. Oh, meu Deus do céu. Tá bufando, né, meu irmão? Tá bufando. Esse tá grande. Você tá doido, meu filho.
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0: Segura assim, tempinho. Segura assim que tá um espetáculo. Vamos bater palma pra esse tempo. Sem chuva agora, tranquilo. Não, não, não, não. Pelo amor de Deus, 3h28. Boa tarde.

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0: Uma linda, maravilhosa sintonia na Rádio Catarinense. Vamos aproximando os corações da produção, hein? Deixando mais pertinho do outro, meu Deus do céu. Alô, Suzana Alves, tudo bem, Suzana? Ela quer ingresso pro sítio novo. Valeu, valeu. Para mim, chamando a Chitãozinho Chororó, para todo mundo da Rádio Catarinense, para vocês aí do Show da Tarde e para nós que estamos ouvindo, fazendo uma boa companhia pra gente. Valeu, valeu, valeu. Já já tem Chitão e Chororó. Oi, Micha, tudo bem? Gilmar Borim. Gostaria de ganhar ingresso pro sítio novo sexta, viu, Micha? Boa tarde. Uma linda tarde. Alô, Patrick, tudo bem, Patrick? Obrigado pela companhia, meu irmão. Aquele forte, longo e caloroso abraço. Manda ver no 984377982.
1: Alô, alô, grande Michael. Boa tarde, meu nobre amigo.
0: Tudo bem, irmão?
1: Tudo bem? Tudo certo? Essa alegria?
0: Tudo, tudo. Cara,
1: o calma da Expresso aí. E como aí, sempre, mano? Aí, até nada, toda poderosa, levando você de carona na cabine, hein?
0: Valeu.
1: Só com uma moda bem chorona pra nós contigo, com Chico Rei, Paranaí. Não são palavras lindas, tocar, nós agradecemos aí.
0: Valeu, meu irmão.
1: E eu sou o Demi aí, vou pular barba aí. O cabelo aí, melhor você não querer que tem no Bairro Santa Teresa, que tá antenada toda poderosa aí. Rodrigo Barbeiro aí, que tá, bicho velho, ligado aí. Sorri aí, da RMT Climatização, que tá ligado aí. Também o Ita da Simacau e a toda a galera aí. Seu Xande aí, da Rossem, deixar um abraço aí. Também pra galera da Planalto Materiais aí, que tá sempre antenado aí. E também pro seu César aí, da Madeireira Forge aí. Positivo?
0: Um forte
1: abraço aí, uma boa quarta-feira e tudo de bom, meu nobre amigo.
0: Valeu, meu irmão, obrigado pela companhia. Um forte, longo e caloroso abraço. Rapaz, suposto corpo humano avistado nas águas do Rio do Peixe, é isso? Já já vou te contar essa história. Agora, no começo da tarde de hoje, viu? Inclusive bombeiros, polícia militar estão em Lacerdópolis. Já já eu conto essa história pra você, daqui a pouquinho. Segura a mão aí, segura a mão. 3h33 na tarde da Rádio Catarinense. Uma ótima tarde pra você, já já tem informação. Que a tarde seja linda. Que a quarta-feira seja de inúmeras realizações pra gente. O Papai do Céu possa proporcionar aos poucos tranquilidade, serenidade e muito som gostoso na Rádio Catarinense. Vamos de Rick Renner Produção, pode ser? Dá volume, dá volume. Pera aí que eu já te atendo. Calma aí, calma aí. Só pensando em você.

0: Só pensando em você, Rick e Renner. 3h39.
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0: tarde. 19 faltam para as 4. Precisa-se com a máxima urgência de uma pessoa para cuidar de uma criança especial nos finais de semana no centro em Joaçaba. Entra no sábado de manhã e sai segunda de manhã, ou também pode morar direto na residência da família. Interessados, entrar em contato na Rádio Catarinense pelo telefone 3551-2400. 3h43, na tarde show catarinense. Quem mais tá chegando por aí pedindo som, pedindo alô, pedindo forte, longo e caloroso abraço?
1: Boa tarde, Misha.
0: Boa tarde. Dido
1: aqui do Zoteia, tudo certo?
0: E aí, meu irmão, tudo
1: manda
0: bem?
1: Manda um pra nós aí, aqui no bar, aqui, ofereço pro. Manda o Mirosmar aí.
0: Eita.
1: Será que foi saudade?
0: Credo, vó.
1: Ofereço aí pro meu sobrinho Maico, pro Jura.
0: Aham.
1: Uh-huh. Paraponga, é. Beleza, um abraço.
0: Beleza, tudo meu bem? Maninho. Valeu, tamo fica junto. Na boa, fica na paz, fica na catarinense. Chama na buzina, produção, tem que chamar. 3h43, na catarinense. Informações. Um suposto corpo humano foi avistado nas águas do Rio do Peixe, mobilizou equipes dos bombeiros e também da Polícia Militar no início da tarde de hoje, no acesso à comunidade de Volta Grande. O acionamento ocorreu após um morador relatar ter visto, acreditando ser uma vítima sendo arrastada pelas fortes correntezas. A informação foi comunicada imediatamente às autoridades, que deslocaram equipes até o local para verificar a ocorrência. O morador contou que observava a área de água aí da sua residência, quando percebeu um volume descendo pela correnteza, acreditando ele ser de um corpo. Segundo o morador, ele correu até a margem em direção do canal, que reduz a usina, para tentar confirmar a visualização, se era realmente ou não. Conforme o depoimento, o suposto corpo chegou a girar duas vezes em um ponto onde o acúmulo de resíduos antes de desaparecer rio abaixo. As primeiras equipes chegaram no local, foram da Polícia Militar que colheram as informações iniciais com um morador. Em seguida, o Corpo de Bombeiro deslocou viaturas e equipes especializadas de resgate. No entanto, o trabalho das equipes enfrenta um certo obstáculo impostado pelas condições do leito. A forte chuva, a situação do Rio do Peixe é alarmante por conta do nível da água, mais de 6 metros acima do normal. A velocidade da correnteza, que atinge cerca de 20 quilômetros. A visibilidade está extremamente reduzida devido à água estar turva e o volume alto de resíduos no rio. Diante desse risco elevado, o chefe de socorro informou que a equipe só entrará efetivamente na água se houver a certeza da localização do corpo, priorizando também a segurança dos próprios socorristas contra a força do rio. Até o momento, nenhum corpo foi localizado. As equipes permanecem monitorando ao longo da margem do rio, fazendo essa apuração para se confirmam visualmente a identificação desse corpo e que seja encontrado. 15 faltam para as 4. 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Informação e música para sua tarde ficar bem completa. O Leomar tá ligado, sintonizado na Rádio Catarinense, né, Leomar? Alô, pilha! Alô, duas casas! Obrigado pela companhia, boa tarde! Dá volume, que a moda é boa!

0: Sofrência. 3h49. Chama, bebê. Chama que a moda é qualidade. É pra deixar no ar e bem alto. É pra tarde ser maravilinda, meu irmão. Estamos juntos nessa tarde gostosa pela Catarinense. É bom.
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0: Bora buzina, bebê, os móveis Amaral. 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Alô, galera, uma ótima tarde. O pessoal tá querendo concorrer aos ingressos de Luzerna para comemorar o aniversário que foi no dia 15. E o aniversário da Bruna, de Macro. Foi no dia 18, viu, Misha? Aqui é o Diego Andrade. Coloca o nosso nome no sorteio. Valeu, meu queridão. Na boa, na paz. Na Catarinense sempre, né, bebê?
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0: Até as 4h30, meu irmão.
2: 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Ô, Misha.
0: 9, faltou pras 4. Chico Rei, o Paraná. Haja paixão, né?

0: modão, é qualidade no ar e bem alto. Oi, Irene Varela, seja bem-vinda à programação, guria, boa tarde.
1: 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Nesta quarta-feira, às 9:30 da noite no Beira Rio, o Internacional entra em campo diante do Cruzeiro pela 19ª rodada do Campeonato Brasileiro. É duelo com três pontos fundamentais em jogo e a semana continua quente. Na quinta-feira, às 7 da noite, o Grêmio encara a altitude para enfrentar o Bolívar pelos playoffs da Copa Sul-Americana. É mata-mata, é decisão, é o tricolor em busca da classificação. 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

0: Dois, faltam para as quatro. 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Dois para as quatro, boa tarde. 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
0: E bota a sofrência nisso, vou dar uma girada no WhatsApp. São 4 horas em ponto, gratidão pela tua audiência. Oi, Sônia, tudo bem? Obrigado pela companhia, que bom que você gosta de ouvir o show da tarde, guria. É bom saber mesmo, você aquece o coraçãozinho da gente, né? Tá mandando para o esposo Adelino, mandando aquele forte, longo e caloroso abraço. A Lúcia, tudo bem, Lúcia? Tá pedindo moda pro filho Adriano, que tá de aniversário hoje. Aquele lá da Carbone, sabe, bicha? Alô, Adri!
2: Feliz aniversário, feliz aniversário.
0: Felicidade.
2: Parabéns pra você.
0: Sabedoria, prosperidade. É o que a gente deseja do fundo do coração. O bicho, ele é perfeccionista no que faz, né? Pintura, chapeação, polimento, martelinho de ouro. Valeu, Adriano! Parabéns, parabéns, maninho! Vamos saber que o amigo tá ligado na Catarinense, né, meu irmão? Oi, boa tarde.
3: Meu amigo Michel, passei na frente da rádio aí, não vi a tua Kombi.
0: Ué?
3: O que deu na Kombi, homem? Que não tá com a Kombi. Beleza?
0: Beleza, meu irmão.
3: Um abraço aí, manda a próxima aí.
0: Valeu,
3: é o André,
0: querido,
3: que tá na área aí.
0: Oi,
3: valeu,
0: André. Valeu, queridão. Um abraço, André.
4: Boa tarde. Quero concorrer aos ingressos para o baile dessa sexta-feira no Sítio Novo, em Catanduvas, com a banda Energia Nova.
0: Valeu,
4: meu nome é Sônia Mara de Oliveira. Obrigada.
0: Valeu, tá participando. Boa sorte pra você. Tudo que é de melhor nesse mundão de meu Deus, a gente manda.
5: Ô, bicho, boa tarde pro senhor.
0: Tudo bem, meu irmão?
5: Nós queríamos o Amado Batista ali.
0: Oh,
5: secretário, pode ser pra nós fazer um favor ali.
0: Positivo.
5: Todos ouvindo da Catarinense aí. Tamo aí no zero, né? Em casa.
0: Valeu, meu irmão.
5: Dando uma ajeitada na lenha, rapaz. Pro frio, né, tchê?
0: Valeu.
5: Beleza? Até bom, Deus abençoe.
0: Valeu, queridão. Obrigado pela companhia. Uma ótima tarde pra você. Tudo que é de melhor nesse mundão de meu Deus. 4:02. Para os amigos que estão ouvindo a Rádio Catarinense, há pouco a gente trouxe sobre um possível corpo boiando as margens do Rio do Peixe, da região de Lacerdópolis, e a orientação dos bombeiros à comunidade ribeirinha. As autoridades estão orientando moradores de Lacerdópolis, Capinzal, Ouro, Piratuba e demais municípios que recebem as águas do Rio do Peixe a permanecer atentos. Qualquer informação, suspeitos, deve ser comunicado imediatamente para o 190 ou 193. Existem forças de segurança ainda tendo a possibilidade do suposto corpo ser relacionado ao desaparecimento da pessoa que foi registrado no dia 28 de julho, se não me falha a memória, né? Aí no Rio Barra Verde, não há confirmação, até porque a equipe de busca não conseguiu localizar e nem visualizar. Somente o morador tem essa suposição de ter visto o corpo às margens aí do rio, boiando sobre o Rio do Peixe, próximo a uma barragem que tem em Lacerdópolis, tá bom? Assim que o fato merecer destaque, que tiver mais informações complementares sobre esse fato, claro que a gente traz no detalhe pra você.
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0: Sofrência, música, sorteios, brindes, tudo pra você. Zezé de Camargo e Luciano, vem ficar comigo, vem. 4:02, boa tarde.

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11: Uma linda, gostosa, deliciosa, saborosa, apetitosa. Uma boa quarta-feira pra você.
12: Boa tarde, meu amigo. Piratuba.
11: E aí, meu irmão?
12: Com a música aí com Bruno Marrone, Surto de Amor. Um abraço a todos.
11: Boa, rapaz. Baita moda essa aí, meu irmão. Ô, meu guerreiro. Agora tu veio, né, meu querido? Baita modão. Você tá doido? Lá no WhatsApp da Rádio Catarinense, a galera bomba junto com a gente. Maravilha. Alô, Kleber Todescato, seja bem-vindo, queridão, na programação mais show do Rádio Brasileiro. Tá ele curtindo a programação lá, né, meu irmão? Ô, trem bom demais. Rapaz, cadê a Nelce Saginha, hein? Tá tudo bem aí, Nelce? Tá tudo certo aí, guria? Não vi você aqui no WhatsApp da Rádio Catarinense. Você separou a... Ela mandou o WhatsApp aí, produção, hã? Separa aí, meu filho, mas pelo amor de Deus, meu irmão.
13: Boa tarde, meu tiozinho, queridinho. Nossa, do meu coraçãozinho.
11: Tava sentindo sua falta.
13: Yuri Kainan, a pistoleira.
11: Tá bem.
13: Oferece pra todo mundo que estiver ouvindo a rádio, Catarinense, pra vocês aí da rádio, pra minhas amigas, meus amigos lá de Jaburá, pra tudo que gostar do programa da sofrência.
11: Tá.
13: Tá bom, menino?
11: Valeu, guria, um abraço.
13: E pra... Pra mais a turminha da rodagem aí.
11: Valeu, um beijão, viu, Nelson? Fica na boa.
14: Boa tarde, Michel.
11: Boa tarde.
14: Hoje eu quero ouvir uma música. Eu tô ligada aqui. Oh,
11: maravilha. O que você quer ouvir?
14: Manda uma aí de Praia Velha com Chitãozinho e Chororó.
11: Tá bem.
14: Pra curtir, olha só o que eu tô fazendo. Ah, comecei era 8 da manhã e até agora, nem almocei.
11: Ei, meu Deus do céu.
14: Carinho de frango de esquinafre.
11: Aí, guri. Aí, filha de Deus. Você tá doido, pelo amor de Deus, hein? É só moda linda nessa tarde gostosa da Rádio Catarinense. Traia Véia, Chitão e Chororó, produção. Alô, meu amigo Leomar, obrigado pela companhia. Alô, Ivete, manda beijo pra galera, manda. Um beijo pra essa turma ligadaça na Rádio Catarinense. Alô, meu amigo Pedro, tudo bem, Pedro? Grande Pedro Leocádio, na tarde mais show do rádio brasileiro. E não para, né, bebê?
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11: Até às 4:30 na sua.

0: paixão. 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
3: 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Seu corpo está sendo velado na capela da funerária Frei Bruno, na rua Tiradentes, em frente à delegacia de Joaçaba, até amanhã, 7h30. Após segue a igreja da comunidade Roça Grande, em Luzerna, onde haverá celebração de despedida às 10 horas. Em seguida, para o seu sepultamento no cemitério da própria comunidade. Foi com profundo pesar que noticiou o falecimento de Odila Doré.
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0: Linda tarde, maravilhosa sintonia, são 4h20 dessa tarde gostosa, é hora do sorteio. Pode deixar essa trilha, pode deixar, pode deixar. Tá de bom tamanho, meu irmão. Aí, bebê. Fica na boa, né, meu irmão?
1: Ele gosta.
0: E como? Credo, vó. Prepara aí, produção. Vamos fazer o sorteio da sexta-feira? Quem leva ingressos para o baile Sítio Novo em Catanduvas, nessa sexta, dia 24 de julho, com a banda Energia Nova, Gilmar Borim. E Carmen Fornari, o nome de vocês estará na lista do evento, só apresentar o documento que tem a foto. Quem leva ingressos para o baile Júnior Eventos, dia 26 de julho, no Salão Paroquial de Luzerna, com a animação das bandas Navisson, Destaque Nacional, Simone Recalcati. E Bruna de Macro. Aí, produção. Agora sim, né, bebê? Boa tarde, 4h20. Gilberto e Gilmar. Aguinaldo Timóteo. Da tarde catarinense. Alô, Ivete. Boa tarde, Ivete. Eu sei que você gosta dessa moda, viu? Eu sei. Eu

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No Ari, bem alto, galera. Dá tempo de mais nada, né? 4:29. Tarde correu, né? Nossa mãe do céu. Ficou um balaio de gente pra atendermos. Pra mandar abraço, sorriso, amasso. Mas devagarinho, viu? Devagarinho, viu, produção? A galera exige, né, produção? Pelo amor de Deus. Vamos com calma. Fechando a conta e passando a régua no show da tarde de hoje. Na sequência da programação da Rádio Catarinense, tem as emoções do Rádio Saudade com a Marildo Monteiro. Pra matar a nossa saudade. É hoje, é daqui a pouquinho, coladinho no show da tarde. Já tá aí o paizão pra animar a galera. Você pode pedir o seu som e mandar o seu beijão também. 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Vem aí na sequência, Rádio Saudade. Vem aí, Amarildo Monteiro. Eu fui. Amanhã às 5 eu tô de volta. Bruno Marrone, Surto de Amor com Jorge Matheus.

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2: E aí, crianças, boa tarde. Estamos chegando na Catarinense em mais um Rádio Saudade para deixar a sua tarde cheia de energia, cheia de alto astral, cheia de alegria, na vibe da melhor rádio do sul do Brasil. Até aqui, Michael Oliveira te fez companhia, atualizou a sua tarde, esteve com você. Valeu, Micha, bom descanso, irmão. Vai na paz, partilha agora, a gente pega carona nessa nave, porque a viagem agora é para o passado. Viremos, né? Não é volante que fala numa nave espacial, né, gente? Os controles, né? E vamos voltar ao passado com todo carinho, com toda energia, e você me ajuda a programar as melhores músicas aí, combinado? Sejam bem-vindos. A chuva passou no vale mais bonito do planeta, mas tá um dia assim com cara de inverno realmente, o sol não apareceu, né? A temperatura deu uma baixada, a tendência é que a temperatura continue baixando, né? É isso que os meteorologistas estão falando. Graças a Deus por aqui os danos foram apenas estruturais, pequenos, nada de grande monta, a não ser uma casa que foi interditada. Então foi isso, mas no Rio Grande foi mais complicado o negócio, né? Então foi uma amostra aí que chuva demais em pouco tempo causa problemas em qualquer cidade do planeta. É bom a gente estar preparado dentro do possível, né? E se cuidar sempre. Para quem tá na estrada, um grande abraço, 97,3, na melhor rádio do sul do Brasil. Para todo mundo, a gente vai juntos e começa assim a festa. Ó. 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

0: Esse trem de voz que atropelou você foi Firehouse, pra matar a saudade, anos 80, e Live My Life for Love. Essa embalou muita coisa boa, né? 3:40, levou um susto agora, meu Deus, até eu.
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Super obrigado, meus queridos, pela companhia, pela energia boa, pela tarde maravilhosa na Catarinense no Dia dos Pais. 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Mas daí, entrou a outra, mas era essa aqui, ó. Então vou botar agora pra vocês, Paralamas do Sucesso, óculos pra dar aquela energia brava na tarde. Boa quarta-feira pra você, tamo junto.

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8: Como disse o Michel, quartou, né, galera? Porque quarta-feira é um dia qualquer, mas eu prefiro a segunda-feira, sexta-feira, né? A segunda-feira porque é a porta de entrada de tudo. Sexta-feira porque é a porta de entrada do final de semana. E a galera celebra a quarta-feira. Eu acho que antigamente era o dia de namorar, né? Quarta-feira é o dia do sofá, lembra? Pra quem é mais antigo, assim, tipo eu e tal. Hoje a gurizada já namora de segunda a segunda. Que barbaridade. Vamos juntos, meus queridos, trazendo as melhores músicas e as melhores canções, porque é sempre um privilégio estar com você e mandar um abraço a toda a turma do Supiol Brasil. Bem-vindas, obrigado pela audiência, queridas, uma excelente quarta-feira para todo mundo. E lá no momento, falei esses dias, né, da internacionalização da música. Você mora num país, de repente, tá tocando aqui no Brasil uma música alemã que é sucesso. Pô, nunca ouvi esse cara cantar, quem é ele? Mas ele é famosão lá na terra dele, né? Aí um cara aqui do Brasil tá tocando lá na Europa. Pô, esse cara é brasileiro porque canta português, né? Os caras nunca ouviram falar, mas tá lá arrebentando. E assim sucessivamente, né? Salvo algumas culturas, e daí a música é muito, né? Por exemplo, português é o fado, né? Que é a música chorosa deles. O argentino é mais o tango. É, que é a música chorosa deles, conta os dramas e melodramas da vida e por aí vai. A música indiana, a música árabe, cada uma tem as suas, né, tendências. Mas a música é universal e ela busca isso no coração das pessoas. E o Rádio Saudade é universal. Então quando a gente ouve Garota de Ipanema gravada na voz de Chomingue do Forestella, a gente tem que parar pra pensar, né? Onde que a música brasileira vai? Será que um dia ela vai ter fronteira pra parar? Eu acho que não, né? Melhor a gente ouvir aqui, ó. Nessa tarde em que o sol não apareceu, no vale mais bonito do Brasil e do mundo. Vamos ouvir de Vinícius, Garota de Ipanema.

0: Olá, escuridão, minha amiga. Eu estava com saudades de você. Fazia tempo que eu não te encontrava. E aí está, né? Celestiais, simplesmente celestiais. Celestiais foi o Mingyu cantando antes Garota de Ipanema, agora The Sounds of Silence. E ouvir o sorriso da irmã Tereza, meu Deus, irmã, que legal, hein? Bom final de tarde, amiga, deu tempo, viu? Milagres acontecem, na música também, 5 horas, 1 minuto, daqui a pouquinho a gente volta na Catarinense, essa é a rádio que existe para tocar o coração das pessoas, é isso aí.
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0: E agora a gente atualiza a tarde, Ivana, equipe de jornalismo em ação, bem-vinda amiga, boa tarde.
3: Boa tarde, Amarildo, boa tarde a todos, estamos chegando com informações para o ouvinte catarinense. E começamos falando que o tarifaço dos Estados Unidos começou a valer hoje e Santa Catarina está entre os estados mais prejudicados. Os Estados Unidos passam a cobrar uma tarifa extra de 25% sobre parte dos produtos brasileiros, alegando práticas comerciais consideradas desleais, como o PIX, a regulação das plataformas digitais e questões ligadas ao desmatamento. O governo brasileiro tentou reverter a decisão, mas sem sucesso. Em Santa Catarina, o impacto preocupa. Cerca de 68% das exportações para o mercado americano serão atingidas, o maior índice proporcional ao país. Ao lado de São Paulo, o estado concentra mais da metade das perdas econômicas provocadas pelo novo tarifaço. O governo federal endureceu as regras para a publicidade das apostas esportivas no Brasil. A decisão foi motivada pelo grande volume de anúncios exibidos durante a Copa do Mundo e pela preocupação com os riscos financeiros e de dependência. Agora, as propagandas devem alertar que apostar faz perder dinheiro, pode causar dependência e não é investimento. Também está proibido o uso de comentaristas, especialistas e influenciadores para incentivar apostas. As empresas que descumprirem as regras podem receber multas de até 14 milhões de reais e até perder a autorização para operar. Segundo a Confederação Nacional do Comércio, as bets retiraram cerca de 143 bilhões de reais do varejo brasileiro entre 2023 e 2026.
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3: Internacional e Cruzeiro abrem hoje a retomada do Campeonato Brasileiro. As equipes se enfrentam às 21h30 no Beira-Rio, em Porto Alegre, pela 19ª rodada. O Colorado tenta se recuperar da derrota para o Bragantino antes da pausa da Copa do Mundo e chega embalado por 3 vitórias em jogos-treino. Com 21 pontos, ocupa a 14ª colocação e quer se afastar da parte de baixo da tabela. O Cruzeiro, 13º colocado, também aproveitou a intertemporada para fazer amistosos e busca uma vitória para encostar no pelotão de cima. No Inter, a principal novidade é o zagueiro chileno Maripán, recém-contratado, que fica à disposição do técnico. Internacional e Cruzeiro tem transmissão pela Rádio Catarinense hoje às 21h30. Aqui você continua na companhia de Amarildo Monteiro. Mais informações às 18 horas no Rádio Contato. Da redação, Vani Santos.
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2: 5h06. O Plano Frei Bruno Assistência Familiar comunica com pesar o falecimento da senhora Odila Doré. Seu corpo está sendo velado na capela da funerária Frei Bruno, na Tiradentes, em frente à delegacia de Joaçaba. Até amanhã, às 7h30 da manhã, quando seguirá para a igreja da comunidade de Roça Grande, em Luzena, onde haverá a celebração de despedida às 10 horas. Em seguida, será sepultada no cemitério da própria comunidade.
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0: 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Super Carinho, Super Energia. E aí, meu povo querido, todo mundo bem? Todo mundo tranquilo até aqui? Então, sejam bem-vindos à Rádio Catarinense e a alegria do Rádio Saudade, essa energia boa de todo final de tarde na melhor rádio do sul do Brasil. Que maravilha, hein? 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Demais, hein? 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É isso aí, o Adriano, toda a galera, obrigado pelo carinho de sempre, hein? Também, gente, precisa-se com urgência de uma pessoa para cuidar de uma criança especial aos finais de semana no centro em Joaçaba. Entra no sábado de manhã no trabalho e fica até segunda de manhã, ou também pode morar direto na residência, né? Interessados, entrar em contato aqui com a Rádio Catarinense pelo telefone 3551-2400 e toda a informação será repassada então para você. Fechado? Dado o recado, 5:08, vamos juntos. Quem conhece ele? Hã? Zeca, completa aí.

Cabaleiro maravilhoso na tarde catarinense. Lenha, falando nisso, prepara uma lenhazinha aí, né? Porque a temperatura vai dar uma caída pra nós aqui no sul do Brasil de novo. Como é que tá a sua saúde? Ah, tá tudo em paz, tudo certinho? Tá bacana, né? Vamos nessa, galera, 5:12. Que bom ter você aqui.

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E aí, como é que tá a vida velha? Tranquilo, beleza, feliz, tamo junto na Catarinense, então, né? Vamos nessa. Trazendo as melhores músicas, falando com o melhor ouvinte do mundo. Obrigado, sou um cara feliz demais. Vamos subir o som aí, galera, vamos lá.

0: Notaram que os grandes artistas sempre fazem ligação de músicas dia e noite, né? Eles sempre têm alguma coisa a ver com o dia, com a luz do sol, ou com a noite e a sua escuridão, né? Parece que a inspiração fica mais saliente, né? Pita, eita nós! É, isso aí, meus jovens amigos e amigas do Planeta Música. Vamos ouvir a galera falando comigo. Deixa eu ver quem é que vai falar comigo aqui agora, nesse exato momento. Oi, Sajin, como é que tá a vida, querida?
1: Boa tarde, Emanuel do Monteiro, boa tarde. É a Nelce, de volta.
0: Opa,
1: toca
0: bem-vindo.
1: A próxima música pra todo mundo que estiver ouvindo Rádio Saudade. E pra vocês aí da rádio, pra minhas amigas, meus amigos lá de Jaburá. Pra todo mundo que tem gostado do Rádio Saudade.
0: Então tá bom, obrigado, querida. Valeu, hein? Gente, hoje de manhã eu falei no programa de um cachorrinho que tava perdido de uma família lá do bairro São Jorge, sabe? E isso quando acontece na rádio toca meu coração de uma forma. Acho que é porque eu sou apaixonado por animais, né? Qualquer tipo de animal. Mas cachorrinhos eu tenho uma paixão especial. E aí o Pedrinho tinha vazado de casa, né? A família deu uma bobeira e o cachorrinho foi. Mas com uma carinha, sabe aquela carinha de malandro, de fofo? Esse é o Pedrinho, o cachorrinho. Eu acho que o Pedrinho nem tem uma raça definida, mas ele é amado pela família. A família estava em desespero. É de uma criança, o cachorro, meu Deus do céu. E aí eu fiz um pedido, né? Agora a família está me avisando assim: Amarildo, encontramos o Pedrinho. Olha, ganhei o dia, né? Mais uma vez eu ganhei o dia. Foi maravilhoso, né? Obrigado, família. Que bom que encontraram ele, tá? Vamos cuidar bem do Pedrinho para ele não bater a perna de novo, esse malandro aí, fujão. Deixar a doninha dele aí morrendo de paixão, de saudade, chorando, né? Valeu! Vale, Pita! E agora uma brasileira que quando abre a boca, meu Deus do céu, ela anda meio sumida, né? Mas ela gravou cada música como essa aqui, ó. Duvido que alguém descubra quem é que tá cantando.

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6: 5:24, essa é a Catarinense, aquele abraço, super carinho aqui em cada horário, tem sempre um amigão perto de você, criança. Vamos juntos aqui na mais ouvida Rádio do Sul do Brasil, hein? Dia dos Pais, quero falar algo bom. 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De boa, né? 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Obrigado pela audiência da galera, hein? Mandar um abração para quem está de passagem nas SCs e BRs e toda a nossa região. Obrigado sempre pelo carinho. Dona Luzia, como é que vai a senhora, Dona Luzia? Quarta-feira, eu sabia que a senhora ia pedir Lobo. Essa música aproveitar, o Osmarzinho oferecendo para a esposa dele também, com todo o carinho do mundo. Eu sei que eles gostam, né? Aí está, sobe o som.

0: Acho que terminou a música, né, gente? Acho que terminou a música. E que coisa linda, 5h29, foi Lobo na Catarinense. O que, que a gente faz agora? Dá um play, daqui a pouquinho volta. Nela. Sempre. É isso aí.
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0: 5:34, essa é a Catarinense, Dia dos Pais é onde? 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E aqui nessa tarde linda e maravilhosa, vamos te fazendo companhia, continuar atendendo a galera que participa, que faz a programação. Como você sabe, a gente existe por vocês. Luciano, obrigado pela audiência. Deixa eu ver quem é que mais está mandando um recadinho aqui para mim. Oi, Rejane, obrigado pela audiência. Oi, Jerusa.
1: Amarildo, oferece a próxima para mim e pro Paraná, que estamos trabalhando sempre na companhia da Rádio Catarinense. O tempo tá assim, mas nós estamos firme e forte aqui.
0: Isso aí, meus queridos. Obrigado pelo carinho, pela audiência. Mandar um oizinho também aqui para Poços de Caldas, né? Queria ouvir a música Nowhere Free, sou Wesley de Poços de Caldas, Minas Gerais. Oi, querido, bem-vindo aí, um abraço, tá? Quem é que fala comigo agora, dona Elizabeth? Oi!
2: Oi, Amarildo, tudo bem?
0: Tudo.
2: Pode hoje pra mim o Johnny Morandi e o Gnocchio da T, certo?
0: Certinho.
2: E mais tudo de bom e bom final de tarde pra vocês ainda, catarinense.
0: A gente agradece de todo o coração, de toda a alma, gente, tomara que dê tempo, né? Que tem pedido aí. E agora os guris de Porto Alegre, Cleito e Cledir Ramil.

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6: O Plano Frei Bruno Assistência Familiar comunica com pesar o falecimento da senhora Odila Duré. 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

E eu também, é isso aí. E hoje está de aniversário um cara muito do bem, né? Adriano.

Carpegiani completando mais um ano de vida. Tudo de bom para você aí, tá, irmão? Que Deus te abençoe e te ilumine sempre. Obrigado pela companhia. E oferecendo todo o programa com o Adriano hoje, a mamãe, né? A dona Lúcia e toda a família para ele. Uma música muito, assim, bonita. Todo o programa, porque ele é um filho do bem. Se tem um cara do bem, esse é o Adriano, né? Parabéns para você, cara. Tudo de bom aí, que Deus te abençoe sempre, tá? É isso aí, pode pagar o churra pra nós e convida aí que tamo junto, hein? Sem problema nenhum, né, Adalcio Martins? Convidou, tamo lá. Nossa, quanta gente tá chegando agora. Luciano, boa tarde. Luciano, secretário. Oi, manda um abraço pra Santa Maria, claro que sim. Oi, Valdirene, toda a família aí, obrigado pelo carinho imenso de vocês, tá? Bom final de tarde. Diego Andrade, obrigado pela audiência de você também aí. Bah, não vai dar tempo de rodar muita música aí. Deixa eu mandar um abração aqui pra mecânica do Ed, né? Essa galera fera, estão sempre ouvindo a gente. Aí sim, né? É disso que a gente tá falando. Obrigado, irmão, pelo carinho, tá, Ed? Ele pediu a música Amores São Coisas da Vida, de Jorge Matheus. A gente vai rodar daqui a pouquinho aqui no programa, tá? E agora, atendendo milhares de pedidos no programa, nós vamos trazer a música Universe. Pita, vamos ouvir aí. Sobe o som. Daqui a pouquinho a gente volta.

5:47. Valeu, Pita e Universe. Música bacana, né? Que invade a alma da gente, deixando tudo suave. Dalsa Martins, nesse momento, não. Eu vou dar o play nessa música e depois assume daí o mestre, né? Valeu. 5:48, vão picando o pezinho daqui. Daqui a pouquinho tem o Ângelos, depois tem o Rádio Contato, tá, gente? Valeu.

é o som de Vitor e Léo, antes Jorge Matheus e tanta gente boa que cantou hoje no Rádio Saudade. Obrigado pelo carinho de sempre, né, minha gente? Amanhã voltaremos às 4:30, tocando música boa, viajando no tempo, recordando canções que marcaram um momento em nossas vidas. É sempre uma alegria e um prazer estar com vocês. Fique agora com Ângelos e depois o Rádio Contato. Essa é a catarinense feita pra você. Música.

0: Louvado seja nosso Senhor Jesus Cristo, para sempre seja louvado. Meus queridos irmãos e irmãs, você que nos ouve, nesse momento queremos pedir a intercessão da Virgem Santíssima, Nossa Senhora, Nossa Mãe, a Virgem Aparecida sobre nós e sobre as nossas famílias. E ao mesmo tempo pedimos a constante intercessão de nossa padroeira, Santa Teresinha do Menino Jesus. E por isso rezamos. O anjo do Senhor anunciou a Maria e ela concebeu do Espírito Santo. Eis aqui a serva do Senhor, faça-se em mim segundo a vossa palavra. E o Verbo se fez carne e habitou entre nós.
1: Nesta quarta-feira, celebramos a festa de Santa Maria Madalena. No Evangelho de hoje, encontramos Maria chorando diante do túmulo vazio. Seu coração estava marcado pela saudade e pela dor. Mesmo sem compreender tudo, ela permaneceu junto de Jesus. E foi exatamente ali, onde tudo parecia perdido, que aconteceu o encontro mais transformador de sua vida. Ao ouvir Jesus pronunciar seu nome, Maria, seus olhos se abriram e seu coração reconheceu o Mestre vivo e ressuscitado. Então Jesus lhe confia uma missão extraordinária: anunciar aos discípulos que ele está vivo. Queridos irmãos e irmãs, a Igreja reconhece Maria Madalena como apóstola dos apóstolos, porque ela foi a primeira testemunha da ressurreição e a primeira enviada a proclamar a Boa Nova. Ela não guarda para si tanta alegria, mas corre ao encontro dos discípulos para anunciar: eu vi o Senhor. Hoje somos chamados a abrir o nosso coração e também reconhecer a presença de Cristo ressuscitado em meio às situações de cada dia, e que ele faz florescer vida nova onde parece existir apenas tristeza. Que a Virgem Maria nos ajude a testemunhar com coragem e alegria: Jesus está vivo e continua realizando maravilhas entre nós. Ave Maria, cheia de graça, o Senhor é convosco. Bendita sois vós entre as mulheres, e bendito é o fruto do vosso ventre, Jesus. Santa Maria, Mãe de Deus, rogai por nós, pecadores, agora e na hora de nossa morte. Amém. Abraço fraterno a todos os ouvintes.
0: Queremos concluir esse instante de oração pedindo a bênção de Deus nosso Senhor, especialmente por intercessão de nossos padroeiros, de nossas comunidades e de nossa padroeira, padroeira do nosso santuário catedral, Santa Teresinha do Menino Jesus. O Senhor esteja convosco, ele está no meio de nós. O Senhor vos abençoe e vos guarde. O Senhor mostre a sua face e tenha misericórdia de vós. Volva para vós o seu olhar e vos dê a sua paz. Abençoe-vos o Deus Todo-Poderoso, Pai, Filho e Espírito Santo. Amém.
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0: 8:01. Sejam bem-vindos a Catarinense ao Rádio Contato, edição desta quarta-feira, que teve ontem à noite uma noite de muita chuva no sul do Brasil. A partir de agora a gente atualiza os fatos do dia, as opiniões e os comentários na bancada. É sempre um prazer ter a sua companhia. PC, bem-vindo, boa noite para você.
1: Boa noite, Amarildo. Falar sobre o trabalho, o Ministério do Trabalho e do Emprego, né, regulamentou o funcionamento do comércio em dias de feriado também. Outras informações sobre o número de eleitores aptos aqui em Santa Catarina, está com mais de 5.725.000 eleitores aptos à votação neste ano de 2026. Uma boa noite para você que nos acompanha aí pelas rádios Catarinense FM, Antena 100, também na nossa live no Facebook.
0: Estamos juntos em várias plataformas e, claro, em 97,3 e 100,3 na Antena 100 FM. Nelson Paulo, boa noite.
2: Boa noite. Mais os aplicativos. Quer dizer, hoje para ouvir rádio tá muito fácil, né?
0: Moleza.
2: Se duvidar, escuta até no chuveiro. Sabe que quando era a época das AMs, a radiofrequência chegava a entrar em alguns eletrodomésticos, né, de uma forma assim, sem que os técnicos tivessem muita explicação, né?
0: Tamanho era essa indução, é verdade.
2: Meus amigos, abaixo assinado argentino reúne 67.000 pedidos de anulação da final da Copa do Mundo. Los hermanos estão muito chateados, né? Empresa de cunhado de Cristiano Ronaldo, veja bem, empresa de cunhado de Cristiano Ronaldo é alvo de operação contra rinha de galo. Sabe aonde? Aqui no Rio Grande do Sul. Xenofobia, uma palavra cada vez mais em uso e que pode complicar muito a vida das pessoas, né? E como nós estamos vivendo num terreno frágil.
0: Com certeza. O áudio geral é de Dalceu Martins. Sempre é uma alegria estar na sua companhia. Vamos juntos no Rádio Contato a partir de agora.
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0: Uma novidade, né? Projeto que impede multa a pessoas com deficiência por perturbação em condomínios avança na Câmara dos Deputados. Essa é uma briga antiga, né? Para quem mora em condomínios. A Comissão de Constituição e Justiça da Cidadania da Câmara aprovou no dia de ontem um projeto de lei que proíbe condomínios de aplicar multas por perturbações do sossego a pessoas com deficiência, desde que o comportamento esteja diretamente relacionado à condição de saúde da pessoa. A proposta altera o Estatuto da Pessoa com Deficiência e determina que os condomínios garantam tratamento compatível às necessidades desses moradores, buscando equilibrar o direito à moradia com a convivência entre os condôminos. A grande bronca, por exemplo, é com pessoas que sofrem de algumas doenças. Às vezes eles gritam, às vezes eles falam alto demais, e aí dava sempre bronca em condomínios. Agora, se regulamenta, eu acho que é por aí o caminho, né, PC?
1: Esse projeto, ele parte de um princípio, né, muito correto, quer dizer, uma manifestação involuntária, né, decorrente aí de deficiência, não pode aí ser tratada como uma simples indisciplina, né, mas a inclusão, né, também não, por outro lado, não significa ignorar o direito também ao sossego, né, dos demais moradores. Então, a futura lei precisa estar estabelecendo esses critérios aí, né, avaliação responsável, medidas de diálogo, equilíbrio, acho que é a palavra certa, né.
2: Verdade. Meus amigos, ontem a gente fez um comentário aqui meio generalizado sobre a vontade da população de morar numa cidade bonita, enfeitada, decorada, com flores. Que mais que nós usamos?
0: Tinta.
2: Gramas.
0: E uma boa pintura.
2: E pintura nas residências, né? Sem deixar as casas abandonadas para não desvalorizarem. E eu ouvi algumas manifestações, a grande maioria favoráveis. Nós citamos Lacerdópolis, alguém se queimou, né? Porque nós teríamos criticado Lacerdópolis. E foi realmente uma crítica, né? Nem todo mundo deve e concorda com as nossas manifestações. Aqui são pontos de vista que a gente coloca no ar, não como donos da verdade, mas como coisas que a gente observa e tem opinião. Que as pessoas podem concordar ou não discordar, e a gente respeita todo mundo, mas é um papel que nós estamos nos propondo a fazer para dar uma enchidinha, né? Para provocar as pessoas, para provocar o poder público, provocar as pessoas a pensar até se a gente de repente não está certo, né? E sobre Lacerdópolis, eu não vejo coisa diferente daquilo que nós falamos, né? Assim como eu também não vejo Erval Velho, que é outra cidade também pequena, com poucos recursos, com pobreza de urna, de votos, né, nas urnas. Isso não dá uma moeda de troca com governos, porque o número de eleitores é pequeno nesses pequenos municípios, os prefeitos não podem fazer muito milagre. Só que tem prefeitos também que sentam na cadeira e não inovam, não fazem praticamente nada, a não ser aquilo que já se faz há muito tempo. Lacerdópolis, por exemplo, do meu amigo, não é meu amigo, mas é uma pessoa de bom relacionamento, eu gosto do Hilário Cabureira, já fizemos alguns eventos lá na época da Supercopa Rádio Catarinense, né? Ele sempre deu uma força, enfim, mas eu não vejo ele como uma pessoa que estaria administrando a cidade para provocar alguma diferença altamente positiva, para impactar a cidade, para mostrar a cidade de Lacerdópolis como uma realidade. Eu não sei se é uma acomodação por já ser prefeito de novo. A gente sabe que os recursos são escassos, né? Mas está todo mundo aí recebendo emendas parlamentares. Claro que os municípios com população maiores têm mais
0: facilidade,
2: mas eu não sei se não estaria faltando alguma coisa para o Hilário, prefeito de Lacerdópolis, para dar uma sacudida e mostrar, né, o porquê que ele quis ser prefeito mais uma vez. Então fica aqui a dica, que não é crítica ofensiva, mas uma crítica com o objetivo de provocar para que haja pensamento, haja uma tomada de atitude diferente, provocar que as pessoas pelo menos pensem: será que aqueles loucos lá do Rádio Contato não estão com a razão? Será que eu não estou acomodado realmente?
0: E sobre Lacerdópolis, a gente falou uma coisa bem interessante, né? Falamos, as laterais das cidades são bonitas, né?
2: Sim.
0: E a Avenida Central, se fosse feito algo naquela avenida de fora a fora, ficaria um espetáculo que passa de gente ali. Foi esse o tom.
2: Sim, exatamente, modernizar as cidades, né? Através de pouco investimento, mas usando a criatividade.
0: Claro.
2: E aí eu estava pensando e conversando com uma pessoa lá de Erval Velho também, né? Muito crítica, atual administração, disse que a dona, como é que é o nome da prefeita lá? Lenita?
1: A Lenita da Dalt.
2: Não está fazendo nada. Sabe aquela expressão? Não sabemos por que ela quis ser prefeita de novo, se não sai nada da... De novo também, a não ser o dia a dia da cidade. Esses dias eu vi que ela vai fazer um asfalto lá, mas é um asfalto, é pouco até para uma prefeitura depois de 2 anos, né, de comando de uma administração. Mas lá em Erval Velho ficou marcado, por exemplo, uma obra feita pelo ex-prefeito e que desta vez, com essa chuvarada ou estas chuvaradas que tem dado, não provocou nenhum tipo de problema no centro da cidade, que era provocado pelo riozinho que passa no centro da cidade, lembra?
0: Uhum, lembro, claro.
2: E aí me disseram que o ex-prefeito Severino Schmidt alargou o rio que passa dentro da cidade.
0: Serginho?
2: Severino.
0: O Severino.
2: Ex-prefeito de Erval Velho,
0: beleza, maravilha.
2: Inclusive um supermercado lá acabou por duas vezes, uma perto da outra, sendo danificado, invadido pelas águas do riozinho, né? O dono até meio desistiu da coisa ali. Eu não sei se é o mesmo que agora inaugurou um novo mercado.
1: É o mesmo.
2: Quer dizer, uhum. É a terceira vez que ele monta um mercado. Uhum. E agora com a tranquilidade, porque houve um alargamento, um desassoreamento do rio que corta a cidade. Então, esse é o tipo de obra que fica marcado pela população e que nós precisamos ter, né? Coisas novas.
0: Tio Seve era extremamente acessível, né? Tu precisava dele a informação, a gente lembra das enchentes. Ele disse aqui que nós temos que fazer quando deu as enchentes, né? É alargar o rio.
2: É, ele dava, exatamente.
0: E dava as explicações.
2: Ele ligava para cá para dar informações. E a dona Leneta parece que isolou, pelo menos.
0: Ela não.
2: As informações, era o Valvério da. Pelo menos aqui a gente não tem contato com ela, não somos procurados, né? Mas eu faço esse comentário baseado naquilo que a gente ouve. Eu gosto muito da população de Lacerdópolis, gosto muito de Valverde, de vez em quando a gente vai lá fazer um ranguinho também. Tem aquele alague lá que é um
0: espetáculo.
2: É uma como é que você fala? Uma joia, né? Turisticamente falando, que eu acho que o município poderia investir muito lá, melhorando as condições para quem lá investe, né? Tem muitas pessoas da região aqui de Joaçaba, tem muita gente que tem casa lá, só que aquele acesso lá é uma coisa extremamente complicada, né? A luz, de vez em quando, estava em fases mais baixas, enfim, precisa dar uma sacudida lá. Os prefeitos têm que inventar coisa diferente e não fazer o mesmo de sempre, né? Principalmente os que vêm para uma reedição, né? Que são reeleitos.
0: Aliás, o pessoal está fazendo uma citação aqui, e claro que a gente cita Catanduvas, né? Diz que antes já teve um administrador que cuidou muito bem da cidade, agora ela está mal iluminada. Com a palavra ao prefeito para nos dizer o que está sendo investido em iluminação, o que está sendo investido para deixar Catanduvas ainda mais bonita, que Catanduvas é uma cidade bacana.
2: Mas as informações que eu tenho é que a prefeita está fazendo uma bela de uma administração. Inclusive, o governador almoçou na casa dela esses dias, ela tem recebido verbas do Estado aí. Catanduvas é uma cidade muito política, né? O pessoal gosta de jogar pedra. Uhum. Mas ali o que eu tenho visto, e eu não tenho partido, não tenho prefeito de estimação, não é? A gente tem relacionamentos e tal, eu gosto, tem relacionamentos de contatos, né? Mas eu torço muito para que todos vão bem. Então, uma crítica, duas críticas. Agora, quando a coisa começa, né, a ser mais frequente, daí a gente liga as antenas e pede informações para pessoas que não são políticas na comunidade. Essas tendem a dar uma posição mais concreta do que realmente está acontecendo. Pelo que eu sei, a Água Doce está muito bem. Um dos melhores prefeitos da região.
0: Trabalhando muito.
2: É, tá trabalhando muito, o novo prefeito lá de Água Doce, que eu não conheço, é. Dá uma olhadinha no nome dele.
0: Giovanni.
2: Tá, prefeito Giovanni, né? É, Catanduvas.
0: A Mona Lisa.
2: E Bicaré.
0: Serginho.
2: É, são municípios assim que a gente tá sabendo que os prefeitos estão tendo mais aprovação do que reprovação.
0: É isso aí. Diga lá, Paulo. Não, César.
1: Estão falando da questão de infraestrutura, nós tivemos chuvas, né, gente? Chuvas,
2: eu falei disso, só um pouquinho, pessoal. Eu falei desses prefeitos, né? Sem falar aqui de Joaçaba e Nevaldo Oeste, que a gente está no dia a dia aqui, que é a nossa cidade, né?
1: E nós tivemos bons testes, né, para secretarias de infraestrutura aqui dos municípios com relação a essas chuvas que caíram. Foram 85 milímetros de chuva, 24 horas, né? Em 24 horas, entre a terça-feira e a manhã de hoje, 40 milímetros caíram apenas em 6 horas, principalmente durante a madrugada. E só para trazer uma ressalva, que é esses 85 milímetros, eles representam metade da média mensal, né? Isso depende da base climatológica utilizada. O Climatempo informa a média de 119 milímetros para julho, o que faria o volume registrar corresponder então a 71% da média do mês. Tivemos alguns problemas aí, já, né, totalmente elencados aqui durante a nossa programação hoje. E nós tivemos agora informação também por parte da Coordenadoria Regional de Infraestrutura, nosso coordenador aí, Juan Bonelli, que nos traz a informação que a SC 465. entre Macieira e Arroio 30 foi interrompida agora no final da tarde, né? Por questão até de segurança ali, porque houveram vários pontos de deslizamento, então a Secretaria de Infraestrutura optou pela segurança dos usuários para interrupção, né? E a partir de amanhã já inicia a mobilização da empresa para estar desobstruindo e desinterditando, então, mas ainda não tem uma data específica para equilibrar ali como é que vai ser o trabalho. Então, foi a única rodovia que trouxe maiores problemas aí nas nossas SCs aqui da região. Então, apenas ali essa rodovia SC465 entre Arroio 30 e Macieira que houve essa necessidade de ser interrompida.
0: Muito bem, 18 horas e 16 minutos é o Rádio Contato e as notícias para esta quarta-feira. Uma outra informação, a gente fala de enchentes, né? Lá no Rio Grande do Sul, nós temos um problema muito sério, né? O nível do Rio Taquari, quando sobe, ele sobe e causa problemas muito graves nas cidades ali, Lajeado, região dos vales. É um rio que é problemático desde a história do início do Rio Grande do Sul, por exemplo, né? Encantado, o rio atingiu cota de inundação por volta de 4 horas da manhã com a chuva que deu ontem de tarde. Eu fico pensando e analisando, né? Se tivermos chuvaradas em 2, 3 dias, assim, como tivemos ontem à noite, o rio Taquari, o rio Caí, vão causar os problemas que a gente viu acontecer há 2 anos atrás, de novo, né?
2: Aliás, um estado que ainda não se recuperou
0: totalmente
2: das enchentes passadas. Tem muita coisa ainda a ser feita. A própria BR-116 continua em obras desde lá, né? O governador do Rio Grande do Sul está tendo uma classificação de fracasso nessa gestão que ele está desenvolvendo. E ele culpa o governo federal, que não investiu o que deveria investir no Rio Grande do Sul. E aí a recuperação da 116 é um exemplo, né? Já deveria estar pronta aquela rodovia. Tem ponte que caiu e não foi refeita ainda. O Rio Grande do Sul, infelizmente, está sendo castigado, mas castigado de verdade pelas chuvaradas.
0: É verdade, de novo, né? Que pena. Vamos valorizar os anunciantes da Antena 100 e da Catarinense FM. Daqui a pouquinho tem mais notícias. E uma delas, golpes com IA usam imagens de famosos e médicos. E uma das mais importantes criadoras de IA diz que a IA dela tomou atitude sozinha para hackear.
1: Estão dominando, né?
0: É brincadeira ou não?
2: Não dá para duvidar, né? Mas é curioso, né?
0: Bem curioso, a gente fala já.
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0: Estamos de volta, 18 horas 22 minutos, aproveitando as informações dos nossos ouvintes e repórteres que estão sempre nos ajudando de toda a região, trazendo informações pontuais, né, de utilidade pública. Ivan Silva, seja bem-vindo. Boa tarde a você, Ivan.
11: Tô curtindo o seu programa aqui no rádio do carro, tô passando aqui no trevo do posto do gringo, Erval Velho, em frente à gruta, tem um acidente aqui, dá um toque pros motoristas aí, para um alerta, pra passar meio devagar aqui, que tá cheio de curioso em volta, e então, o pessoal toma cuidado passar aqui agora, beleza?
0: Com certeza, né? E ainda mais um anoitecer, né, Ivan? Obrigado pela gentileza, pela informação na 282 aí em Erval Velho.
1: Uma outra informação que chega agora pra gente também é trânsito em meia pista, Secretaria de Obras de Luzerna, realizando nesse momento troca de tubulação na SC-150 na saída para Água Doce, próximo ali a Agromáquinas Luzerna. Então, os motoristas, bastante atenção nesse trecho. Trânsito meia pista, né, SC-150, saída para Água Doce, próximo da Agromáquinas Luzerna.
2: Agora, como é bom, né, o ouvinte fazer esse tipo de manifestação, como o Ivan mandou para nós, orientando as pessoas que têm um acidente em tal lugar. Por que maravilha? Ele pode ter evitado um outro acidente em consequência desse que lá aconteceu agora, com este aviso. As pessoas já ficam ligadas, já vão mais devagar, com mais atenção, né? E o detalhe dos curiosos, muitos curiosos, tem que cuidar, porque essa curiosidade pode atrapalhar quem está lá e precisa prestar socorro, né? A gente tem visto, por exemplo, pessoas que ficam filmando em vez de ajudar. Já viram isso?
0: Ah, muitas vezes.
2: É. A pessoa prefere registrar filmando para depois mostrar para os seus amigos, para postar e tal, em vez de ajudar. É uma das coisas que precisa ser corrigida aí pela humanidade, né? Primeiro é a prestação de socorro.
1: É isso aí, porque a gente vê muito isso, até acidentes, brigas, né? Muitas vezes o pessoal vê ali apartar a briga, né? Vai lá e fica filmando, muitas vezes até motivando, incentivando, justamente para publicar nas redes sociais. É profundamente lamentável.
0: É um atraso.
2: PC, tu tem uma agenda para cumprir amanhã, 3:30 PM, né?
1: 3:30 PM?
2: É, no gabinete do prefeito.
1: Só que eu estou na Band das 13 às 17.
2: Ei, barbaridade, super PC, vai ter que estar em dois locais ao mesmo tempo, né? Pavimentação, ordem de serviço para pavimentação asfáltica nas ruas Héctor e Pedrini. Onde é que é essa rua? Héctor e Pedrini.
1: Não.
2: Caramuru e Ângelo Sganzerla. Ordem de serviço para pavimentação.
1: Lá em cima, lá, né? Para tudo Joviva, naquela região lá para cima.
2: Nada a ver. Prefeito de Joaçaba continua com essa bandeira de dar sequência, o que o Bigode vinha fazendo, que era pavimentar as estradas, né? As ruas aí dos bairros. Muito bom, né? A cidade tem que ser toda ela pavimentada, porque senão torna muito mais difícil a vida das pessoas, né? Ou é poeira ou é barro.
0: Melhor pavimentada, né? Ou concretada.
1: Qualidade de vida, né?
0: Qualidade de vida para quem mora lá.
1: Olha, o Ministério do Trabalho e do Emprego regulamentou aí o funcionamento do comércio em dias de feriado, né? Quer dizer, pela nova regra, a maioria dos estabelecimentos só poderá convocar funcionários para trabalhar nessas datas quando houver autorização prevista em convenção coletiva de trabalho. Ou seja, na prática, A decisão deixa de depender apenas do empregador e passa a exigir negociação entre sindicatos de trabalhadores e representantes das empresas. Também continuam valendo as regras da CLT e as leis municipais sobre funcionamento do comércio. Algumas atividades permanecem autorizadas a funcionar sem essa negociação específica: farmácias, postos de combustíveis, hotéis, restaurantes, bares, comércio de gás, de cozinha, serviços funerários. Futuras mudanças na lista deverão ser discutidas por representantes do governo, dos trabalhadores e dos empresários. Claro que a medida, né, não determina o fechamento do comércio nos domingos, né, nos feriados, no caso. Ela estabelece que as condições de trabalho nessas datas precisam, sim, ser negociadas com definição de horário, né, de folgas, de remuneração, inclusive, para os trabalhadores.
0: Mas é um primeiro passo que está surgindo aí, né? Isso é bem importante. Deixa eu falar aquela da IA que eu trouxe antes. Eu fiquei abismado, confesso, sobre esta notícia, né? Porque elas estão aí. A OpenAI diz que sua IA, que é uma das mais usadas no mundo, contra a sua própria, digamos, agiu por conta própria e lançou um ataque cibernético sem precedentes. Foi uma nota oficial. Informou que alguns de seus modelos de inteligência artificial mais avançados agiram por conta própria e invadiram uma startup após a empresa perder o controle sobre eles durante um teste de segurança. A criadora do site GPT, que é mais conhecido, declarou que seu agente, um sistema de IA capaz de operar autonomamente após receber instruções iniciais de humanos, estava sendo testado em um ambiente controlado, mas teve vulnerabilidades e sozinho disparou o ataque hacker. Aí a gente se preocupa.
1: Vida própria. Não, e essas inteligências artificial vão, né, cada vez mais se aprimorando, né? E quanto maior a autonomia técnica da inteligência artificial, evidentemente que maior deve ser também a supervisão dos humanos, né? Porque senão tem que colocar ali limites muito claros, né? Transparência, responsabilidade das empresas que operam isso também, porque senão a coisa vai desgringolar mesmo, né?
2: Eu fico pensando como será o futuro, né? Nós vamos passar a obedecer à inteligência artificial?
0: É preocupante, né?
2: Os robôs que o ser humano está criando, será que amanhã depois eles não vão mandar em tudo e nós seremos totalmente ultrapassados, descartados? O que nós vamos fazer com os robôs tomando conta do mundo? É impossível?
0: Claro que não.
1: Não, né? Inteligência vai ser, o futuro é de grandes avanços para a inteligência artificial, mas também de riscos reais, né?
2: Que o risco... mas eu não acredito, não. Para mim, você tem coisa por trás.
1: Acho que o maior perigo é a máquina ganhar a vontade própria, né? Como já está acontecendo.
0: Aí é ruim, hein?
2: Deus criou o cérebro urbano, humano, único. Não existe como a inteligência artificial superar a capacidade do homem. Aí eu não acredito que nós vamos chegar a essa modernidade, não.
1: O que é claro, a IA pode melhorar muito, né? A questão da medicina já está trabalhando. Inclusive, já tem até informações de que há robô já fazendo cirurgia.
2: Tem ser humano por trás, homem e mulher. Uhum. Tem ser humano por trás. Tem que dar o start.
0: Sim. Controlando, está no controle, né?
2: Tem que dar o laudo.
1: O comando, o prompt, né?
2: O comando, o laudo, enfim. Sei lá, rapaz. Pra quem gosta de novidade, essa aqui é tangível. E gosta de celular, tem gente que fica esperando os lançamentos de celular, né? Agora a Samsung lançou um aí que abre. Ele é tipo um passaporte, né? Uma carteirinha. Uma carteira de trabalho. Tu abre ele e a tela fica praticamente do tamanho daqueles. Como é que é? O iPad, né?
0: Virou um telefone grande.
2: E cheio de inteligência artificial também. Para quem gosta de novidade, já tá à venda.
0: E tem dinheiro, né?
2: Por uma bagatela de quase 14 mil reais à vista.
1: Mas tá mais barato que o iPhone 17, né?
2: Tá mais ainda?
1: Tá mais barato que o iPhone. O iPhone 17 é o quê? Uns 15 mil?
0: A briga lá em cima é muito grande, né?
1: O preço aqui do iPhone 17, até para tirar essa dúvida.
2: Quem pensa em gastar... tem que ter muito dinheiro, porque de uma hora para outra alguém pode roubar e ele fica sem, né? Tem que ser mais ou menos como o meu, assim, um celular para quando alguém te roubar ou ele estragar, tu não ficar chorando, né? Que perdeu alguma coisa, né?
1: R$15.999 o iPhone, o 2 terabytes, né? O top de linha.
0: Para que tudo isso? Me pergunto, né? Para que tudo isso?
2: que vocês acham desse abaixo assinado que está saindo lá na Argentina para anulação da final da Copa do Mundo? Vamos aos nossos comerciais, por favor, maestro.
0: Por favor.
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16: 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É uma ótima maneira de escapar do círculo de pensamentos preocupantes e de manter a motivação.
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0: Já de volta com a Rádio Contato aqui na Catarinense, sempre é um prazer ir atualizando você. Nelson, você falou do abaixo assinado dos argentinos, será que eles estão com toda essa razão aí?
2: Pois é, rapaz, viu, essa Copa do Mundo eu acho que trouxe muito mais coisas negativas do que positivas. A gente viu crescer muito a xenofobia, né? Durante essa Copa do Mundo, a torcida virar ódio. Xenofobia é um ódio, né? Principalmente aqui na América do Sul, há uma eterna briga, entre aspas, entre argentinos e brasileiros, praticamente em função do futebol. Isso acaba indo para um lado que algumas pessoas que não têm nada a ver com o negócio acabam tendo problemas. Já existe aquela coisa de veio para cá para tomar o meu lugar. Brasileiro não presta, Messi é melhor do que Pelé, não sei o quê. Tem argentino também que não vale nada, como tem o brasileiro que não vale nada. Agora, essa prática do ódio foi constatada em várias oportunidades. Olha quanta briga que deu aqui em Balneário Camboriú. Não, Camboriú também, sim, Camboriú, no centro. E lá em Canasvieiras, depois do jogo terminado, os argentinos que moram em Penca, lá em Canasvieiras, ao lado de Florianópolis, dentro do município de Florianópolis, se revoltaram, acabou dando briga, aquelas discussões, né, que começa da flauta e depois vai para pancadaria. E a xenofobia é uma coisa que preocupa muito, cara. Daqui um pouquinho você vai para um país desses aí, eles acham que você é um brasileiro daqueles que não gosta deles e acaba tendo problemas de relacionamento. Mas a Argentina, desrespeitosamente, não aceitou o resultado da final da Copa do Mundo.
17: Mas não jogou para ser campeão.
2: Eu acho que eles podiam se olhar no espelho.
1: Fazer uma meia-culpa,
2: né? Fazer a meia-culpa. Não teve um jogo que eles ganharam com, que eu lembro assim.
17: Com sobra.
2: Com sobra. A grande maioria foi.
1: Né? Raça, né?
2: Foi na raça, na beiradinha, prorrogação. Não sei se chegou a ir algum para pênalti ou não. Mas por pouco eles não enroscaram antes de chegar até a fase, né, de final, mata-mata, de quartas ali. De final ali de mata-mata. Então, não sei, rapaz, o futebol tem levado algumas pessoas assim a um radicalismo que não é o que se busca através do esporte, apesar de que ele é profissional. Tem muita gente que perde dinheiro também com apostas e tal, e aí perde a cabeça. Agora lá, já tem 67 mil assinaturas deles querendo anulação da partida. Claro que nunca vão conseguir.
17: Ah, não existe
2: não
17: isso.
2: Rola,
17: não vai rolar.
2: Mas eles estão dizendo que o árbitro foi tendencioso,

0: maus perdedores.
1: Uma falta de respeito, né? Enfim, mas tem que tomar muito cuidado esse negócio de xenofobia.
2: E eles trouxeram um monte de razões aí, os torcedores da Argentina, né? Eles estão criando aí uma verdadeira teoria da conspiração, né? E essa animosidade aí vai ultrapassando aí o campo de futebol. Eles falam lá por que o presidente da Argentina não foi assistir a final, né? Por que a família do Lionel Messi não foi, enfim, vários pontos que é isso que eles estão citando aí por conta da Argentina ter perdido essa final. Teoria da conspiração, né?
0: Literalmente.
1: Marildo, você em algum momento a tua vida tu curtiu rinha de galo?
0: Cara, nunca.
1: PC?
2: Não, nunca vi.
1: Pois é, uma empresa do cunhado de Cristiano Ronaldo, o Cristiano Ronaldo tem uma irmã, me fugiu o nome dela agora, que mora em Gramado, tem inclusive negócios aqui em Camboriú, ela faz aí uma ponte aérea, não sei, sei lá, vem por estrada mesmo, sei lá, ela está seguidamente em Camboriú, mas mora lá em Gramado. E o marido dela, que é gaúcho, tem uma empresa que seria para produzir galos, esses galos de raça aí, chamado galo de rinha. Eles dizem que é só para negócio, tem 1.500 galos, animais lá. Aí bateu a fiscalização lá, pegou galos mal cuidados, enfim, evidências, galos machucados, evidências de que eles fazem a prática da rinha.
0: Que é proibido. Sabe que
1: no Brasil é proibido.
0: É proibido.
1: Então está aberta aí uma operação contra o cunhado do Cristiano Ronaldo pela prática de rinha de galo. Aqui na região, eu acho que não zerou. Mesmo sendo proibido, deve ter algum canto aí que o pessoal pratica esse, digamos, esporte. É só para lembrar mais uma vez que é proibido e pode dar até cadeia, né?
0: Esporte da maldade, né?
2: O galo de rinha, ele é da raça, é índio gigante, né? A raça desse galo aí que surgiu no cruzamento de galos de rinha com galinhas caipiras e outras raças de galinha, chamado índio gigante.
0: O nome da irmã do Cristiano que tu citou é Kátia Aveiro, que mora em Gramado.
2: Cristiano que eles têm investimentos ali, né? Em Balneário Camboriú.
1: Tem.
2: Família investe bastante ali. Principalmente Balneário Camboriú. Agora eu recebo uma nota aqui que até me pegou de surpresa, né? Assim, mudando de assunto, secretário de obras do município de Hervaldo Oeste, né? Mandou uma nota aqui que hoje em reunião com o prefeito Ronaldo da Rosa, ficou acertada a sua saída, né? Da Secretaria de Obras, aí ele mandou aqui a nota agradecendo cada colaborador aí da prefeitura de Erval, pede desculpas aí pelos munícipes que não conseguiu atender, chamou atenção essa saída dele, né? Porque...
0: Repentina
2: ainda hoje.
1: Espontâneo ou ele foi convidado?
2: Pois é, ele falou que em conversa com o prefeito hoje no gabinete ficou acertada a minha saída da Secretaria de Obras. Pois vamos em busca aí dos...
1: Como que é o nome dele?
2: Luciano Osmar da Silva.
0: Vinha fazendo um trabalho maravilhoso. Em termos de infraestrutura do município, nenhuma reclamação com relação a isso.
1: Pois é, ainda nunca chegou, né, pra gente aqui alguma reclamação aqui, que colocasse a função dele em dúvida.
0: Em dúvida.
1: Mas daqui um pouquinho, como um acordo, ele, não sei. Vamos aguardar a manifestação do prefeito aí, inclusive anunciando um novo secretário de obras, que é um dos cargos mais importantes que existe em municípios do interior. Uhum. É, do tamanho do nosso, qualquer município. Mas é um cara que é a linha de frente, né? E os prefeitos sabem disso, né? As críticas que vêm recaem no prefeito, muitas vezes, se o prefeito ter culpa, né? Não estou dizendo que esse caso aqui, estou falando que a função é essa, né? Se o secretário falha, né? As pedras vêm no telhado do prefeito.
0: Sempre.
2: Mas o Luciano, inclusive, colocava o telefone dele particular à disposição 24 horas.
1: Sim, muito prestativo.
2: É, muito solícito, né?
0: A população.
2: Surpreendente essa saída, hein?
0: 18h42, o Rádio Contato volta daqui a pouquinho. As notícias do dia a serviço da nossa gente.
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8: São 8:46, seu Rádio Contato. A gente volta com informações atualizando as notícias desta quarta-feira, PC.
9: Então, Marido, o Corpo de Bombeiros, né, foi acionado na tarde de hoje aí após um morador relatar ter visto um possível corpo sendo levado pela correnteza do Rio do Peixe em Lacerdópolis, né? O objeto, né, ou o corpo, enfim, teria passado próximo à ponte de acesso à comunidade de Volta Grande. As equipes iniciaram buscas visuais pelas margens, percorreram cerca de 20 quilômetros do rio. Devido ao nível elevado da água, a correnteza forte, né, e a baixa visibilidade, também os bombeiros evitaram, né, entrar no rio sem uma localização segura, preservando, evidentemente, a integridade dos socorristas. Até presente momento, né, até a atualização, nenhum corpo havia sido encontrado. Os bombeiros avaliam diferentes possibilidades, mas ressaltam que o relato ainda precisa ser confirmado. Porém, as buscas e o monitoramento continuam, né? E os moradores que observarem algo suspeito devem ligar para o 193, informar o ponto exato e não tentar entrar em maneira alguma na água, né? Então, é um caso que exige cautela, responsabilidade, existe esse relato dessa testemunha, mas, né, não há uma confirmação de que realmente se tratava de um corpo, né? Então, não dá para antecipar aí também conclusões, porque isso pode causar um sofrimento desnecessário.
8: Né? Evidentemente, e com o rio como estalo, muito cheio. Informação também que chega no dia de hoje, o governo canadense cancelou um evento de inauguração de uma ponte que ligaria os países do Canadá aos Estados Unidos após o presidente Trump anunciar uma tarifa de 50% sobre produtos canadenses. Veja bem, os caras estão fazendo uma ponte para, né, interligar os laços e o presidente americano mete 50% em produtos canadenses.
9: E aí vai aquela questão, porque foi ontem que entrou em vigor, né, as tarifas aqui do Brasil. Aí
8: hoje, dia 22.
9: Hoje, dia 22. Aí o pessoal alega o seguinte, os comentaristas, né, que entendem, dizem o seguinte, que a decisão do Trump em relação ao Brasil pode ter sido não necessariamente política, né, porque o Canadá é parceiro, né, o Canadá e México são parceiros dos Estados Unidos, mesmo assim ele foi lá e aplicou 50%, né.
10: É. O xerifão, eu vejo o Trump como aquele xerife dos filmes de antigamente, né? Que mandava na cidade, todo mundo tinha que dizer amém pro xerife e a ordem era ele que
8: dava.
10: Que determinava, que praticava e as leis também, né?
8: Esqueceram de avisar ele que o mundo mudou.
9: Só que,
8: né,
9: na verdade, ele acusa, prende, julga e condena, né? Faz tudo.
10: Até alguém achar a orelha dele, na verdade.
9: Já tentaram.

0: Sim. Passou perto. Meus amigos, falar em tarifa, estou sabendo que vai aumentar a tarifa de estacionamento aqui em Joaçaba. Passar para R$2,20 a hora e 40 veículos, né? Uhum. E motos vai passar para 40 centavos. Eu não sei quanto é que está hoje, mas os novos preços a partir do dia 27 serão R$2,20 a hora para carro, 0,40 para moto. Eu não sei, rapaz, se é a minha impressão, mas hoje eu precisei achar um local para estacionar no centro da cidade, dei um monte de volta, até que desisti de fazer o negócio. Precisava comprar um presente de aniversário, alguma loja ficou sem vender. Mas eu não encontrei um lugar para estacionar. Dias de chuva aumenta a procura por estacionamento, pessoal?
1: Muito, né? Porque é aquela lógica, né? Quem tem família que tem 2, 3 carros em casa, no dia de chuva vai sair todos, né? E o trânsito vira um caos.
0: Mas e a rotação dos veículos? Não acontece, então?
1: Não há uma fiscalização efetiva sobre a rotatividade, né? As pessoas deixam o carro ali de manhã, fica o dia todo ali,
0: apenas só vai renovando. Apenas passa aquele carro.
1: Vai renovando.
0: Aquele carro, se está cadastrado, ele passa e registra, te pega mais uma hora, mais 2 horas.
1: Exatamente, vai.
0: Mas só ninguém chega e faz o rotacionamento, que é a razão fundamental para existir uma área azul. Uhum. Na verdade, a área azul não é para ninguém ganhar dinheiro. É para promover o surgimento de vagas, né? A troca de você poder encontrar vaga para comprar numa loja. Uhum. Esta é a razão da área azul, do estacionamento pago. Já disse, estacionamento rotativo. Só que aqui em Joaçaba não funciona.
2: Dito isto, nosso ouvinte Rui Flamengo, antes, quando a gente falava sobre o acidente lá de Herval Velho, disse assim, ó, uma boa sugestão para a prefeita Lenita gestionar, né, com a sua equipe política, uma rótula ali em frente ao gringo. Ali tem várias, de um lado muitos investimentos, né, de outro lado tem a gruta e não tem uma rotatória ali que dê segurança ao motorista.
1: Mas vai ter o pedágio.
2: Mas vai ter o pedágio, bem lembrado.
1: Vai ter o pedágio, vai ter.
0: E agora tá desligado ali aquela sinaleira que sempre existiu, né, o paradalzinho aquele que limita a velocidade.
2: Esse cara
0: é um lugar extremamente perigoso, né?
2: Uhum. 18:51 agora.
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2: Rapaz, e não é que o Criciúma ganhou ontem do Novo Horizonte?
1: É, Série B do Campeonato Brasileiro,
2: quem,
1: né?
2: Quem ganhou? O Criciúma abriu 5 pontos, um jogo bem chave, né? Acho que o Criciúma vai voltar pra Série A.
1: O Avaí venceu também, né,
2: Marcos? Venceu também.
1: É, o Avaí venceu a América por 2-1, conseguiu um resultado importante pra ganhar confiança aí, uhum, né? E o Criciúma foi 1-0, né? Fora de casa, tá muito firme ali na parte de cima da tabela.
0: Então ganhamos um catarinense na Série A do ano que vem e perderemos 2 gaúchos.
2: Essa é a tendência. Não sei, né? Mas vão perder um catarinense de certeza. Os gaúchos que se cuidem, porque a coisa tá tensa.
0: Tô a fim de ver um joguinho hoje à noite. O que dá pra ver aí, o PC?
1: Hoje nós temos aí a série. Hoje nós temos Sul-Americana, né? Temos Sul-Americana hoje. O Santos goleou a Universidade Católica 4-1. O Tigre venceu o Nacional por 3-0. E hoje o Vasco enfrenta o Independiente Medellín na Colômbia, 19 horas. Às 21h30, o Red Bull Bragantino visita o Sporting Cristal no Peru. E o Lanús e Cienciano se enfrentam na Argentina. Nós temos também hoje Campeonato Brasileiro, deixa eu ver aqui, ele já começa agora, às 19h30, né? 19h30. Curitiba e Palmeiras, no Couto Pereira. Palmeiras pode chegar o líder, chega líder, né, com 41 pontos. Mais tarde, 21h30, dois jogos que chamam bastante atenção no Beira-Rio. O Inter recebe o Cruzeiro, equipes que estão bem próximas ali, né, na tabela. O Cruzeiro é 13º, 24 pontos. O Inter tem 21, 14º lugar. 21h30 tem o jogo, os dois opostos aí, né? Chapecoense e Flamengo na Arena Condá. Então a Chape, que é lanterna, tem apenas 9 pontos.
2: E hoje tem São Paulo e Atlético Paranaense também, fechando os jogos da quarta-feira no Brasileirão.
0: Com toda sinceridade, hoje eu vou torcer para o Internacional. Que horas que é o jogo?
2: 9:30.
0: Não tenho nada para fazer, eu vou sentar, eu vou assistir esse jogo atentamente e vou torcer para o Internacional. Perdi. Palavra. Quero ver, hein? Você sabe que eu sempre torço pro time mais fraco quando o Grêmio não joga.
2: Eu sabia. Tava boa a conversa, pra ser verdade.
1: Os times que ele torceu na Copa perderam, né? Então acho que essa aí é a intenção, na verdade.
2: É verdade. Tá certo.
0: E ah, eu torci pra Espanha. A Espanha.
2: Se deu bem.
0: Torci porque eu tinha feito uma aposta, o bolão do Rotary ali, né? Fala nisso, um abraço, Luiz Roberto, engenheiro que está ouvindo o nosso programa, acabou de me avisar agora aí.
1: O Joaçaba Futsal, né, conquistou uma vitória importante ontem, fora de casa, né? 14ª, não é fácil ganhar do
2: Vélez Camacuã lá, não, né? Na casa deles.
1: Exatamente, 18 pontos, está na 9ª colocação, segue vivo na disputa por uma vaga aí nos playoffs, né? E o próximo compromisso diante da torcida na quarta-feira da semana que vem, dia 29, às 20h, contra o São Caetano Futsal.
2: Isso aí. A vitória fora de casa é bem-vinda sempre.
0: Eu tenho uma notícia aqui de um joaçabense que foi convocado para a seleção brasileira. Onde é que está aqui? Para aí que eu vou achar, já achei aqui, ó. Mesa tenista de Joaçaba representará o Brasil em 2 importantes eventos internacionais. Antônio Poleto, família Poleto, feliz da vida, né? Vai disputar o WTTT Star Contender São José dos Campos e o Pan-Americano Sub-15 na Guatemala. Aliás, o tênis de mesa de Joaçaba faz tempo que é história, né? Que é motivo de satisfação, de aplauso, né? Volta a ganhar destaque do cenário internacional, inclusive.
1: Verdade. Tênis de mesa de excelência praticada aqui em Joaçaba com vários atletas, né? Tem aquele ali também que é o... um outro rapazinho também que agora já nem é mais, né? Começou desde pequeno, já é um jovem. Me fugiu o nome dele agora, também grande destaque no tênis de mesa. Já no cenário internacional, nós temos aí o Messi, né? Aparecendo como favorito, a bola de ouro após a Copa do Mundo, mesmo com vice-campeonato. E a lista tem nomes também como Rodri, Lamine Yamal, Mbappé, Harry Kane, Dembélé e Michael, o Michael Olise, né? Então, são os candidatos aí à bola de ouro 2026, nenhum brasileiro nessa lista.
2: Nessa turma aí, né? Vamos aguardar a rodada de hoje à noite no Brasileirão. A gente se encontra amanhã para falar mais. Vem aí a segurança pública.
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2: Vamos em segurança pública para esta quarta-feira aqui no Rádio Contato. Um acidente de trabalho com desfecho trágico foi registrado na tarde de ontem no loteamento Recanto dos Pássaros em Capinzal. O pedreiro Cláudio Antônio Horn, 56 anos, não resistiu aos ferimentos após sofrer uma queda de aproximadamente 5 metros enquanto trabalhava em uma das obras daquele loteamento. Veja bem, segundo informações, Cláudio era morador de Alto Bela Vista, realizava serviço sobre uma laje em uma residência em construção, acompanhado pelo filho, quando perdeu o equilíbrio e acabou caindo. Felizmente, perdeu a vida. Acidentes de trabalho vão levando muitas vidas, né? Na nossa região, volta e meia, nós temos essas informações. Vamos às outras notícias da segurança pública para hoje também. 7 pessoas, entre elas 3 crianças, foram retiradas de uma casa na madrugada de quarta-feira após um deslizamento de terras provocado pelas fortes chuvas comprometer a segurança da residência e atingir um veículo no bairro Santa Teresa, aqui em Joaçaba. A ocorrência foi acompanhada pela Catarinense hoje pela manhã, através do PC, trazendo informações, registrando tudo o que aconteceu, mas ela começou mais cedo, às 3h da manhã, na rua Valdemar Bittencourt. As equipes constataram que o deslizamento provocou a queda de uma rocha sobre o automóvel e desestabilizou o solo abaixo da residência. Tanto que a Defesa Civil, ao longo desta quarta-feira, interditou a residência porque ela está em perigo de desmoronamento. Ninguém saiu ferido, graças a Deus, desta ocorrência. E há pouco nós fizemos um relato e vamos trazer as informações. mais detalhadas agora. O Corpo de Bombeiros foi acionado por volta das 2h15 da tarde de hoje por um morador ter visto um corpo sendo arrastado pela correnteza das águas do Rio do Peixe em Lacerdópolis. Aí há uma afirmação de um corpo, mas precisa de confirmação. De acordo com o relato, o homem observava o rio de sua residência quando percebeu um volume estranho descendo em direção à ponte que dá acesso à comunidade da Volta Grande. Ao se aproximar da estrutura, ele afirmou ter identificado que se tratava de um corpo. Então, é a confirmação. As equipes de resgate iniciaram as buscas nas margens do rio. Devido ao nível elevado da água causado pelas fortes chuvas nas últimas horas, os bombeiros informaram que a utilização de embarcação só será realizada caso o suposto corpo seja visualizado, garantindo assim, como falamos agora há pouco, a segurança dos socorristas durante a operação. Então, à noite, nesse tipo de ocorrência, não é feito nenhuma operação, ainda mais com o rio cheio. Essas foram as notícias desta quarta-feira no Rádio Contato. Nós, em nome de toda a equipe, agradecemos a sua audiência e desejamos uma noite tranquila para você. 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Vem aí a Voz do Brasil. Boa noite.
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6: Olá, boa noite.
5: Boa noite para você que nos acompanha em todo o país.
6: Quarta-feira, 22 de julho de 2026.
5: Vamos aos destaques do dia.
6: Ampliado plano de apoio a empresas exportadoras afetadas pelas tarifas impostas pelos Estados Unidos.
5: Nova fase contará com 18 bilhões e 500 milhões de reais em linhas de financiamento para setores estratégicos. Gabriela Noronha.
7: Os recursos vão apoiar, por exemplo, empresas que querem manter suas operações enquanto reorganizam as vendas ou servir para a compra de máquinas e investimentos produtivos.
6: Violência contra a mulher. Brasil registra queda no número de feminicídios no primeiro semestre do ano.
5: Os dados foram divulgados pelo Ministério da Justiça e Segurança Pública, Márcia Fernandes.
8: O Brasil registrou 741 casos de feminicídio no primeiro semestre, uma redução de 2,5% em comparação ao mesmo período de 2020.
6: E hoje a Voz do Brasil completa 91 anos.
5: E vamos saber um pouco mais sobre a história do programa e a importância dele para os ouvintes.
9: Traz a informação precisa, sem distorção.
10: A gente traz uma referência afetiva no jornalismo brasileiro.
11: Falou na Voz do Brasil, pra nós tá falado.
6: Hoje, na apresentação da Voz do Brasil, eu, Luciana Vasconcelos e Nazi Brum.
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6: Uma nova fase do Plano Brasil Soberano terá 18 bilhões e meio de reais em linhas de financiamento para atender empresas afetadas pelas tarifas aplicadas pelos Estados Unidos em suas exportações.
5: A medida também inclui empresas prejudicadas por conflitos internacionais, especialmente em países do Golfo Pérsico.
6: Entre os principais setores estão madeira, carvão, máquinas e equipamentos elétricos, cerâmicas, plásticos, calçados, papel e açúcar.
7: Com a assinatura da medida provisória, sanção da lei que criou o programa Brasil Soberano, 18 bilhões e 500 milhões de reais serão liberados por meio de novas linhas de crédito. Segundo o ministro do Planejamento e Orçamento, Bruno Moretti, os setores atendidos foram divididos em três grupos.
12: Os afetados pelas tarifas comerciais, setores industriais estratégicos, como de químico, farmacêutico, setor automotivo, minerais críticos, fertilizantes e, por fim, um grupo de empresas afetadas pelas exportações para o Golfo Pérsico.
7: Do total previsto, 13 bilhões e 500 milhões virão do Tesouro Nacional e 5 bilhões serão aportados pelo Banco Nacional de Desenvolvimento Econômico e Social. O ministro da Fazenda Fazenda, Dario Durigan, explica que os créditos serão liberados gradualmente pelo BNDES.
13: A gente está usando recursos que já foram mobilizados para o BNDES, em especial, por exemplo, no Brasil Soberano 1, e que não foram utilizados então. Nós vamos atendendo à medida em que a necessidade aparecer, avaliando a necessidade de maneira bastante pontual e proporcional.
7: Os recursos poderão ser utilizados em 6 linhas de crédito com juros entre 3% e 9,8% ao ano e vão apoiar, por exemplo, empresas que querem manter suas operações enquanto reorganizam as vendas ou servir para a compra de máquinas e investimentos produtivos. O ministro do Desenvolvimento, Indústria, Comércio e Serviços, Márcio Elias Rosa, destacou que o programa atende a uma reivindicação apresentada por 22 setores produtivos.
14: Uma reivindicação de todos os setores, para que nós tivéssemos essa linha de crédito, acesso a essa linha, capaz de aplacar um pouco. Nós vamos continuar lá no MDIC, dialogando com o setor privado, com todos os setores atingidos e não atingidos.
7: A tarifa adicional de 25% dos Estados Unidos sobre parte dos produtos brasileiros exportados ao país entrou em vigor nesta quarta-feira. A medida atinge itens como etanol, máquinas agrícolas, açúcar orgânico, calçados, vestuário, papel, máquinas elétricas e produtos de aço. A sobretaxa será cobrada dos importadores americanos no momento em que os produtos brasileiros entrarem nos Estados Unidos. Reportagem Gabriela Noronha.
15: O Ministério da Pesca e Aquicultura informou que determinados tipos de peixes e crustáceos ficaram de fora da lista dos setores atingidos pela tarifa de 25% imposta pelos Estados Unidos aos produtos brasileiros.
16: Entre eles estão a tilápia fresca ou refrigerada, albacora bandolim e lagosta congelada.
15: Estão na lista de itens sujeitos à nova tarifa o filé de tilápia congelado e lagostas vivas, frescas ou refrigeradas.
16: A relação completa dos produtos está disponível em gov.br/MPA.
15: O Brasil registra 741 casos de feminicídio no primeiro semestre deste ano, uma redução de 2,5% em relação ao mesmo período do ano passado.
16: Os resultados foram divulgados hoje pelos Ministérios da Justiça e Segurança Pública e o das Mulheres.
17: Os dados são referentes ao período de janeiro a junho deste ano. O Brasil registrou 741 casos de feminicídio no primeiro semestre, uma redução de 2,5% em comparação ao mesmo período de 2025. Os indicadores são do Monitoramento Nacional da Violência contra a Mulher, elaborado com base no Sistema Nacional de Informações de Segurança Pública. Na divisão por regiões, o Norte teve o maior índice de queda, com 20%, seguido do Nordeste, com 19,9%. A gerente do projeto Mulher Segura, Fernanda Antonucci, ressalta a importância do acompanhamento constante desses índices estatísticos.
18: A redução de 2,5% dos casos de feminicídio demonstra que o enfrentamento à violência contra a mulher exige ações coordenadas, integradas entre os entes federativos e as instituições responsáveis pela proteção das mulheres.
17: O levantamento também contabilizou 20.441 prisões entre fevereiro e julho. Desse total, mais de 16 mil foram feitas em flagrante e mais de 4 mil por mandados judiciais. O monitoramento indicou que foram realizados mais de 92 mil atendimentos a vítimas e o acompanhamento de 55 mil medidas protetivas em todo o país. De acordo com Fernanda Antonucci, gerente do projeto Mulher Segura, o resultado mostra a relevância do acompanhamento dos indicadores.
18: Recebemos esse resultado com responsabilidade. Cada feminicídio evitado representa uma vida preservada, uma família protegida e uma mulher que pôde continuar sua trajetória com segurança e dignidade.
17: Os dados completos do Monitoramento Nacional da Violência contra a Mulher estão disponíveis nos canais oficiais do Ministério da Justiça e Segurança Pública e do Ministério das Mulheres. Com reportagem de Edinaldo Júnior, Márcia Fernandes, para a Voz do Brasil.
15: Vale lembrar que o Ligue 180 é o principal canal de denúncias e acolhimento em casos de violência contra a mulher.
16: A ligação é gratuita e o serviço funciona 24 horas por dia, todos os dias da semana.
15: Além do atendimento por telefone, o canal também recebe mensagens pelo WhatsApp no número 61 96100 0180.
16: preço do tomate caiu 15,85% nas principais centrais de abastecimento, as CEASAs, no país no mês de junho.
15: É o que mostra o sétimo boletim Hortigranjeiro, divulgado hoje pela Companhia Nacional de Abastecimento, a Conab.
16: De acordo com o levantamento, o quilo do produto foi comercializado em média por R$ 5,59 no atacado.
15: Além do tomate, a melancia, a laranja e a maçã também ficaram mais baratas.
16: Segundo a Conab, a redução dos preços é reflexo do aumento da oferta e da menor demanda por algumas frutas no período analisado, como explica a analista de mercado da companhia, Flávia Starling.
19: Em relação aos preços das principais frutas, a laranja apresentou uma desvalorização de 13,20%. Já a maçã, o que aconteceu? Houve a finalização da colheita tanto da variedade Fuji quanto da variedade Gala, aumentando a oferta e com isso os preços também reduziram em consequência. Já a melancia, dentre as frutas, foi a que apresentou a maior desvalorização. Houve queda tanto nos preços quanto na comercialização. Todas as frutas apresentaram desvalorização nas suas cotações da média mensal ponderada, com exceção da banana. A banana, ela apresentou incremento de 2,10% devido à menor oferta.
15: Hoje a Voz do Brasil completa 91 anos.
16: Já mudou de nome, de formato e até de horário, mas o compromisso com o cidadão permanece.
15: Aqui pelas ondas do rádio e atualmente também por meio de outras plataformas, é possível saber sobre as principais políticas públicas e serviços do governo.
16: Como sempre, foi ao longo dessas mais de 9 décadas.
20: Em 22 de julho de 1935, foi ao ar, pela primeira vez, o programa de rádio mais antigo do país. Estreou durante a presidência de Getúlio Vargas para divulgar os principais atos do governo.
21: Na Rede Brasileira de Rádio Difusão, a Voz do Brasil.
20: Ao longo dos anos, o programa passou a contar também com notícias do Poder Legislativo, do Judiciário e uma pequena participação do Tribunal de Contas da União. Mudou o nome, o formato, mas a missão permaneceu a mesma ao longo desses 91 anos. Levar informações oficiais aos brasileiros de todos os cantos do país.
22: O excelentíssimo senhor presidente da República, Tancredo de Almeida Neto, faleceu essa noite.
23: O Brasil tem uma nova constituição.
24: Presidente Fernando Henrique condecora os pentacampeões.
20: No sul do Brasil, o pescador Márcio Prudêncio Constantino, de Balneário Rincão, em Santa Catarina, está sempre sintonizado.
25: Traz a informação precisa, sem distorção, sem fake news, traz as informações mais relevantes para o cidadão brasileiro que tem acessibilidade em qualquer local, que a gente aqui do sul às vezes não sabe o que está acontecendo no norte. As atualizações de programas, o que vai acontecer, programas sociais, ele abrange tudo, então quem escuta ali sabe que o que está acontecendo é realmente para mim é sem igual.
20: Um dos principais objetivos da Voz do Brasil é fazer com que os cidadãos conheçam os serviços públicos a que eles têm direito, não importa o local onde moram ou sua condição de vida, como no caso do pescador Márcio Constantino.
25: É ali que vai saber, não só dos pescadores, que é a minha modalidade, mas de toda a categoria. É muita informação que é noticiada e às vezes as pessoas, por falta dessa informação, não vão nem procurar os seus benefícios, seus direitos. Normalmente a gente já escuta de primeira mão na Voz do Brasil e depois é só ir de atrás, aqui que a gente já está bem informado, né?

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1: Ao longo dessas décadas, o programa se modernizou e hoje é multiplataforma. Está disponível também na internet em tempo real e nas redes sociais. Mas o rádio continua sendo a marca registrada do programa e está entre as memórias mais saudosas da agricultora familiar Maria Santos Almeida, de 57 anos.
2: A gente se criou ouvindo a Voz do Brasil, porque a gente tinha somente o rádio, nem televisão a gente não tinha. Então, no horário da tardinha, a gente tinha o compromisso de ficar inteirado com aquelas notícias que se passava e que a gente, então, ficava sabendo somente pelo programa, pela Voz do Brasil. Atualização sobre saúde, sobre política, sobre programas sociais, que a gente na época até nem entendia.
1: Maria Almeida não só passou a entender dos programas sociais, como tornou-se beneficiária. Foi pelas ondas do rádio que ela soube, por exemplo, do programa Nacional de Fortalecimento da Agricultura Familiar, o PRONAF.
2: Desde bem antes de eu me aposentar, de 20 e poucos anos, impacta bastante a gente e todos os agricultores, e ele nos dá a certeza de que aquilo ali foi atualizado, falou na Voz do Brasil, para nós tá falado.
1: Na outra ponta do país, em Oeiras, no Pará, o jornalista Cristivan Alves tem uma relação com a Voz do Brasil que é também afetiva.
3: Desde a infância, no meu território quilombola, a gente ouve a Voz do Brasil, né? Isso no período quando a gente era criança e vem atravessando a nossa geração todinha, né? Eu, como um comunicador quilombola aqui da Amazônia, a gente traz uma referência afetiva, né? No jornalismo brasileiro, quando se fala em Voz do Brasil, né?
1: Depois de quase 60 anos de obrigatoriedade da transmissão às 19 horas, em 2018, o horário de veiculação da Voz do Brasil ganhou flexibilidade. O programa continua sendo transmitido ao vivo às 19 horas, mas as emissoras têm liberdade para iniciar a transmissão até às 21 horas. Independente disso, ao toque da trilha, brasileiro em todos os cantos do país já sabe o que vem na sequência. Reportagem Natália Cosli.
4: Por causa dos riscos de incêndios florestais durante o período de estiagem, o IBAMA orienta propriedades rurais para prevenir o fogo.
5: E alerta para as multas e interdições em caso de descumprimento de medidas de combate aos incêndios.
6: Com a chegada do período de estiagem, aumenta o risco de incêndios florestais em diversas regiões do país. A prevenção é uma das principais formas de reduzir a ocorrência e a propagação do fogo. O IBAMA publicou editais de notificação preventiva destinados a proprietários de imóveis rurais localizados em áreas de maior vulnerabilidade. O presidente do IBAMA, Jair Schmidt, explica qual o objetivo do edital.
7: Como é que o IBAMA faz isso? E faz uma notificação para essas propriedades para que elas adotem medidas preventivas para evitar os incêndios, mas também que realizem os planos, né, de operacionais voltados a combater esses incêndios caso eles ocorram.
6: Os editais reforçam obrigações previstas na legislação ambiental. Entre as orientações estão a proibição do uso do fogo sem autorização, a redução do acúmulo de vegetação seca, a proteção de áreas de preservação, a implantação de aceiros quando tecnicamente recomendados, o monitoramento das propriedades, a capacitação de trabalhadores e a comunicação imediata às autoridades em caso de incêndio. O presidente Jair Schmidt destaca que durante o período seco, medidas preventivas ajudam a reduzir o risco de incêndios florestais. A prevenção depende da atuação dos órgãos ambientais, dos proprietários rurais e da população. E a adoção antecipada dessas medidas contribui para proteger pessoas, propriedades e o meio ambiente.
7: O IBAMA notificou 11.805 propriedades rurais no Pantanal, na Amazônia e no Cerrado, se ocorreu alguma queima naquele local. Se não houver autorização, essas áreas elas podem sofrer fiscalização e as pessoas serem multadas, serem autuadas, serem área embargada ou algum equipamento material também apreendido.
6: O monitoramento também utiliza imagens de satélite e sistemas de sensoriamento remoto para identificar focos de calor, acompanhar áreas de risco e apoiar as ações de fiscalização. Reportagem Pablo Mundim.
5: E a fumaça dos incêndios florestais pode afetar a saúde, especialmente em períodos de piora da qualidade do ar.
4: Para orientar a população, o Ministério da Saúde disponibiliza documento com alerta e recomendações para a população em caso de queimadas e incêndios florestais.
5: Entre as principais recomendações estão acompanhar as previsões meteorológicas e os alertas oficiais sobre queimadas e qualidade do ar, além de beber água regularmente para manter as vias respiratórias hidratadas.
4: Também é importante evitar atividades físicas e esforços intensos ao ar livre quando a qualidade do ar estiver comprometida e priorizar a permanência em ambientes internos e protegidos da fumaça.
5: O documento pode ser encontrado em gov.br/saúde.
4: Sabonete, shampoo, cremes para cabelos ou para pele. Todos esses produtos atraem a atenção do consumidor.
5: Mas na hora de comprar, é preciso ficar atento ao selo da Anvisa, que é responsável por regulamentar os cosméticos.
4: Para garantir a segurança de quem compra, a agência atualiza as substâncias que podem ser utilizadas nesses produtos.
0: Eles fazem parte do cotidiano, mas em alguns casos podem se tornar vilões da saúde. Os produtos de higiene pessoal, cosméticos e perfumes comercializados no país são regulamentados e fiscalizados pela Agência Nacional de Vigilância Sanitária, que acabou de atualizar as listas de substâncias restritas e proibidas na fabricação desses itens. O gerente-geral de cosméticos e saneantes da Anvisa, Bruno Rios, explica que essa lista está sempre passando por atualizações.
8: Tanto de proibitivos quanto de restritivos, ela é uma lista viva. Então a gente está sempre acompanhando novos estudos, novas evidências científicas, novos modelos regulatórios. Então sempre quando há novos estudos, a gente corre atrás para poder fazer uma nova avaliação daquela substância para ver se de fato ela ainda é uma substância segura e que ela ainda pode ser utilizada nos cosméticos que serão oferecidos para a população.
0: Entre os problemas que podem ser ocasionados pelo uso de produtos irregulares estão as alergias e dermatites de contato. Para evitar reações adversas, é importante observar se o produto tem um registro na Agência Nacional de Vigilância Sanitária, além das condições em que ele é armazenado e vendido. Como explica a médica dermatologista e primeira secretária da Sociedade Brasileira de Dermatologia, Rosana Lazzarini.
9: Se você está comprando um produto numa farmácia ou numa loja e ele está exposto ao sol, a chance de ter a transformação de alguma substância dentro desse cosmético e ela se tornar um alérgeno aumenta. Então, eu acho que são cuidados também que têm que ser tomados, né? Observar a procedência, está aprovado pela Anvisa, observar se como que foi armazenado esse produto.
0: As substâncias que se tornaram restritas só poderão estar presentes na fórmula dos cosméticos e produtos de higiene pessoal em condições e limites explícitos. Já os itens proibidos deverão ser banidos desse mercado. As listas de substâncias restritas e proibidas estão disponíveis na página da Anvisa na internet, em gov.br/anvisa. No site, também é possível fazer denúncias sobre produtos comercializados que não tenham selo da Anvisa ou relatar reações adversas causadas por produtos regulamentados. Reportagem Luana Karen.
5: 22 de julho é o Dia Internacional do Trabalho Doméstico.
4: De acordo com dados do IBGE, são mais de 5 milhões de trabalhadores e trabalhadoras domésticas no país.
5: E você sabia que o registro na carteira de trabalho e a garantia de salário mínimo são direitos obrigatórios no Brasil?
4: Saiba mais sobre as principais leis que regem a categoria e o que empregadores e funcionários devem fazer para assegurar contratos dentro da legislação.
10: O Brasil acumula 5,6 milhões de pessoas que atuam no trabalho doméstico remunerado, segundo dados da Pesquisa Nacional por Amostra de Domicílios Contínua, referentes ao quarto trimestre de 2025. O setor é amplamente feminino. 92% da categoria é composta por mulheres. Desse total, 68% são mulheres negras. O rendimento médio mensal das trabalhadoras domésticas ficou em R$ 1.335. Cerca de 76% das trabalhadoras não possuem carteira assinada e 65% não realizam contribuições para a Previdência Social. Para combater a informalidade e assegurar proteção social, os direitos dos empregados domésticos foram regulamentados e foi criado o Simples Doméstico, integrado ao portal E-Social. O cadastro na plataforma é uma obrigação do empregador. É ele quem deve emitir mensalmente a guia de recolhimento dos impostos e do Fundo de Garantia por Tempo de Serviço, o FGTS. O registro na carteira de trabalho é obrigatório desde o primeiro dia do contrato. Após um período de 12 meses, o empregado tem direito a 30 dias de férias remuneradas. No caso da trabalhadora gestante, ela tem direito a 120 dias de licença maternidade, sem prejuízo do emprego e do salário. Para cadastrar o funcionário ou tirar dúvidas sobre o cálculo de verbas, acesse esocial.gov.br ou consulte os canais de atendimento do Ministério do Trabalho e Emprego. Edinaldo Júnior para a Voz do Brasil.
5: Abertas até 6 de agosto as inscrições para cursos de formação de lideranças quilombolas e ciganas.
4: O objetivo é capacitar essas pessoas para atuarem na gestão territorial, no controle social e na execução de políticas públicas de igualdade racial.
5: Os cursos serão realizados em formato que combina atividades presenciais e práticas nos territórios.
4: Estão sendo ofertadas 70 vagas ao todo, com bolsas mensais de R$ 1.000 para os participantes selecionados.
5: As inscrições devem ser feitas pela internet. Os editais podem ser encontrados no site gov.br/igualdade racial.
4: E essas foram as notícias do governo federal.
5: Uma realização da Secretaria de Comunicação Social da Presidência da República.
4: Com produção da Empresa Brasil de Comunicação.
5: Fique agora com o Minuto do TCU e em seguida as notícias do Poder Judiciário e do Congresso Nacional. Boa noite.
4: Boa noite e até amanhã.
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12: Minuto do TCU.
13: O Tribunal de Contas da União lançou um novo portal para ampliar a transparência sobre o uso da inteligência artificial no setor público. A plataforma mostra como o TCU utiliza essa tecnologia em auditorias, atividades internas e serviços prestados à sociedade. O site reúne informações sobre as ferramentas de inteligência artificial em uso, os resultados alcançados e as regras adotadas para garantir o uso responsável da tecnologia. Também apresenta medidas de segurança, governança e proteção de dados. O objetivo é compartilhar experiências, estimular boas práticas e apoiar outros órgãos públicos a usarem a tecnologia com transparência, ética e responsabilidade. O portal é aberto ao público e pode ser consultado por gestores, pesquisadores, estudantes e qualquer cidadão interessado. Saiba mais em tcu.gov.br.
12: TCU, fiscalização a serviço da sociedade. 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
14: CNJ lança central de vagas e emprega Lab no Rio Grande do Norte.
15: Eleições 2026. Material de campanha impresso para pleito majoritário também deve ser produzido em Braille.
14: Justiça determina indenização ao filho de João Cândido.
15: Boa noite, eu sou Marcela Luiza.
14: E eu sou Walter Lima e conduzo esta edição em comemoração aos 91 anos da Voz do Brasil.
15: O Conselho Nacional de Justiça lançou no Rio Grande do Norte duas novas iniciativas do Plano Pena Justa para enfrentar a superlotação do sistema prisional.
14: As ações também buscam reduzir a reincidência criminal. Judite Aragão.
16: Uma das medidas anunciadas é a Central de Regulação de Vagas. O sistema organiza o ingresso de pessoas no sistema prisional de acordo com a capacidade de cada unidade e amplia o uso de alternativas penais quando possível. Outra iniciativa apresentada foi o Emprega Lab, espaço de articulação entre judiciário, executivo, setor produtivo e sociedade civil para ampliar oportunidades de qualificação profissional e emprego para pessoas privadas de liberdade e egressas do sistema prisional. No Rio Grande do Norte, o cenário evidencia a necessidade dessas medidas. Atualmente, o estado tem quase 7.900 pessoas presas para pouco mais de 5 mil vagas.
17: Pais não precisam esperar filha completar 18 anos para que ela mesma saque a indenização por danos morais recebida em razão do atraso de voo.
14: A decisão é do STJ, Fátima Uchoa.
18: Ao reformar acórdão do Tribunal de Justiça de São Paulo, a terceira turma do STJ considerou que não havia motivo que justificasse a retenção do dinheiro. Assim, por unanimidade, o colegiado seguiu o voto do relator ministro Humberto Martins, para quem o Tribunal Estadual contrariou o entendimento consolidado do STJ, no sentido de que os pais podem administrar os bens dos filhos menores, segundo o Código Civil, e em regra têm o direito de sacar valores de indenização destinados a eles.
17: Material de campanha impresso para a eleição majoritária também deve ser produzido em braille.
14: TSE divulga percentuais que servirão de base para a aplicação da regra. Estevão Furtado.
19: Nas eleições de 2026, a propaganda eleitoral impressa para cargos majoritários também deverá ser acessível às pessoas com deficiência visual. A regra determina que partidos, federações e candidaturas produzam material em braille de acordo com o percentual de eleitores com deficiência visual de cada localidade. Segundo a Justiça Eleitoral, o Brasil tem mais de 319 mil eleitoras e eleitores com deficiência visual. A medida busca ampliar a inclusão e garantir mais acessibilidade durante a campanha.
17: Engenheiro acusado injustamente de favorecer o filho obtém indenização.
14: Para a primeira turma do TST, a acusação foi infundada e atingiu a honra e a reputação do empregado. Mila Amaral.
20: A primeira turma do Tribunal Superior do Trabalho aumentou de 50 mil para 200 mil reais a indenização por danos morais a um engenheiro da Petrobras. Ele foi demitido por justa causa em 2015, acusado de favorecer a empresa do filho na escolha de softwares usado pela estatal. O TRT do Rio havia anulado a dispensa por falta de provas, mas manteve o valor baixo da reparação. No TST, o entendimento foi de que a empresa, além de não apresentar provas concretas, não garantiu também o direito de defesa, afetando a honra de um profissional com mais de 30 anos de carreira.
17: Justiça acolhe parcialmente parecer do MPF e determina indenização ao filho de João Cândido.
14: A União foi condenada a pagar 300 mil reais de indenização por danos morais. Vanessa Pereira.
21: Em 2024, a Marinha enviou um documento para a Câmara dos Deputados classificando a revolta da Chibata como uma, abre aspas, deplorável página da história nacional, fecha aspas, e desqualificando os participantes da revolta. Na sentença, a Justiça Federal no Rio de Janeiro reconheceu que as expressões utilizadas pela Força Naval extrapolaram o direito à manifestação institucional e causaram um dano moral ao descendente direto de João Cândido, e condenou a União ao pagamento de 300 mil reais de indenização por danos morais.
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17: Uma boa noite.
14: E até amanhã.
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24: Eu sou Humberto Pinheiro e estes são os destaques de hoje do Jornal do Senado, que começa agora. Publicidade de apostas esportivas ganha alerta sobre os riscos do vício. Combate à violência doméstica avança com projetos aprovados na Comissão de Constituição e Justiça. Governo libera 547 milhões para ressarcir aposentados do INSS. Boa noite. As publicidades de empresas de apostas esportivas, as bets, passaram a exibir mensagens de alerta sobre os riscos do vício e das perdas financeiras. A medida busca informar os apostadores e incentivar o jogo responsável. Os avisos passam a fazer parte das regras para a divulgação das plataformas de apostas e têm como objetivo alertar a população sobre os possíveis impactos do jogo compulsivo. Repórter Rodrigo Rezende.
1: As publicidades de empresas de apostas, as chamadas bets, devem conter, a partir de agora, uma das seguintes frases. Ministério da Fazenda adverte: apostar faz você perder dinheiro. Ou, Ministério da Fazenda adverte: apostar pode causar dependência. Ou, Ministério da Fazenda adverte: aposta não é investimento. A iniciativa do governo quer atentar para os riscos do vício em apostas, como acontece no caso de medicamentos e cigarros. O senador Humberto Costa, do PT de Pernambuco, que já foi ministro da Saúde, alertou sobre o perigo imposto pela chamada ludopatia.
2: Já fizemos isso com o tabaco e avançamos muito. O Brasil diminuiu significativamente o número de fumantes. Passou da hora de fazer o mesmo em relação às apostas esportivas. Esse não é um debate ideológico. O vício não pergunta em quem alguém votou. O endividamento não distingue partidos.
1: As novas diretrizes do Ministério da Fazenda ainda proíbem que, durante a publicidade, aconteçam opiniões ou análises que induzam ou influenciem a realização de apostas.
24: Um projeto apresentado no Senado cria a cobrança social extrajudicial para facilitar a recuperação de dívidas de pequeno valor. A proposta busca oferecer uma alternativa mais simples e menos burocrática para a negociação de débitos. O objetivo é promover a inclusão financeira, estimular a regularização cadastral de cidadãos e empresas e reduzir a judicialização das cobranças. As informações com o repórter Douglas Castilho.
3: A proposta do senador Rogério Carvalho, do PT de Sergipe, prevê uma articulação com os cartórios de protesto, aqueles que o credor utiliza para cobrar dívidas sem ingressar na justiça, para promover soluções mais rápidas e menos burocráticas. A primeira e mais emergencial medida do texto determina o cancelamento automático de todas as dívidas que já tiveram sua exclusão autorizada nos últimos 10 anos, desde que atingidos os critérios previstos. Rogério Carvalho explicou o projeto e apresentou dados do alcance da proposta.
6: Facilita a negociação de dívidas de até meio salário mínimo com custos menores e sem burocracia. E mais, determina um cancelamento automático sem nenhum custo de registros de protestos pequenos que já tenham autorização de baixa há anos. Essa medida pode beneficiar 4 milhões e meio de famílias e mais de 1 milhão de pequenos empreendedores.
3: O alvo principal são as pequenas dívidas em atraso que geram restrições cadastrais desproporcionais, travando o acesso de cidadãos ao crédito, a financiamentos e muitas vezes dificultando a obtenção de emprego. O projeto aguarda encaminhamento para a comissão pertinente.
24: O governo federal editou uma medida provisória que libera mais recursos para ressarcir aposentados e pensionistas do INSS que sofreram descontos indevidos em seus benefícios. Para isso, foi aberto um crédito extraordinário de 547 milhões de reais. Os recursos serão usados para devolver os valores cobrados irregularmente dos segurados e garantir o pagamento dos ressarcimentos. A medida faz parte das ações do governo para reparar os prejuízos causados pelas fraudes identificadas no INSS. A reportagem é de Patrícia Oliveira.
7: A liberação dos recursos faz parte do processo de ressarcimento das vítimas do esquema investigado pela Polícia Federal na Operação Sem Desconto. Os recursos para a devolução vêm do orçamento da própria Seguridade Social. Para os senadores Alci Lucas, do PL do Distrito Federal, esses valores deveriam ser cobrados das entidades responsáveis pelos desvios.
0: e lembrou que mais beneficiários ainda aguardam a devolução.
5: Tem muito mais gente que ainda não recebeu. As reclamações foram 6,6 milhões de contestações. Então faltou mais de 1 bilhão e 850 para devolver.
0: Para saber se você tem direito ao reembolso, acesse o portal ou o aplicativo Meu INSS. Faça login com seu CPF e senha da conta gov.br e confira-se a lançamentos na opção extrato de pagamento. A devolução é liberada em até 15 dias úteis.
8: O senador Paulo Paim, do PT do Rio Grande do Sul, defendeu o fim da escala 6x1 e a redução da jornada para 40 horas semanais sem redução salarial. O parlamentar afirmou que a medida pode aumentar a produtividade e citou dados da Organização para a Cooperação e Desenvolvimento Econômico, a OCDE, segundo os quais países com menor carga horária anual, como a Alemanha, Dinamarca e Países Baixos, registram maior produtividade por hora trabalhada. Segundo o senador, a redução da jornada pode melhorar a qualidade de vida, reduzir a rotatividade nas empresas e fortalecer a competitividade da economia.
9: No Brasil, a média supera a 1.600 horas anuais. Mesmo assim, esses países produzem muito mais riqueza por hora trabalhada do que nós, o que investem em tecnologia, inovação, qualificação profissional.
8: Já o senador Eduardo Girão, do Novo do Ceará, pediu que a proposta de fim da escala 6x1 seja amplamente debatida antes de ser votada pelo Congresso. O parlamentar afirmou que é necessário ouvir trabalhadores, empregadores e representantes dos diversos setores da economia para avaliar os impactos da medida sobre o emprego, a competitividade e os custos de serviços e produtos. Girão também questionou argumentos que a mudança aumentaria a produtividade e citou estimativas apresentadas por setores como transporte e a panificação, que apontam possíveis aumentos de custos caso a proposta entre em vigor.
10: Tem alguma coisa muito estranha, muito esquisita nisso tudo, e não é assim enfiar a goela abaixo. O pessoal que defende o fim da escala 6x1 dizer que vai aumentar a competitividade, vai aumentar a produtividade. Eu fico na pergunta, para quem?
8: A Comissão de Constituição e Justiça aprovou

0: imunes, que passa de 6 meses para até 1 ano. No mesmo sentido de proteção contra coações, a comissão avalizou o projeto que proíbe juízes de agendarem de forma automática a audiência de retratação prevista na Lei Maria da Penha. A relatora, senadora Mara Gabrilli, do PSD de São Paulo, apontou que o agendamento sem o pedido expresso da vítima pode gerar pressão indevida.
1: A exigência de manifestação expressa da vítima para a realização da audiência de retratação e a condição de que essa manifestação ocorra antes do recebimento da denúncia previne possíveis pressões ou coações.
0: Outra iniciativa votada na CCJ determina que o prazo de prescrição para o crime de assédio sexual só comece a contar a partir do momento em que cessar o vínculo de subordinação profissional da vítima com o assediador. O colegiado ainda aprovou a criação de um cadastro nacional com dados de condenados por feminicídio, estupro e violência psicológica, e projeto que assegura a realização de exames de corpo de delito humanizados em IMLs e delegacias. O colegiado chancelou também a obrigação de divulgação governamental em massa do canal Ligue 180 e deu parecer favorável a projeto que impede a repatriação compulsória de menores para outros países caso haja comprovação de indícios de violência doméstica no local de origem estrangeira.
2: Com trabalhos técnicos de João Lira, o Jornal do Senado fica por aqui. Acompanhe agora as notícias da Câmara dos Deputados. Boa noite e até amanhã.

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1: Deputados reconhecem o hip-hop como manifestação da cultura brasileira.
2: Projeto prevê o uso de tecnologia 3D para reabilitação crânio-facial no SUS.
1: Avança na Câmara a proposta que cria a Política Nacional de Bioeconomia.
2: Boa noite. Comissão aprova projeto que visa incentivar o desenvolvimento econômico com uso sustentável de recursos naturais. A repórter Sofia Peçanha tem os detalhes da proposta.
3: A Comissão de Integração Nacional e Desenvolvimento Regional aprovou uma proposta que institui a Política Nacional de Bioeconomia. O projeto busca orientar o desenvolvimento econômico do país com base no uso sustentável dos recursos naturais. A bioeconomia é definida no texto como conjunto de produção, utilização e conservação de recursos biológicos, ciência, tecnologia e inovação para produzir bens e serviços de forma sustentável. Entre os objetivos estão a promoção do desenvolvimento nacional, regional e local, junto com a conservação da sociobiodiversidade e o fortalecimento da presença do país em mercados internacionais que exigem produtos com menor impacto ambiental. A relatora do projeto na comissão, a deputada Socorro Nery, do PP do Acre, destacou que a nova política ajuda a estruturar a transição para um novo modelo econômico.
4: Atende a uma lacuna de coordenação intergovernamental e de integração de instrumentos de fomento, informação e governança capazes de dar escala à transição para uma economia de baixo carbono, com valorização de ativos biológicos e geração de trabalho e renda em bases sustentáveis.
3: O projeto estabelece incentivos fiscais e tributários, como crédito, benefícios fiscais e estímulo às compras públicas de produtos sustentáveis. Parte dos recursos virá de fundos regionais, do Fundo Nacional sobre Mudança do Clima e de mecanismos ligados ao mercado de carbono. Além disso, o projeto prevê a criação de instrumentos para viabilizar a política, como um conselho, uma estratégia e um sistema nacional de bioeconomia para administrar os recursos e mapear oportunidades no setor. Segundo a relatora Socorro Nery, a bioeconomia deve ocupar papel estratégico no desenvolvimento nacional.
4: Que bioeconomia deve ser uma estratégia de desenvolvimento para o nosso país, mas ao mesmo tempo clarificando que bioeconomia está sempre relacionada à sustentabilidade ambiental e econômica e sempre ouvindo e escutando com a participação da sociedade brasileira.
3: A medida ainda prevê a inclusão de comunidades tradicionais, povos indígenas e agricultores familiares nas cadeias produtivas da bioeconomia, com foco na capacitação e geração de renda. A proposta determina que os planos de desenvolvimento regional da Amazônia, do Nordeste e do Centro-Oeste passem a incorporar diretrizes da bioeconomia. O projeto que cria a Política Nacional de Bioeconomia será analisado a seguir pela Comissão de Meio Ambiente e Desenvolvimento Sustentável. Da Rádio Câmara de Brasília, Sofia Peçanha.
0: Economia.
1: Júlio Lopes, do PP do Rio de Janeiro, alerta para o avanço da pirataria, da falsificação e da sonegação, afirmando que essas práticas fortalecem um crime organizado.

0: pesado e causam prejuízos bilionários aos cofres públicos. Ele destaca que produtos aparentemente inofensivos podem financiar redes criminosas.
1: Júlio Lopes também chama atenção para os riscos à saúde causados por bebidas e medicamentos falsificados. Para o deputado, a atuação das quadrilhas nesse mercado exige mais conscientização da população sobre a procedência dos produtos consumidos.
2: Nós estamos lutando muito aqui pela Comissão Externa do Brasil Legal, não só para conscientizar você que está nos ouvindo, que tem que tomar muito cuidado com a origem das bebidas, com a origem do consumo dos produtos e serviços que você contrata, e é muito importante que você se ajude, ajude a sociedade a se proteger dessa prática, que também, na área dos remédios hoje, tem um espaço enorme. E os remédios mais falsificados são os remédios dos cânceres e das doenças raras.
3: Segurança Pública.
0: A Câmara dos Deputados aprovou proposta que impede que crimes de violência contra a mulher sejam considerados de pequeno dano e, com isso, deixem de ser punidos. A reportagem é de Paula Bittar.
4: A Comissão de Constituição e Justiça da Câmara aprovou um projeto que proíbe a aplicação do chamado princípio da insignificância a crimes de violência doméstica e familiar contra mulheres. Essa proibição, pela proposta, é inserida na Lei Maria da Penha. O princípio da insignificância, que também é conhecido como bagatela, prevê que crimes de pouca importância que causem dano pequeno não devem ser punidos. Uma súmula do Superior Tribunal de Justiça já determina que o princípio da insignificância não se aplica aos crimes ou contravenções penais praticados contra a mulher no contexto das relações domésticas. O objetivo da proposta é transformar o que hoje é um entendimento do tribunal em legislação. A autora do projeto, deputada Laura Carneiro, do PSD do Rio de Janeiro, explica que nenhuma forma de violência contra mulheres pode ser considerada insignificante.
5: Não existe insignificância quando se fala em mulher, em violência contra a mulher, principalmente no momento que a gente está vivendo, onde a cada 5 horas e 25 minutos uma mulher é morta no Brasil. Então, nunca é insignificante a violência, porque ela pode se transformar depois em vicaricídio ou em feminicídio. Por isso a importância desse projeto aprovado nessa casa.
4: O vicaricídio mencionado pela deputada é o ato de matar pessoas próximas a uma mulher, como filhos, dependentes ou outros parentes, com o objetivo de fazê-la sofrer. O termo foi incorporado pela legislação brasileira neste ano, após aprovação pelo Congresso, e a previsão de pena é de reclusão de 20 a 40 anos. A Lei Maria da Penha já impede a aplicação de penas alternativas brandas e punições que possam ser resolvidas apenas com pagamentos ou doações. O projeto que proíbe a aplicação do chamado princípio da insignificância a crimes de violência doméstica e familiar contra mulheres segue agora para a análise do Senado. Da Rádio Câmara, de Brasília, Paula Bittar.
3: Justiça.
1: Os deputados aprovaram a permissão para a prática privada do direito por advogados da União e o texto seguiu para análise do Senado. A repórter Maria Neves traz mais detalhes sobre o projeto aprovado.
6: A Comissão de Constituição e Justiça da Câmara dos Deputados aprovou o projeto que permite a integrantes de carreiras jurídicas federais exercerem a advocacia privada, fora de suas atribuições no serviço público. A proposta beneficia especificamente advogados da União, procuradores da Fazenda Nacional, procuradores federais e procuradores do Banco Central. As carreiras jurídicas da União exigem dos advogados dedicação exclusiva. O exercício da advocacia particular é proibido por lei. Mas, de acordo com a deputada Érica Cocai, do PT do Distrito Federal, nos estados e nos municípios não existe essa vedação. Por isso, ela considera que o projeto aprovado faz justiça para as carreiras da advocacia federal.
7: Nós precisamos romper essa condição que estabelece a ausência de isonomia dos profissionais das carreiras jurídicas da Advocacia Geral da União, que é bom lembrar que só em 2024 tiveram sucesso na sua atuação jurídica em quase 69% dos cargos e resgataram para a União quase 70 bilhões no mesmo ano de 2024. Portanto, nós não podemos perder esses profissionais. Esses profissionais não podem se sentir desestimulados de atuar para o benefício do próprio país.
6: Pelo texto aprovado, a advocacia fora do órgão federal de atuação não poderá ser exercida por advogados que ocupam cargo em comissão ou função de confiança. Além disso, os profissionais ficam impedidos de atuar contra a União, suas autarquias, fundações e empresas públicas. Para garantir a transparência, a Advocacia Geral da União deverá publicar em sua página na internet a lista atualizada de todos os profissionais que optarem por exercer a advocacia privada. Os interessados também deverão fazer uma comunicação prévia ao órgão antes de iniciar a atividade. A proposta determina ainda que o exercício da advocacia privada estará sujeito às orientações da Corregedoria Geral e da Comissão de Ética da AGU, além de obedecer ao Estatuto da Ordem dos Advogados do Brasil e à Lei de Conflitos de Interesses. Da Rádio Câmara de Brasília, Maria Neves.
3: Previdência.
0: Coronel Crisóstomo, do PL de Rondônia, destaca que foi o autor da proposta que deu origem à Comissão Parlamentar Mista de Inquérito, que discutiu fraudes no INSS. Ele lembra que as investigações expuseram um esquema ilegal de descontos em benefícios de aposentados e pensionistas.
8: A consequência disso tudo é que o governo federal teve que bloquear todos os acessos a desconto, não havendo mais desconto, até que seja julgado e decidido como fazer esse trabalho, sem a necessidade de sindicatos e associações voltarem a pedir o desconto no Instituto Nacional de Seguridade Social.
1: De acordo com o Coronel Crisóstomo, a suspensão de descontos não autorizados diretamente pelos segurados é uma vitória importante para proteger a renda de famílias mais vulneráveis. O deputado garante que o Congresso continuará fiscalizando o sistema previdenciário.
3: Trabalho.
0: Para Daniel Almeida, do PCdoB da Bahia, a redução da jornada de trabalho é a conquista mais importante das últimas décadas para a classe trabalhadora. Ele argumenta que a modernização da indústria e o ganho de produtividade com novas tecnologias justificam o reequilíbrio da escala no país.
9: Hoje você fabrica a mesma coisa com uma quantidade de horas trabalhadas muito menor do que há 38 anos atrás, quando a Constituição foi promulgada. E, portanto, os trabalhadores precisam participar da distribuição desta produtividade que as tecnologias conseguiram produzir. Portanto, é uma necessidade. De tempos em tempos, é preciso fazer esse equilíbrio para que os trabalhadores e a sociedade como um todo se beneficiem.
1: Daniel Almeida ressalta que garantir duas folgas semanais permite mais descanso, saúde e tempo livre para a qualificação profissional. O parlamentar também elogia a mobilização dos movimentos sociais e o apoio institucional do governo federal em favor da medida.
3: Cultura.
0: A Câmara aprovou o projeto que reconhece o hip-hop como manifestação da cultura brasileira. O repórter Antônio Vital acompanhou a votação.
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11: A Câmara dos Deputados aprovou o projeto que reconhece o hip-hop como manifestação da cultura nacional. O hip-hop é um movimento cultural e estilo de vida urbano que surgiu nas comunidades afro-americanas e latinas do bairro do Bronx, em Nova York, no início dos anos 70. Segundo o autor da proposta, deputado pastor Henrique Vieira, do PSOL do Rio de Janeiro, mais do que apenas um gênero musical, o hip-hop é uma ferramenta de expressão política e social. No Brasil, o hip-hop começou na década de 80, principalmente em São Paulo, em locais de encontro de jovens negros, pobres e moradores de periferias. o movimento se expandiu para outras regiões do país, adquirindo características locais, inclusive no Nordeste, onde foi influenciado pelo repente ritmos caribenhos e jamaicanos. Ser reconhecido como manifestação da cultura nacional permite que o hip-hop seja contemplado nas políticas públicas, com possibilidade de ter acesso a leis de incentivo, linhas de crédito e fundos setoriais, sem contar a garantia de livre manifestação. O projeto recebeu parecer favorável do relator, deputado Inácio Arruda, do PCdoB do Ceará. Segundo ele, o movimento já é reconhecido oficialmente como manifestação cultural por estados e municípios. Para o autor do projeto, deputado Pastor Henrique Vieira, o reconhecimento oficial vai fomentar a cultura e evitar a criminalização do movimento.
12: Reconhecer o hip-hop como manifestação da cultura nacional é sair da chave da criminalização e entrar na chave do reconhecimento e da valorização. Porque o hip-hop vai acontecer e acontece independente do estado. Mas cabe ao estado, com política pública e investimento, ao invés de criminalizar, valorizar, fomentar e levar adiante.
11: Projeto que reconhece o hip hop como manifestação da cultura nacional seguiu para análise do Senado. Da Rádio Câmara de Brasília, Antônio Vital.
3: Educação.
1: Beto Preto, do PSD do Paraná, comemora a criação do curso de medicina no campus de Apucarana da Universidade Estadual do Paraná, a Unespar. O deputado aponta que a medida atende a uma reivindicação de mais de 50 anos do município.
13: É uma luta de mais de 50 anos do município de Apucarana, que agora parece que realmente chegou no êxito. A Unespar é a única universidade que ainda não tinha o curso de medicina e a partir de agora já são recursos liberados para a construção de um bloco de laboratórios, de salas de aula e também praticamente liberado a contratação dos professores via concurso, além de estarmos muito próximos da marcação do concurso vestibular para a entrada no primeiro semestre de 2027.
0: Beto Preto ressalta que, a partir de agora, toda a rede estadual de ensino superior do Paraná passa a contar com o curso público de medicina. Ele celebra o fato de a nova graduação ampliar a formação de profissionais de saúde no Vale do Ivaí, região geográfica composta por 26 municípios.
3: Saúde.
1: Programa para recuperar crânio e face com tecnologia 3D no SUS avança na Câmara. A reportagem é de Luiz Cláudio Canuto.
14: A Comissão de Ciência, Tecnologia e Inovação da Câmara dos Deputados aprovou o projeto que institui o Programa Nacional de Reabilitação Crânio-Facial com uso de tecnologia 3D no Sistema Único de Saúde. O colegiado seguiu o voto do relator, deputado Rui Falcão, do PT de São Paulo. A reabilitação recupera aspectos anatômicos, funcionais e estéticos de pacientes com alterações provocadas por tumores, sequelas de tratamento, traumatismos e anomalias congênitas. Pela proposta, o programa vai oferecer suporte psicossocial aos pacientes e incentivar o desenvolvimento de materiais e de processos de modelagem em três dimensões. A iniciativa seria implementada por meio de parcerias com instituições de ensino e pesquisa, públicas ou privadas, para pesquisa, desenvolvimento e aprimoramento de tecnologias. O autor do projeto é o deputado Zacarias Calil, de Goiás, que afirma que, por meio do uso de scanner 3D, e de exames de imagem convencionais, como tomografia computadorizada e ressonância magnética, é possível criar um modelo da superfície do rosto e do crânio do paciente, por exemplo. Assim, é possível saber que estruturas anatômicas precisam de reparação com o design pessoal de próteses e simulação do resultado final antes do tratamento. O deputado, que também é cirurgião pediátrico, afirma que o modelo já é aplicado no Brasil.
15: Em Campinas, São Paulo, nós temos um centro de tecnologia e informação que pode trabalhar juntamente com isso. Aliás, eles já fazem esse procedimento pelo SUS, que é um avanço muito grande, né? Você pegar um determinado tipo de tumor, fraturas e outras patologias, malformações, você analisar através de uma tecnologia dessa, antes de você, por exemplo, submeter o paciente a um procedimento cirúrgico. Então, um profissional, ele vai saber exatamente de que maneira ele vai atuar nesse sentido. Inclusive, mostrando para o paciente, esclarecendo, né? suas dúvidas de que maneira ele vai ser operado.
14: O autor da proposta diz que a técnica também pode ser aplicada na odontologia, cirurgia plástica, reconstrutiva, fonoaudiologia e reabilitação. Ele afirma que o impacto orçamentário não seria muito alto, porque a tecnologia, como já vem sendo utilizada, tende a diminuir o custo.
15: Se você tem um centro de tecnologia, informação, informática, que já faz pelo SUS, então a gente só vai praticamente complementar isso aí, né? Já existe, agora falta mais investimentos, né? E com isso aí a gente consegue, através dos recursos, emendas parlamentares, para ajudar esses centros de tratamento.
14: A proposta ainda vai ser analisada pelas comissões de saúde, de finanças e tributação e de Constituição e Justiça. Em princípio, ela não precisa passar pelo plenário. Da Rádio Câmara de Brasília, Luiz Cláudio Canuto.
3: Ciência e tecnologia.
0: Raimundo Santos, do PSD do Pará, defende projeto que institui a Semana Nacional da Consciência Digital Infantil. A iniciativa, segundo o deputado, visa orientar famílias e educadores sobre os riscos da exposição excessiva às telas e os perigos de crimes virtuais.
16: Hoje o mundo da internet é como se fosse uma extensão do mundo real, é uma praça pública onde tem todo tipo de informações úteis, mas também muita coisa nociva, principalmente a criança e adolescente. Dentro dessa política de educação digital, o projeto ele visa incluir uma semana de conscientização digital voltada para educadores, para a família, uma prevenção durante esta semana ao cyberbullying, aos crimes cibernéticos, também o combate à exposição a conteúdos impróprios, a promoção da saúde mental diante do uso excessivo de telas.
1: Raimundo Santos alerta que o uso desregulado das redes sociais provoca aumento de casos de ansiedade e depressão entre os mais jovens. A proposta já avançou por 3 comissões e aguarda análise na Comissão de Constituição e Justiça.
0: Termina agora o jornal Câmara dos Deputados, produzido pela Rádio Câmara, com trabalhos técnicos de Everson Urani e apresentação de Luciana Vieira e José Carlos Andrade. Uma ótima noite para você.
1: Uma boa noite. A Voz do Brasil está de volta amanhã.
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0: jeito, rapaz. Um índio velho criado aqui na campanha.
1: Tá, mas cara...
0: Lidando com gado, coisa arada.
1: Deixa eu falar.
0: E agora, tu quer dar uma demagrão aí, tia?
1: Meu, as gatas gostam.

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